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Hoje damos os parabéns a Jenny from the Block, Jennifer Lopez. Cantora, compositora, atriz, empresária, dona de uma forma invejável e muitas vezes polémica. Mas não podemos negar que construiu uma carreira de sucesso. Saiu do Bronx e hoje é um ícone da cultura pop. Há mais música na M80 com Jennifer Lopez.

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M80, de facto hoje não é um bom dia. Era um dia que eu gostava que não tivesse acontecido, mas acontece. Eu tive a sorte e o privilégio de ver Luís Represas duas vezes este ano, uma com uma grande amiga e a outra com o meu pai, e o meu coração ficou muito mais rico. O Luís Represas não morre, transforma-se em vários bocadinhos e entra no coração de cada uma das pessoas que o ouviu. E por isso eu agradeço. Agradeço a vida que teve e agradeço as memórias boas que me deixou.

0: 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A Joana queria ir dar um mergulho, mas o Luís liga muito à digestão. São mais 2 horas e 17, disse o Luís. Isso é imenso tempo, respondeu a Joana. Pois é, dava para ir ver um filme. O que foi o que eles foram fazer? Ah, e eu? Eu deixei-me estar. Vós ovos não fazem a digestão.
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1: Neste dia, em 1993, os UB40 começavam uma corrida de 7 semanas no primeiro lugar da tabela de singles dos Estados Unidos com Can't Help Falling in Love, uma versão do clássico de Elvis Presley com uma sonoridade mais reggae. E este sucesso todo deveu-se ao facto de ter sido incluída na banda sonora do filme Invasão de Privacidade, com Sharon Stone. Há mais música na M80 com UB40. Uau.

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0: São 7 horas. Bom dia, vamos para as notícias. E Miguel Laia, falamos já a abrir de chamadas de emergência. Bom dia.
1: Houve constrangimentos ontem no atendimento de chamadas 112 e no acionamento de meios. Em causa, uma falha informática no Centro de Orientação de Doentes Urgentes do Norte entre as 7h20 da tarde e as 9h20 da noite. Durante este período, pelo menos 50 ocorrências estiveram por ser acionadas. O número é avançado pelo presidente do Sindicato dos Técnicos de Emergência Pré-Hospitalar, Rui Lázaro, explica que chegou a ser registada informação em papel para depois serem acionados os meios de socorro. Termina hoje a segunda fase dos exames nacionais. A partir das 9h30 da manhã, os alunos testam conhecimentos, a física e química, geografia e desenho. Já a prova de inglês realiza-se a partir das 2 da tarde. Quase 8 em cada 10 idosos não conseguem pagar um lar apenas com a reforma. É o que mostra um estudo da Deco Proteste divulgado por ocasião do Dia dos Avós, que se assinala no domingo. O porta-voz Nuno Figueiredo faz as contas.
2: Entre mensalidade, o custo dos extras diversos que possam existir num lar e mais despesas, a média é que cada pessoa gaste pelo menos acima dos 1.300 euros. O que significa que este valor é 460 euros acima dos rendimentos médios das pessoas. Portanto, é um valor muito elevado para aquilo que as pessoas podem pagar.
1: Os dados resultam de um inquérito realizado a 694 familiares de utentes de estruturas residenciais para pessoas idosas. Traçam assim um retrato preocupante da resposta social em Portugal. Os Estados Unidos anunciaram um novo pacote de tarifas para mais de 80 países. As novas taxas vão dos 10% aos 12,5% e entraram em vigor esta madrugada. De fora ficam produtos como petróleo e gás. Também esta madrugada, os Estados Unidos voltaram a atacar o Irão pela 13ª noite consecutiva. Realiza-se hoje o funeral de Luís Represas, músico que morreu na quarta-feira aos 69 anos. O funeral é reservado à família, mas antes há uma missa aberta ao público que começa às 3 da tarde, vai decorrer na Basílica da Estrela em Lisboa. O Benfica estreou-se com uma derrota na nova época ao perder na Suíça por 2-1 com o St. Gallen. As águias estão assim em desvantagem na segunda pré-eliminatória da Liga Europa. O treinador Marco Silva diz que a equipa tem de jogar mais.
3: Nós teríamos que jogar muito melhor do que jogámos hoje. Essa é a primeira questão. Com bola em alguns momentos, concordo, alguma displicência, querer fazer tudo a correr, poucos momentos com bola. Se formos jogar ao nível que jogámos hoje, sabemos que nos esperam, podem esperar surpresas e desagradáveis para nós.
1: A segunda mão da eliminatória joga-se na quinta-feira da próxima semana.
0: E daqui a pouco temos informações de trânsito, as primeiras desta manhã, e também notas do tempo para o fim de semana, como convém. Depois vamos ouvir Prince e o End of Square.
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15: Vamos lá então para as primeiras informações de trânsito desta sexta-feira. Junta-se a nós a Cláudia Macedo. Cláudia, bom dia.
16: Olá, muito bom dia, Paula. Amanhã está a começar de forma tranquila Lisboa e Porto, embora a caminho do Porto a informação de um pesado avariado no final da A1 antes da ponta à Rábida. Zona entre Canidelo e a Furada tem estado a ocupar aí via direita e há alguma resistência à passagem pelo local. É um acesso à cidade do Porto já com maior intensidade, também mais trânsito depois na via de cintura interna chegada ao Nó de Francos. Por enquanto, mesmo no final da A3, ainda circulação regular, embora também mais movimento Braga-Porto. Zona Centro, o IP3 reaberto desde a tarde de ontem, no sentido Viseu-Coimbra. Sentido inverso, ainda trabalhos de reabilitação do pavimento, na sequência do derrame de resina no início da semana. A circulação ainda interdita entre Penacova e o Nó de Mir, o desvio pela Nacional 2. Cidade de Lisboa, para já, sinal verde ainda a dominar, ou seja, o trânsito está aumentar de intensidade, mas ainda há circulares sem paragens, só abrandamento na chegada à Praça das Portagens da 25 de Abril, aí foi há poucos minutos resolvido acidente na marginal entre São João e São Pedro do Estoril no sentido Cascais-Lisboa. Ao longo do dia disponível a linha grátis da M80-800-2020-10.
15: Olha, Cláudia Macedo, lá está, Cláudia Capela, se não gostasse, se não se chamasses Cláudia Capela, como é que gostavas de chamar? Está
16: a começar pois, bem. É Cláudia Macedo.
15: Ora, mas olha, são muitos anos, claro, são muitos sim, anos claro, e toda a gente sabe que nos conhecemos. Ai, não sabes ficar a saber. Ora bem, beijinhos, Cláudia.
16: Até
15: desculpa
16: já,
15: isto,
16: Paulo,
15: está bem?
16: É
15: vamos
16: assim
15: olhar para o tempo e para o fim de semana também, mas sobretudo para o dia de hoje e para começar. Aguaceiros em geral fracos para esta sexta-feira e dispersos até no norte e centro, menos prováveis no interior. Há uma descida da máxima especial no interior. Para o fim de semana também há diminuição gradual de nubosidade, com aguaceiros em geral fracos e dispersos no norte e centro. O vento por vezes forte na faixa costeira ocidental e nas terras altas e uma subida da máxima. Quanto a máximas, mas para hoje, Faro 34, Évora e Beja chegam aos 31 graus, 30 graus para Castelo Branco, 29 para Santarém, Bragança, Porto Alegre, Setúbal, 28 graus, hoje 27 para o Funchal e para Lisboa, Braga e Vila Real 26, Coimbra, Sagres, Ponta Delgada 25, Sines, Viseu, Aveiro, Leiria, Viana do Castelo, Porto e Guarda 24 graus. Que a pessoa chega aqui de manhã, começa logo a trabalhar com força, não é? Vamos lá!
17: No ar,
15: muito bem, bom dia, eu sou a Paula Fialho, o Paulo Fernandes e a Ana Moreira já estão a caminho da Vila Nova de Gaia para fazer a emissão All Aboard, logo mais à tarde, no regresso a casa, 4-8, não pode perder, vai estar em direto, vão estar, de resto, em direto do UAU, onde acontece já esta noite a grande festa de aniversário da M80. Para hoje, temos também, nas manhãs M80, macaquinhos no sótão com a Susana Romana, linha de passe com o Paulo Rico, passatempo Sister Sisters para ver no dia 29 de julho no AGA School Jazz e ainda mais um episódio imperdível da playlist da banda que está em modo desktop com os melhores episódios ou com os episódios mais ouvidos nas plataformas. É mais por aí. E agora vem aí de longe a música da sua vida. Prince. Conheceu? São 7h10, muito bom dia, toca acordar. Esta é a rádio que lhe dá de longe as músicas da sua vida. Venha daí, até às 11.

Boa sexta, bom fim de semana e é o melhor dia da semana e, portanto, tem mais variedade de música na M80, tem conteúdos de entretenimento, tem todo um caminho de boa energia até chegar ao fim de semana. Hoje é dia 24 de julho, é Dia Internacional do Autocuidado, mas também é Dia dos Primos. Nos Estados Unidos é Dia da Tequila e também é Dia do Drive-Thru. Já sei que está a perguntar o que é isto. É um sistema de atendimento em que o cliente faz o pedido, paga e recebe o produto sem precisar de sair do carro. Também é dia de contar uma piada antiga nos Estados Unidos, onde ainda se celebra o automobilismo. Ora bem, Gwen Stefani agora, do lado da música, e Haiken, este do Sweet Escape. São 7:19, bem-vindos às manhãs M80. Eu sou a Paula Fialho e o Paulo e a Ana estão por cá mais logo para o regresso a casa. Hoje é dia de festa no UAU, em Vila Nova de Gaia.

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0: É sexta-feira e é o melhor dia da semana e nota-se tão bem, não é? Agora faltam 28 para as 8, hoje está na altura certa para sabermos o que é que se passa no país e no mundo. A síntese informativa é do Miguel Laia e vamos começar, Miguel, por... Exato, agora sim. Vamos começar pelos conselhos que estão em perigo máximo de incêndio rural. Bom dia.
1: São mais de 50 e ficam no interior norte e centro do país e também no distrito de Faro, que estão hoje em perigo máximo de incêndio rural. O IPMA colocou ainda em perigo muito elevado e elevado mais de 100 concelhos em praticamente todo o território de Portugal continental. E Espanha continua a ser afetada por incêndios florestais de grande dimensão. O governo espanhol declarou na última noite o estado de emergência nacional nas províncias de Madrid e Ávila, em causa às condições meteorológicas e a necessidade de mobilizar meios para combater fogos na região de Madrid. França também tem sido afetada por incêndios e ativou, entretanto, um mecanismo europeu de proteção civil. Vai receber meios aéreos europeus, incluindo 2 aviões portugueses, anunciou ontem à noite o presidente francês. Em Portugal, quase 8 em cada 10 idosos não conseguem pagar um lar apenas com a reforma. É o que mostra um estudo da DECO Proteste divulgado por ocasião do Dia dos Avós, que se assinala no domingo. O porta-voz Nuno Figueiredo faz as contas.
2: Entre mensalidade, o custo dos extras diversos que possam existir num lar e mais despesas, a média é que cada pessoa gaste pelo menos acima dos 1.300 euros. O que significa que este valor é 460 euros acima dos rendimentos médios das pessoas. Portanto, é um valor muito elevado para aquilo que as pessoas podem pagar.
1: Os dados resultam de um inquérito realizado a 694 familiares de utentes de estruturas residenciais para pessoas idosas. Traçam assim um retrato preocupante da resposta social em Portugal. O Benfica estreou-se com uma derrota na nova época ao perder na Suíça por 2-1 com o St. Gallen. As Águias estão assim em desvantagem na segunda pré-eliminatória da Liga Europa. A segunda mão joga-se na quinta-feira da próxima semana.
0: Eu admiro muito quem acorda todos os dias a esta hora. Parabéns, Miguel.
1: É o nosso caso.
0: É difícil.
1: Quer dizer, é o meu caso. O teu caso é só de vez em quando.
0: É difícil de falar, dizer o que é que seja.
1: As palavras, é tudo muito
0: custam
1: mais complicado. É muito complicado.
0: Não digo o que estou a sentir.
1: Exatamente.
0: Olha bem, vamos agora... Até já, Miguel.
1: Até já.
0: Vamos agora chamar a Cláudia Capela.
3: Alô, mais uma vez.
0: Não me enganei agora,
3: nada.
0: Viste? É uma confusão natural. Tantas Cláudias na rua. Ora bem, como é que está o trânsito?
3: Está ainda com dificuldades na A3, no troço entre Vilarava de Famalicão e Santo Tirso, no sentido Braga-Porto. A Brisa informa que já terminaram trabalhos móveis na sequência de obras. Ainda trânsito acumulado nesta zona e mesmo a afetar o acesso de Vila Nova de Famalicão. Ligação da A7, entrada na A3, circula com muita precaução nesta zona do país. Já mais perto da cidade do Porto, intensidade e já alguns abrandamentos nas saídas para a circunvalação, chegada à via de cintura interna, também com intensidade entre a zona do Mercado Abastecedor e o nó da A3 Freixo Rábida, sentido inverso, abrandamento em direção a Francos na Boa Vista e antes da ponte da Rábida já foi resolvida a avaria de um pesado na Afurada. Há trânsito compacto em direção ao Tabuleiro, ainda sem muita demora. Está também a aumentar na ligação Matosinhos-Porto, na Avenida AEP. Em Lisboa, trânsito um pouco mais compacto entre Queluz e Amadora e C19, também na segunda circular no sentido Benfica-Aeroporto, a seguir ao viaduto do Eixo Norte-Sul. Trânsito com intensidade, mas ainda sem muita demora no acesso da A2 para a ponte 25 de Abril. É a subida de Almada para as portagens, onde vai encontrar maior abrandamento, e também na calçada de Carris ou de Velas Lumiar. Troca de informações ao longo do dia, 820-20 testes disponível.
0: Até já, Cláudia Capela. Vamos agora saber como é que vai estar o tempo hoje e também durante o fim de semana, porque é sexta-feira. Então, hoje, aguaceiros, conto com isso, em geral fracos e dispersos no norte e centro, menos prováveis no interior. Há uma descida da temperatura máxima, em especial no interior também. Para o fim de semana, diminuição gradual da nebulosidade, com aguaceiros em geral fracos e dispersos no norte e centro, o vento por vezes forte na faixa costeira ocidental e nas terras altas e uma subida da máxima. Máximas para hoje. Faro chega aos 34 graus, 31 em marca para Évora e Beja, Castelo Branco 30, 29 para Santarém, Bragança, Porto Alegre e Setúbal chegam aos 28, Funchal e Lisboa esperam 27, 26 é a marca para Braga e Vila Real, Coimbra, Sagres e Ponta Delgada 25 graus e hoje Sines, Viseu, Aveiro, Leiria, Viana do Castelo, Porto, Guarda 24 graus. Já percebeu que o Paulo e a Ana não estão por cá, verdade? Estão em Vila Nova de Gaia. Hoje, os 19 anos da M80 vão ali ser celebrados com uma animação all aboard, feita a partir do próprio Uau! Vai ser muito uau. 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Entretanto, eu sou a Paula Fialho e hoje damos os parabéns a todo um leque de artistas que naturalmente fazem parte do dia-a-dia da M80. Larry Gatt, guitarrista dos James, entre 1984 e 1996, também era demais. Paul Gary, baterista dos Extreme, também faz anos. Jennifer Lopez, cantora norte-americana. Jorge Jesus, treinador e ex-futebolista português. E por fim, Tiago Monteiro, o piloto português de automobilismo, fazem anos todos neste dia 24 de julho. Um ótimo dia para se nascer, até porque é o dia da festa, da grande festa M80, no UAU, que vai ser de gritos, em Vila Nova de Gaia. Por isso é que eu estou aqui hoje e logo vou estar na festa também. Meu nome é Paula Fialho e agora sim, voltamos de longe à música da sua vida com Boys Town Gang. Chama-se Can't Take My Eyes Off You e é de longe a música da sua vida. 7h38, contas feitas, 22 para as 8. Bom dia, boa viagem, bom fim de semana.

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1: Bom dia, bom dia, bom dia. Esta hora é dura, é dura, é dura. Mas vamos agora atualizar notícias na M80 com o Miguel Lai. Miguel, praticamente 8 horas. Conta-me, vamos falar de incêndios.
2: Espanha declarou nas últimas horas o estado de emergência nacional nas províncias de Madrid e Ávila, em causa das condições meteorológicas e a necessidade de mobilizar meios para combater vários fogos na região de Madrid. Mais de 10 mil pessoas já foram obrigadas a sair de casa. França também tem sido afetada por incêndios e ativou, entretanto, o mecanismo europeu de proteção civil. Vai receber meios aéreos europeus, incluindo 2 aviões portugueses, anunciou ontem à noite o presidente francês. Em Portugal, mais de 50 concelhos do interior norte e centro e do distrito de Faro estão hoje em perigo máximo de incêndio rural. O IPMA colocou ainda em perigo muito elevado e elevado mais de 100 concelhos em praticamente todo o território do continente. Continua a pesar e muito as despesas que os idosos têm de pagar para estar num lar. Em muitos casos, a reforma não chega, como afirma o porta-voz da DECO Proteste, Nuno Figueiredo.
3: Com muita dificuldade na maior parte dos casos, noutras não estão a conseguir colmatar a diferença e só para ter uma pequena noção, a diferença média entre o que os idosos recebem mensalmente e aquilo que têm que pagar é superior a 440 euros. Este valor, tendo em conta a estimativa normal de 4 a 5 anos de presença no lar, que é a média que cada pessoa chega a ficar, é incomportável para as famílias e muitos deles as poupanças não vão chegar até ao fim.
2: Quase 8 em cada 10 idosos não conseguem pagar um lar apenas com a reforma, é o que mostra um estudo da DECO Proteste divulgado por ocasião do Dia dos Avós que se assinala no domingo. Termina hoje a segunda fase dos exames nacionais. A partir das 9:30 da manhã, os alunos atestam conhecimentos a física e química, geografia e desenho. Já a prova de inglês realiza-se a partir das 2:00 da tarde. Houve constrangimentos ontem no atendimento de chamadas 112 e no acionamento de meios, em causa uma falha informática no centro de orientação de doentes urgentes do Norte entre as 7:20 da tarde e as 9:20 da noite. Durante este período, pelo menos 50 ocorrências estiveram por ser acionadas, a denúncia do presidente do Sindicato dos Técnicos de Emergência Pré-Hospitalar. O Benfica está em desvantagem na segunda pré-eliminatória da Liga Europa. As Águias perderam ontem na Suíça por 2-1 frente ao St. Gallen. No final, houve contestação dos adeptos, compreendida pelo treinador Marco Silva.
4: Não foi a estreia que queríamos, naturalmente, com o apoio que tivemos aqui neste jogo, os adeptos esperavam mais e quando não se joga ao nível que tem que se jogar, a contestação é normal. Esta pressão de estar a este nível e num clube desta dimensão não pode só ter o lado bom, tem que ter o lado menos bom quando não jogamos ao nível. Os adeptos são os primeiros a reconhecer quando a equipa trabalha, mas naturalmente quando não se joga ao nível que tem que se jogar, há a reação.
2: A segunda mão da eliminatória joga-se na quinta-feira da próxima semana.
1: O Laia continua especialista em timing.
2: Às vezes há, outras vezes não dá.
1: Está bem. 8:02, muito bom dia e boa viagem, se vai a caminho do trabalho. Hoje é um dia muito especial, é o melhor dia da semana e por isso daqui a pouco o Top Loader na manhã 80, Dancing in the Moonlight.
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14: Muito bom dia, amanhã é 80, 8 minutos depois das 8. Ela é provavelmente a voz mais doce da rádio portuguesa e percebe imenso trânsito. Chama-se Cláudia Capela. Vamos ver o trânsito. Olá.
15: Trago-lhe mais notícias. À semelhança da manhã de ontem, um acidente grave no IC1, também em Santiago do Cacém. Ontem foi em Alcácer do Sal. Hoje, Santiago do Cacém, entre Ermidas e Alvalade do Sado, na zona da Mimosa, ao quilómetro 625. Para já, a indicação de uma colisão com um veículo pesado, pelo menos um veículo pesado e um ligeiro. Houve também incêndio, já foi extinto, muitos meios de socorro no local e por isso o trânsito muito condicionado nesta zona do IC1. Há pouco dizia um ouvinte que estava mesmo completamente parado, circulação interrompida para o socorro às vítimas na sequência deste acidente então grave, zona da Mimosa, Alvalade do Sado. Quanto à cidade de Lisboa, informação de mais trânsito, há um aumento intensidade nas principais ligações, principalmente no IC19, entre Queluz e Amadora, mas mesmo assim sem paragens. Fica também um pouco mais lento na chegada ao viaduto Duarte Pacheco, no final da A5 e no acesso à Praça das Portagens da Ponte 25 de Abril. Há pouco a indicação de uma ocorrência a afetar mais os acessos à rotunda de Santa Iria de Azóia, ligação para a Autoestrada do Norte e IC2, principalmente no acesso da estrada que liga Via Longa à Santa Iria, zona do Parque Urbano e Cemitério, mas também a afetar o ramo de saída da A1 no sentido norte-sul. Portanto, atenção a esta zona. Cidade do Porto, dificuldades na VCI, uma colisão com pelo menos um veículo ligeiro e um pesado, o ligeiro em via esquerda e o pesado na direita, frente ao Estádio do Dragão. Está já a dificultar muito o trânsito no sentido Freixo Rábida, a seguir à Ponte do Freixo. Agora também informação de acidente em via esquerda em Vila do Conde, na A28, Viana do Castelo Porto. É na zona de Mindelo, quilómetro 25. Mais informações 800 20 20 10.
14: Até já, Cláudia Capela. Vamos agora saber do tempo para o fim de semana. Hoje conto com aguaceiros em geral fracos e dispersos no norte e centro, menos prováveis no interior. É também no interior que a temperatura máxima pode descer. Fim de semana, a previsão é da diminuição gradual da nebulosidade, com aguaceiros em geral fracos e dispersos no norte e centro de Portugal, vento por vezes forte na faixa costeira ocidental e nas terras altas e uma subida da temperatura máxima. Quanto a máximas, hoje 34 graus para Faro, 31 para Évora e Beja, 30 para Castelo Branco, Santarém 29, hoje Bragança, Porto Alegre e Setúbal 28 graus, 27 é marca para o Funchal e para Lisboa, Braga e Vila Real chegam aos 26, Coimbra, Sagres e Ponta Delgada 25, Sines, Viseu, Aveiro, Leiria, Viana do Castelo e o Porto chegam aos 24 e a Guarda também. Já me esqueci da Guarda. Meu Deus, não posso. Não posso mesmo. Aqui não posso mesmo. No ar, e hoje, este é especial. 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E agora vamos para mais uma grande canção na manhã M80, Top Loader. E a sexta-feira, bom fim de semana, para já com Dancing in the Moonlight, de longe, a música da sua vida. 8 e 12.

que é o mood de sexta-feira da M80. É mais música, mais animação, mais boa energia. E claro, os Earth, Wind & Fire também estão na manhã da M80. Esta manhã é especial, não temos cá os protagonistas da manhã. Ana Moreira e Paulo Fernandes estarão a fazer o regresso a casa. Elsa Teixeira está de férias. E portanto, eles vão fazer a partir do local onde hoje vamos viver a festa do 19º aniversário da M80, em Vila Nova de Gaia. O UAU, vai ser uma festa para fazer UAU, realmente. E eles vão estar lá a contar tudo o que se passa naquela hora, naquela altura, no fim de tarde, para o regresso a casa especial. Agora é Caetano Veloso. A pergunta é essa: onde está você agora? Quer dizer, 910 25 80 81. WhatsApp da M80.

0: está por aí com a M80, não está?
1: Obrigada.
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0: Bom dia, Alexandra.
4: Bom dia, meus amores. Tão bom entrar no carro e ouvir esta música fantástica e ver o Heather Ledger a saltitar nas bancadas do estádio da escola. Tão bom. Obrigadíssima, mas muito obrigada por esta boa recordação. Beijinho enorme. Boa sexta-feira.
0: Este é o Efeito M80. Era a Alexandra. Bom dia, Alexandra, e bom fim de semana para si.
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0: É isto, ligar o rádio a uma sexta-feira de manhã e achar que já está com os dois pezinhos no fim de semana. Muito bom dia, bem-vindo à M80 nesta manhã de sexta-feira. Um dia muito especial em que estaremos, enfim, mais logo Paulo Fernandes e Ana Moreira vão estar no regresso a casa a falar a partir do local onde hoje vamos celebrar 19 anos consigo. Queremos lá, é a festa no UAU, em Vila Nova de Gaia, junto a nós por lá. Agora, vamos saber o que é que se passa no país e no mundo com o Miguel Laia e Miguel, a polémica com Luís Neves continua.
1: O Ministro da Administração Interna não entregou ao Tribunal Constitucional as declarações de património, rendimentos e interesses, isto durante o período em que exerceu funções como Diretor Nacional da Polícia Judiciária. É o que mostra uma investigação da TVI, CNN Portugal e Semanário Nascer do Sol. Revela ainda dados sobre o património de Luís Neves, que é maior do que se pensava. Vamos conhecê-lo na edição das 9 da manhã. O Presidente do Sindicato dos Técnicos de Emergência Pré-Hospitalar teme que aumentem as falhas informáticas no sistema de atendimento de chamadas 112. Rui Lázaro estranha que o novo programa, em funcionamento há mais de um mês, tenha ontem colapsado.
2: Ainda ontem o Sr. Presidente Tuneiro disse no canal televisivo que este novo programa aumenta a capacidade, quer de recepção de chamadas, quer de postos de atendimento, e no mesmo dia colapsa e para o maior CODU do país.
1: Houve uma falha informática ontem no Centro de Orientação de Doentes Urgentes do Norte, entre as 7h20 da tarde e as 9h20 da noite. Causou constrangimentos no atendimento de chamadas 112 e no acionamento de meios. Durante 2 horas, pelo menos 50 ocorrências estiveram por ser acionadas. Os Estados Unidos anunciaram um novo pacote de tarifas para mais de 80 países. As novas taxas vão dos 10% aos 12,5% e entraram em vigor esta madrugada. De fora ficam produtos como petróleo e gás. Também esta madrugada, os Estados Unidos voltaram a atacar o Irão pela 13ª noite consecutiva. O Benfica está em desvantagem na segunda pré-eliminatória da Liga Europa. As Águias perderam ontem na Suíça por 2-1 contra o St. Gallen. A segunda mão joga-se na quinta-feira da próxima semana.
0: Notícias de regresso então daqui a sensivelmente meia hora, 28 minutos para as 9 da manhã. Está mesmo na hora de sabermos como é que está o trânsito com a Cláudia Capela. Nunca mais me engano, Ju. Cláudia, bem-vinda.
3: Olá, mais uma vez, bom dia. Com informações atualizadas para a situação em Santiago do Cacém, na zona da Mimosa, Alvalade do Sado, o IC1 neste momento está cortado em ambos os sentidos, entre Ermidas e Alvalade do Sado, na sequência do acidente grave que ocorreu ao quilómetro 625, muito perto da zona da Mimosa. Com a circulação interrompida, o trânsito está mais complicado. Foi uma colisão com um veículo pesado e um ligeiro incendioso. É uma situação que ainda deverá demorar até ficar resolvida. Quanto à situação do trânsito nos acessos a Lisboa, a esta hora a informação de maior resistência em Queluz, no IC19, também já na chegada ao nó de Pinamanique, a afetar também mais o acesso da Cril no sentido Algés-Sacavém, segunda circular com resistência nos dois sentidos para o Campo Grande, Almada, Praça das Portagens no acesso à Ponte 25 de Abril, com a indicação de acidente com um pesado e um ligeiro no acesso da Nacional de, ou o acidente é mesmo na Nacional de 115-5, é a ligação entre a zona de Vialonga e Santa Iria de Azóia. É no acesso desta ligação, a quem vem do Parque Urbano e do cemitério em direção à rotunda de acesso à Autoestrada do Norte e ao IC2, está aí a afetar todos os acessos à rotunda, com o trânsito já bastante mais condicionado nesta zona de Santa Iria de Azóia. Quanto à cidade do Porto, também trânsito complicado na sequência de acidente na via de cintura interna Freixo Arrábida. Aconteceu frente ao Estádio do Dragão, via esquerda e também via direita ocupadas. Agora a fila já muito perto do tabuleiro da Ponte do Freixo, com trânsito ainda com resistência na A3, entre a A4 e as saídas para o Porto, e mais compacto entre Santo Ovídio e Coimbrões para a Ponte da Arrábida.
0: Quando a trilha acaba, antes da Cláudia acabar, é mau sinal. Portanto, Cláudia, até já, mantém-te atenta. Vamos ver o tempo para o fim de semana e hoje é sexta-feira. Pronto, é assim. Hoje, conto com aguaceiros, em geral fracos e dispersos no norte e centro, menos prováveis no interior. Há também uma descida da temperatura máxima, em especial no interior. Quanto a máximas para hoje, Faro 34, Évora e Beja 31 graus, Castelo Branco 30, 29 graus para Santarém, 28 para Bragança, Porto Alegre e Setúbal, Funchal e Lisboa chegam aos 27, 26 para Braga e Vila Real, Coimbra, Sagres e Ponta Delgada 25, hoje 24 para Sines, Viseu, Aveiro, Aveiro, Leiria, Viana do Castelo, Porto e para a Guarda. Quanto ao tempo para o fim de semana, conto com uma diminuição gradual de nuvens, com aguaceiros em geral fracos também e dispersos no norte e centro, o vento por vezes forte na faixa costeira ocidental e nas terras altas e uma subida da temperatura máxima. No ar, manhãs de 80. Daqui a pouco, então, temos macaquinhos no sótão com a Susana Romana. O Paliana não estão, mas a Susana vem-me dar um suporte. Dois escorpiõezinhos juntos pela manhã. Não vai ser bom. Não vai ser bom. Bom, para já, tenho de longe a música da sua vida. Vem aí Ronan Keating para começar. Life is a Roller Coaster. É a marca da sexta-feira da M80. Mais boa energia, mais música, mais variedade, mais conteúdos de entretenimento. Porque vem o fim de semana, claro.

0: M80, bom dia. Faltam 20 minutos para as 9 da manhã. Daqui a pouco há macaquinhos no sótão. Entretanto, vamos ao 910-25-80-81. Olá, Sérgio, bom dia.
1: Parabéns, M80.
0: Obrigada.
1: Manda beijinho. Foi muito baixinho. Parabéns, M80. Obrigado pela companhia. E vai ser um festão. Não podemos estar presente, pois não, Léo? Vamos para a escola, não é? Pois, mas é o que é. Beijinhos a todos, beijinhos a todos.
0: Como assim, Sérgio? Como assim?
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Está à espera de quê? Também lá está a Sana Romana, que chega daqui a pouco com os macaquinhos no sótão.

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0: Não. Hoje não estão cá o Paulo e a Ana, mas a Susana não falha. E traz sempre macaquinhos no sótão. Tu vives com macaquinhos no sótão, Susana?
1: Sim, são vários. Alguns deles evoluíram para chimpanzés. Há um outro orangotango, que às vezes não me deixa dormir à noite, Paula.
0: Ah, e tens tudo lá em casa?
1: Tenho tudo dentro da minha cabeça.
0: Um autêntico jardim zoológico naquela cabeça.
1: Se fosse lá em casa, já me tinham corrido comigo há muito tempo. E sabes que o mercado imobiliário está muito difícil. Não podem correr comigo de casa, Paula. Não podem.
0: Muito difícil.
1: Portanto, hoje é finalmente o dia da grande festa dos 19 anos da M80.
0: Finalmente.
1: A Vila Nova de Gaia, no WOW. Há quem diga WOW, há quem diga WOW. É como IKEA ou IKEA. David Bowie, David Bowie. Há pessoas a dizer diferentes maneiras, mas pronto, esta parte da fonética não interessa nada. Até porque a música vai estar tão alta que ninguém vai conseguir ouvir se está a dizer WOW, ou WOW, ou Pikachu, ou qualquer outra maneira. Não se vai conseguir ouvir. Tu vais lá estar, Paula?
0: Eu vou. Vais estou muito estar. Emocionada.
1: Eu não vou. Não vou estar presente na festa, infelizmente, por motivos de logística e complicações familiares. Mas, ou então, esta é a desculpa que eu dou e, na verdade, vou estar no iate de Cristiano Ronaldo a comer presunto da Mercadona com a Georgina. Pode acontecer. Vou deixar ficar o mistério no ar, esperando que a revista Olha não revele a verdade ao povo. Só que, a partir do momento em que eu não vou, Paula, há aqui um problema.
0: Então?
1: Eu vou necessitar que os ouvintes que vão à festa me representem no recinto. Façam as coisas que eu faria se lá estivesse.
0: E o que é que farias?
1: Vamos a essa lista dentro de instantes. Preciso que os ouvintes me representem, que os ouvintes aceitem ser, por uma noite, sucursais de Susana Romana na ausência do modelo.

0: original. No fundo, estou a abrir franchisings no Porto, né? Vila Nova de Gaia.
1: Tenho pena de não poder concorrer a isso.
0: Portanto, isto são as coisas que, se os ouvintes vão, eu preciso que eles façam por mim. A primeira... Não começamos bem, Paula, mas eu tenho que ser honesta. A primeira coisa que as pessoas devem fazer na festa é julgar um pouco as pessoas em seu redor. Porque eu não vou negar as minhas origens. Não vou...
1: julgar?
0: Não vou. A minha maneira de estar algo cínica no mundo acontece. Eu não vou fingir que não. Mas só podem julgar as outras pessoas na festa se, isto é uma regra, poucos instantes depois, se estiverem a portar de tal modo desbargado e malucão, vão ser os próprios a ser julgados e estarem-se a marimbar. Ou seja, tem que julgar, mas depois tem que se dar ao julgamento.
1: Exatamente.
0: E estarem-se a marimbar, porque só assim é que vamos todos divertir.
1: Com alguma leveza.
0: A segunda coisa que as pessoas têm que fazer nesta festa é gritar: esta é a minha música! Está a dar a minha música! Em todas. Não interessa a música que está a dar. Em todas gritam:
1: ouviu? Em todas.
0: É a minha música! Esta é a minha música! Vai ficar sem voz, porque vai ser muita música, mas eu assino-lhe um atestado para não ir trabalhar na segunda-feira. Pessoas que ficarem sem voz na festa da M80, entrem em contacto.
1: Tu assinas?
0: Eu assino um atestado.
1: O Miguel Cruz vai gostar de saber.
0: Eu assino um atestado.
1: E o Nuno Castelo de Matos
0: também. Estas pessoas não podem ir trabalhar. Não, estou a falar de ouvintes. Não, os meus colegas que se orientem.
1: Os seus diretores.
0: Outra coisa que os ouvintes têm que fazer é fazer amigos na fila do WC. Porque é um clássico de sair à noite.
1: É, sim, senhora.
0: É um clássico de sair à noite. Não sei, acho que é uma coisa mais mulheres do que homens, porque a nossa fila normalmente é mais
1: demorada. Olha que eu não sei.
0: Mas talvez fazer amigos na fila do WC, porque nada une mais as pessoas do que aguardar uns sólidos 17 minutos para fazer xixi. Estamos ali todos em ânsias, conversamos imenso. Portanto, fazer amigos na fila do WC. Outra coisa que as pessoas devem fazer na festa da minha ausência é fazer air guitar.
1: Ai, air guitar, adoro.
0: Mas, Paula, esta parte é importante, numa música que não tenha guitarra. Porque ser criativo é mais importante do que ter razão.
1: E para ser disruptivo.
0: Exatamente. Ou seja, fazem a guitarra, mas não interessa. Faz lá mesmo. Outra coisa que eu também vos vou pedir é que vão chatear os DJs. Eu posso dizer, eu conheço.
1: Não, vão.
0: Tem que ir pedir. Às vezes os DJs não gostam quando se vai lá pedir música, mas eu insisto, vocês têm que ir pedir música que vocês sabem que não vai passar. Vocês sabem que não vai passar, mas vão lá à mesma. E os ouvintes mais atentos das manhãs adivinham qual é que eu ia pedir, porque é que eu peço sempre aqui e nunca tive sorte. Turbinada da Ana Malhoa, mas se passar logo a noite Turbinada na Malhoa, eu ofereço-vos uma prenda. Outra coisa que eu também sugiro fazerem.
1: Fazer promessas.
0: Outra coisa que eu também sugiro fazerem logo à noite. Porque às vezes não há bem, há modos de estar e etiquetas adjacentes a alguns eventos, mas não há bem para este tipo de festas. Portanto, eu tive que roubar maneiras de estar noutros eventos e sugiro que atirem arroz. Como nos casamentos.
1: Atirar
0: arroz.
1: É inovador.
0: Eu acho que sim. As pessoas levam, depois cada pessoa é que sabe, um carolino está mais barato, um basmati é mais caro, depois cada pessoa é que sabe o status que quer ter na festa, mas atirem arroz. Depois outro conselho é para pessoas que, como eu, não bebem. Eu deixei de beber, o que é uma chatice, porque as pessoas estão sempre a perguntar porque é que estás a beber. Portanto, se não bebem, o meu conselho de amiga, que eu já tive que implementar, é finjam que estão bêbados, mesmo quando estão à água das pedras, porque afastam os bêbados reais, que lhes perguntam mil vezes: tu não queres beijola? Mas não vais beber beijola. Então finjam que estão bêbados. E assim fica orientado. E por último,
1: mas não menos importante,
0: uma coisa que eu peço encarecidamente aos ouvintes que forem à festa para fazerem por mim é chatearem a cabeça ao Paulo e à Ana.
1: Sim, assim por baixo.
0: Sejam magnânimos, porque estarem sempre a chateá-los é a única maneira deles não terem saudades minhas.
1: Ah, pois é, eu não quero
0: e
1: que
0: então,
1: eu
0: não
1: quero
0: como que eles tenham saudades, vão lá e chateiam-nos.
1: É isso mesmo. Sana Romana e os Macaquinhos no Sótão. 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Faltam 5 para as 9, daqui a pouco há notícias com Miguel Laia, até lá de longe a música da sua vida na M80. Moloco, sing it back.

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1: Bom dia, M80. Aqui família Afonso. Obrigado por esta manhã maravilhosa. Músicas que fazem-nos acordar e deixar prontos para o trabalho. Um bom dia.
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3: Beijinhos! Muito bom dia, vamos agora para as notícias. A edição é do Miguel Laia. Miguel, vamos falar do preço dos combustíveis. Navarras, bom dia.
4: Que vai voltar a subir na próxima semana. O gasóleo deverá custar mais 9 cêntimos e a gasolina mais 3 cêntimos. É a estimativa do site Contas Poupança. O ministro da Administração Interna não entregou ao Tribunal Constitucional as declarações de património, rendimentos e interesses. Isto durante o período em que exerceu funções como diretor nacional da Polícia Judiciária. É o que mostra uma investigação da TVI, CNN Portugal e Semanário Nascer do Sol, revela ainda dados sobre o património de Luís Neves, que não tem dois, mas sim quatro terrenos, Mónica Baltazar.
5: São quatro propriedades na freguesia de São Teutónio, eu admira, ao todo prefazem 50 hectares. Um dos terrenos tem culturas de sobre e o olival foi comprado pela mulher de Luís Neves em 2011, custou 100 mil euros. Há outros dois terrenos contíguos, os dois com vinha e olival, em nome do ministro da Administração Interna e da Mulher. É aqui que se encontra a tão falada piscina que Luís Neves disse ser um tanque, construído pelo empreiteiro que também tinha trabalhado para a Polícia Judiciária. A investigação revela que há um quarto terreno, maior do que os anteriores, até agora desconhecido. São mais de 29 hectares com montado de sobro, prado natural e uma casa de resto do chão para habitação. Foi comprado no ano passado e custou 127 mil euros.
4: Entretanto, há novidades no caso do outro lado, que foi parar às mãos do empreiteiro amigo de Luís Neves. A Polícia Judiciária não encontrou nenhum documento com ordem para deslocar o Atrelado, segundo avança o Semanário Expresso. O presidente do Sindicato dos Técnicos de Emergência Pré-Hospitalar teme que continuem as falhas informáticas no sistema de atendimento de chamadas 112. Rui Lázaro lembra que o programa informático falhou nas primeiras vezes que foi usado.
6: Só à quinta tentativa se conseguiu pôr o programa a funcionar. Nas quatro primeiras, precisamente cada vez que se tentava, colapsava o sistema informático e o programa deixava de funcionar. Registamos ainda que, pelos relatórios que nos têm chegado dos técnicos de emergência para hospitalar, este programa é mais moroso no seu trabalhar que o anterior, mais complexo, o que por si só já condiciona o atendimento de chamada e já provoca alguma demora.
4: Uma falha informática ontem no Centro de Orientação de Doentes Urgentes do Norte causou constrangimentos. Durante 2 horas, pelo menos 50 ocorrências estiveram por ser acionadas. Espanha declarou nas últimas horas o estado de emergência nacional nas províncias de Madrid e Ávila, em causa às condições meteorológicas e a necessidade de mobilizar meios para combater vários fogos na região de Madrid. Mais de 10 mil pessoas já foram obrigadas a sair de casa. França também tem sido afetada por incêndios e ativou o mecanismo europeu de proteção civil. Vai receber meios aéreos europeus, incluindo 2 aviões portugueses, anunciou ontem à noite o presidente francês.
3: Muito bom dia, vamos então avançar nesta manhã em 80. Obrigada, Miguel Laia. Daqui a pouco é Cláudia Capela, tem notas do trânsito e depois vamos ver o tempo para o fim de semana, também para o dia de hoje. E há Billy Ocean para ouvir.
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2: São 9:08, vamos agora saber como é que está o trânsito na manhã 80. Cláudia Capela, junta-te a nós.
3: Sim, uma manhã marcada por um acidente grave em Santiago do Cacém, Alvalade, zona da Mimosa, a provocar o corte do IC1 em ambos os sentidos. Um acidente com um veículo pesado e um ligeiro que se incendiou no local ao quilómetro 625, trânsito cortado entre Ermidas e Alvalade do Sado. Quanto à cidade de Lisboa, mais trânsito na chegada às portagens da Ponte 25 de Abril, final da A2, só com abrandamento, um pouco mais compacto na reta dos comandos da Amadora e depois entre Alfragide e Pinamanique no IC19, acesso ao centro da cidade através da A5 na descida da zona da Pimenteira para o viaduto Duarte Pacheco e agora também já compacto entre o Lumiar e Telheiras no eixo Norte-Sul, tal como na segunda circular Benfica-Aeroporto em direção ao Campo Grande Calvanas, logo a seguir ao viaduto do eixo Norte-Sul. Também a indicação de um acidente esta manhã na rotunda de Santa Iria de Azóia, que faz a ligação com a Autoestrada do Norte e o acesso ao IC2, um acidente que tem estado a afetar as ligações à rotunda, principalmente na Nacional 115-5, a ligação de Via Longa para Santa Iria, a partir da zona do Parque Urbano. Quanto à cidade do Porto, em fase final de resolução, o acidente frente ao Estádio do Dragão, na VCI Freixo Arrábida, ainda há poucos minutos com via esquerda ocupada, já foi reaberta a via direita. No local, o trânsito está lento entre o final da Ponte do Freixo e o Nó de Bonjaia até à passagem pelo local do acidente. Também no final da A3, mais trânsito, saídas para a circunvalação e VCI, Ponte de Leça na A28, para a Ponte da Rábida, a intensidade, Santo Ovídio, abrandamento na Furada para o Tabuleiro e depois compacto em direção a Francos entre o Campo Alegre e Bessa Leite. Troca de informações 820-2010.
2: Até já, Cláudia, até já. Vamos agora ver o tempo para hoje e para o fim de semana e as máximas para hoje também. Hoje, conto com aguaceiros em geral fracos, dispersos no norte e centro, menos prováveis no interior. Há uma descida da temperatura máxima, especial no interior também. E quanto a máximas hoje, 34 para Faro, 31 graus para Évora e Beja, 30 é a previsão para Castelo Branco, 29 para Santarém, Bragança, Porto Alegre e Setúbal chegam aos 28, 27 é a marca para o Funchal e para Lisboa, Braga e Vila Real, 26, Coimbra, Sagres e Ponta Delgada hoje, 25 graus, Sines, Viseu, Aveiro, Leiria, Viana do Castelo e Porto, além da Guarda, 24 graus, e o tempo é o que mostrei. E agora?
1: No ar,
2: exato, umas manhãs atípicas. Hoje há a festa M80 no UAU, em Vila Nova de Gaia, por isso o Paulo e a Ana não estão por cá, mas a Susana está por cá e junta-se a mim, exatamente, e ao Paulo Rico. Daqui a pouco vamos fazer aqui uma confraternização para a linha de face.
4: Vamos,
2: está combinado.
4: Está combinado.
2: Está combinado. 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Agora, Billy Ocean, na manhã M80. 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São 9:11. Daqui a pouco a linha de passe está combinado.

0: É ou não é de longe a música da sua vida? Claro que sim. Muito bom dia, boa sexta e um ótimo fim de semana. Vamos agora para a Linha de Passe com o Paulo Rico.
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0: Olá Paulo, olá Suzana, está aqui hoje para dar um forcing, não
2: sim,
0: é? E de que é que vamos falar hoje?
2: Entalaram-te hoje, não é?
0: Hoje foi, teve de ser.
2: Estava a ouvir-te de manhã, logo às 7 e pouco, e destes parabéns ao nosso selecionador nacional de futebol.
0: Exato, Jorge Jesus faz anos hoje.
2: Jorge Jesus faz hoje 72 anos, um grande abraço e parabéns para Jorge Jesus.
0: Eu não queria dizer isto, mas penso que já está no signo virgem. Não. Olha, tem muito a ver.
2: Hoje é aqui 25.
0: Sim. Exato.
2: Estava... Não.
0: É a transição?
3: Virgem não é setembro.
2: Virgem é
0: Não. É a transição. Eu acho que a transição é feita 24, 23 ou 24. Vamos agora então ao desporto, senão não saímos daqui com as
3: Jorge Jesus, que telefone e que diga que signo é que é. Urgentemente.
0: Exato.
3: É urgente.
2: Jorge Jesus. A notícia é: Jorge Jesus faz 72 anos e para assinalar também esta tua aparição aqui nas manhãs, ele deixou uma mensagem para ti, Paula.
4: Ele come.
2: Bem-vinda, Paula Fialho. Jorge Jesus, sempre atento também ao que vai acontecendo aqui nas manhãs da M80, vai agora estar na seleção, vai ser, tudo indica, se não houver anomalia ou imprevisto nenhum, será o nosso selecionador em 2030. Não sei se acompanhaste o Mundial.
0: Acompanhei na medida do possível e também estou feliz pelo Jorge Jesus.
2: Ok, então...
3: É o resumo. Estou feliz por termos trocado de selecionador, é o resumo.
0: Olha, um animador de rádio não tem posição desportiva neste
2: momento. Sim.
0: Eu gosto do Jorge Jesus, está dito.
2: Gostamos todos. Ontem fizemos aqui uma espécie de rescaldo do Mundial com as imagens que vamos recordar no futuro. Tenho uma boa notícia, que é para ti, já há 6 seleções garantidas no Mundial 2030. 6!
3: São os organizadores.
2: Uma delas é Portugal. O motivo é simples: Portugal vai organizar o Mundial 2030, é um dos organizadores, com Marrocos e Espanha daqui a 4 anos. Mas, como é uma edição especial, ou seja, faz 100 anos do primeiro Mundial, vai haver ainda 3 jogos na América do Sul: um na Argentina, um no Paraguai e um no Uruguai.
3: Mas isso vai funcionar como? São jogos oficiais
2: O primeiro jogo da Argentina será na Argentina, o primeiro do Paraguai será no Paraguai, o primeiro do Uruguai será no Uruguai, para assinalar o primeiro Mundial de 1930. Okay. Depois vem tudo para a Europa e a África, portanto fazem 3 continentes.
3: Na boa.
2: O torneio será em Portugal, Marrocos e Espanha, o resto, portanto os outros 100 e muitos jogos, praticamente é mais Marrocos e Espanha. Portugal também dá uma ajudinha, mas serão menos jogos. Estas 6 seleções já estão apuradas para um Mundial que poderá ser de 48 ou 64 seleções, ou seja, 128 jogos. Vai ser mais ou menos isso.
3: Vamos estar, eu vi um meme na internet que era: estamos todos agora a gozar, mas em breve vamos estar a torcer a ver um Vaticano-Bangladesh.
2: É quase isso. Quem está de volta a Portugal, sabes quem é?
0: Não faço ideia.
2: Vou dizer, lá se descobres. No one cared who I was till I put on the mask. O homem da máscara, Vítor Jóqueres, o antigo jogador do Sporting, está cá, está a passar férias. Esteve de férias na Suécia e eu acho que ele tem casa em Portugal. Porquê? Há um mês ele estava na Suécia, no Mundial, aliás, há 3 semanas ele estava no Mundial, e agora deu um salto na carreira, porque ontem estava a treinar no campo do meu Cova da Piedade. Estava a manter a forma.
3: Sempre a te ver.
2: Sempre a crescer. Há 3 semanas estava no Mundial, agora estou no Cova da Piedade. Muito bem. Vitória Alcares. O vídeo foi publicado pela agência de treino que trabalha com o antigo jogador do Sporting a fazer exercícios no lindo estádio do Cova da Piedade. Quem não viu, que veja o contexto, porque tem um Parque da Paz.
3: Onde é que as pessoas encontram essa imagem?
2: Essa imagem do... em todos os sites esportivos.
0: Ok. Lindo campo do Cova da
2: Piedade. Sim, ela a treinar.
0: Olha, gostei da tua t-shirt também.
2: É do Cova da Piedade.
3: Exato. Precisa, é bem gira.
2: Por isso é que eu trouxe, porque é uma edição comemorativa dos 80 anos.
3: É Bordeaux e mostarda.
2: Linda. É edição limitada. Só 80 exemplares em todo o mundo. Bom, esta empresa de performance individual trabalha com jogadores como Ronaldo, Bruno Fernandes ou João Cacelo, então está também com o Vítor Jóqueres para manter a forma. Ele deve ter casa na Arubeira ou em Belverde ou algo assim.
3: Portanto, ele tem casa onde ele quiser, Paulo.
0: Desde que seja em Portugal.
2: Sim. Olha, hoje, mais a sério, para fechar, ao funeral de Luís Represas, o eterno vocalista do Estorvante, que tinha uma paixão pelo Bolonense. Ontem não falámos disso, mas ele tinha uma ligação forte ao clube da Cruz de Cristo. O próprio clube lançou um comunicado a manifestar profundo pesar pela sua morte. Ele participava em muitas tertúlias sobre o clube, participou nas comemorações do centenário do Bolonense no CCB, chegou a cantar o 125 azul, faz sentido.
3: Claro.
2: Participou na recepção da equipa na Câmara quando ganhou a 2ª Liga. Resumindo, participava regularmente em atividades mais sociais e lúdicas do Bolonense. O funeral é hoje, já agora, e além de Luís Represas, lembrei-me muitas figuras conhecidas. Todos nós temos um amigo do Bolonense, com
3: o
2: certeza.
3: O meu pai é do Bolonense?
2: O meu pai também é do
0: Bolonense. Eu tenho vários.
2: Tens vários. O meu avô era do Bolonense, aliás, o meu avô ontem, se fosse vivo, teria feito anos. Também tenho alguns amigos do Bolonense. Depois lembrei-me, João Pedro Paes, Raul Solnado era do Bolonense, Francisco Nicolson.
0: Tudo gente, bom gosto.
2: O Carlos do Carmo, sim. O António Filipe do PCP.
3: Sim, sim.
5: esteve aqui nesta casa há pouco tempo. O Fernando Ferrão, ator, e o músico Pedro Barroso também era do Belenenses. Portanto, há muita gente do Belenenses. Porque o Belenenses era um clube grande, ainda é grande socialmente, mas era um clube grande que chegou a ganhar um campeonato.
0: Era um dos maiores.
3: E o nosso sonoplasta Nuno Caixeira também,
5: Nuno Caixeira também é do Belenenses.
3: E o nosso segurança pública.
5: O nosso segurança Tozé, que às vezes vem aqui, também é do Belenenses.
0: É verdade, o Tozé que está hoje.
5: Está hoje ali na porta.
0: Ali na porta, exatamente. Pois é, e tens mais alguma coisa a acrescentar? Passou rápido, eu fico tão triste.
5: Dizer que tu estás a fazer a boa emissão. E às vezes estás nervosa e não precisas de estar nervosa, porque corre sempre muito
0: não
5: bem.
0: Porque não é o meu aquário. O meu aquário é mais, era mais longe.
3: Tu chegas,
0: não,
3: bem.
0: Porque tu é o Francisco Silva.
3: Tu nadas no tanque e no aquário que quiseres.
0: Exatamente,
3: Paula.
0: Exatamente. Olha, a linha de passe também está no Rail, verdade?
5: Verdade.
0: E ouça outra vez por lá, se quiser, esta edição da linha de passe com o Paulo Rico. O Rail é, de facto, uma única aplicação onde pode ouvir playlists para todos os moods, podcasts que realmente quer ouvir e a rádio com. Como sempre aqui, está tudo lá e estamos lá todos. É assim, Paulo Rico, não vais embora, temos aqui um feedback de um ouvinte.
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0: Repara.
6: O Jorge Jesus é leão. O leão começou ontem, a virgem é só no final de agosto que começa, dia 23.
0: Ah, ela percebe. Ah, ela percebe tanta astrologia. Também chama Paula.
5: É de agosto para
0: alguma coisa.
3: Mas faz sentido, porque ele tem uma bela juba. Aquele cabelo. Inegável, Jorge Jesus.
0: Faz sentido.
5: O mês de agosto é leão. A partir de 23 ou 24 de agosto é que passa para a virgem.
0: Parou-se o meu cérebro. Estar aqui de manhã é isto que acontece. Bom dia. Amanhã é muito atípica. São 9h22. Boa viagem se vai a caminho do trabalho. Boas férias se está de férias. E já sabe, esta é a rádio.

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0: Terence Wind Darby, nesta manhã de sexta-feira, a continuação de um bom aquecimento para o fim de semana com a M80 em dia. Mais música, mais entretenimento, mais boa energia. Está a sentir? Está a sentir daqui a pouco o Maroon 5. Agora, vamos para o sumário informativo com o Miguel Aia. São 9:30. Bom dia, Miguel. Começamos pelo preço dos combustíveis, que ouvi dizer vai aumentar.
1: É isso mesmo, bom dia. O gasóleo deverá custar mais 9 cêntimos e a gasolina mais 3 cêntimos. É a estimativa do site Contas Poupança para a próxima semana. A linha SNS24 já ultrapassou este ano as 4 milhões de chamadas. Deverá terminar o ano com mais de 7 milhões de contactos. É a estimativa do presidente dos serviços partilhados do Ministério da Saúde, numa declaração à agência Lusa. A confirmar-se, será o segundo maior ano de sempre, um volume de procura que só encontra paralelo durante a pandemia. Pais, professores e alunos manifestam-se hoje em frente ao Ministério da Educação. O protesto foi convocado pelo movimento chumbado.pt, criado na sequência dos problemas com os exames nacionais. Raul Noetzold, um dos fundadores, explica o objetivo desta iniciativa.
2: Nós conseguimos dar voz a muitos estudantes, pais e professores que estavam silenciados nós tínhamos uma série de relatos nas redes sociais, só que eles estavam pulverizados, não estavam concentrados num lugar só e não tinham a mesma força que têm agora, justamente por isso, porque não estavam juntos no mesmo espaço onde as pessoas pudessem consultar ali uma série de relatos. E foi assim, e com esse objetivo, que surgiu o chamado.pt. Foi tomando muitas proporções e nós achamos que seria necessário levar esse movimento para a rua.
1: E para isso convocaram para hoje um protesto que começa às 6 da tarde e a esta hora arranca o último dia da segunda fase dos exames nacionais. Vão ser testados conhecimentos, a física e química, geografia e desenho. Realiza-se hoje o funeral de Luís Represas, músico que morreu na quarta-feira aos 69 anos. O funeral é reservado à família, mas antes há uma missa aberta ao público que começa às 3 da tarde. Vai decorrer na Basílica da Estrela, em Lisboa.
0: Notícias de regresso daqui a sensivelmente uma hora na M80 e agora vamos chamar a Cláudia Capela para as últimas do trânsito. Cláudia, junta-te nós.
3: Sim, agora com a notícia também de um acidente no Algarve, na zona de Tavira, a afetar um pouco mais a circulação na Nacional 125 no acesso à rotunda da Fonte Salgada. Há trânsito cortado esta manhã no IC1 em Alvalade do Sado, zona da Mimosa, um acidente grave com um pesado e um ligeiro, a provocar o corte da circulação no concelho de Santiago do Cacém, entre Ermidas e Alvalade do Sado, em ambos os sentidos. Para Lisboa, amanhã não muito complicada, em relação aos acessos à ponte 25 de Abril, neste momento com sinal verde, circulação regular apesar de intenso, Almada-Lisboa, também no IC19 intensidade de abrandamento para a Amadora na reta dos comandos e na chegada ao Norte de Piramanique, e mais lento na segunda circular, eixo Norte-Sul de Campo Grande e também no final da A5, ainda com o acidente em Santaria de Azóia, no acesso à rotunda que permite a ligação à Autoestrada do Norte e ao IC2 a partir da estrada que liga Via Longa à Santaria. Este acidente na rotunda com pesado e um ligeiro tem estado a dificultar os acessos. Há trânsito também ainda compacto na ligação à cidade do Porto, especialmente Matosinhos-Porto, na A28, Avenida AEP, principalmente para Sidónio Paes e Rua 5 de Outubro, mas também intensidade e abrandamento no acesso à via de cintura interna. Com o trânsito mais lento até o local do acidente desta manhã, Freixo Arrábida, Estádio do Dragão, a partir do Nó de Bonjoia, sentido inverso entre Bessa Leite e o acesso ao Nó de Francos. Troca de informações, 820-2010.
0: Obrigada, Cláudia. Até já. Vamos agora ver o tempo para hoje e para o fim de semana. Hoje conto com aguaceiros em geral fracos e dispersos no norte e centro, menos prováveis no interior. Há uma descida da temperatura máxima em especial no interior e máximas hoje de 34 graus em Faro, 31 em Évora e Beja, 30 para Castelo Branco, 29 para Santarém, Bragança, Porto Alegre e Setúbal 28, hoje 27 no Funchal e em Lisboa, Braga e Vila Real chegam aos 26, Coimbra, Sagres e Ponta Delgada 25 e 24 é a marca para a Guarda, Sines, Viseu, Aveiro, Leiria, Viana do Castelo e para o Porto. Ora bem, vamos então avançar nesta manhã em 80. Sem a Ana e sem o Paulo, que logo estarão a partir do UAU, onde hoje vamos fazer uma festa enorme à volta dos 19 anos de músicas da sua vida e esperamos lá por si no UAU em Vila Nova de Gaia. Eu Eu sou a Paula Fialho, seja muito bem-vindo. Entretanto, prepare-se para um passatempo muito especial. Daqui a pouco vou oferecer-lhe entrada para ver os Sister Sisters no AGA School Jazz. Eles vão lá estar no dia 29 deste mês. Daqui a pouco, mantenha-se aposto, vou dar-lhe um medley, e a partir do momento em que puser o medley a tocar, terá de ser o primeiro a ligar para o número passatempo que eu lhe vou dar daqui a pouco, viu? Como eu sou maisinha, de vez em quando sou. Agora os Maroon 5 e este This Love.

falar em tempo. Faltam 19 para as 10 e hoje é sexta-feira, portanto vem o fim de semana, está tudo bem, nada pode ficar mal. Agora, atenção ao passatempo, tenho realmente aqui um convitezinho para dar, para ver Sissa Sisters no AGAs Cool Jazz. É já no dia 29 deste mês, eles têm uma enorme legião de fãs em Portugal, a banda marca pela sua irreverência, através de sonoridades como disco, pop e rock alternativa. A noite do dia 29 de julho conta com uma celebração do legado musical dos Sissa Sisters, com mais de 20 anos, e portanto é assim. Vamos lá ao passatempo, que consiste basicamente em eu dar-lhe um medley dos Sissa Sisters, e a partir do momento em que eu faço play, a primeira pessoa a ligar o 808 22 80 80 ganha este convite.

0: 808 22 80 80 a valer um convite duplo para ver Sissa Sisters no AGA School Jazz no dia 29 deste mês de julho. Boa sorte!
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2: Não ligo mais.
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2: É agora. Não ligo mais a linha Passatempo. O 808-22-8080 já não está ativo, porque já demos o convite que tínhamos para 29 de julho à GEA School Jazz para os Sissa Sisters. Para a próxima vez. Tem de ser um bocadinho mais rápido. E agora vamos à playlist da banda, a que está em modo best-of. É um modelinho assim mais fresco para o verão, só com episódios ouvidos, os mais ouvidos, nas plataformas de podcast. Vamos lá.
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3: Hoje trago Franz Ferdinand, não o arquiduque austro-húngaro cujo assassinato é amplamente considerado a faísca que desencadeou a Primeira Guerra Mundial, mas sim a banda escocesa formada em 2002. Ora, e qual é a minha história com esta banda e nomeadamente com a música que trago hoje? Um belo dia, ou noite, já não me lembro, em 2018, andava eu pelo festival Alive a espreitar outros palcos enquanto esperava pelo concerto dos Pearl Jam, quando sou agradavelmente surpreendida pela sonoridade da banda que tocava por essa altura no palco principal. Já conhecia os Franz Ferdinand de nome, conheço vários apreciadores da música da banda, mas a verdade é que eu tinha passado ao lado do fenómeno. Mas como dizia, gostei do que estava a ouvir, fiquei para ver o resto do concerto e eis que a determinada altura eles começam a tocar uma música que me conquistou aos primeiros acordes. Chama-se This Fire e é a música que toca hoje na minha playlist para a M80, Franz Ferdinand.

música na M80. Neste dia, em 1982, os Survivor destronavam os Human League nos Estados Unidos com Eye of the Tiger e conseguiram manter-se em primeiro lugar ao longo de 6 semanas consecutivas. A música foi escrita para o filme Rocky 3 a pedido de Sylvester Stallone. Queria uma música que tivesse uma batida que combinasse com os morros de boxe. E voilà! Há mais música na M80 com Survivor.

0: 10:04, vamos agora atualizar notícias com Miguel Lai. Miguel, falamos do exame de matemática.
1: O Educa nega que tenha havido um erro na formulação de uma pergunta no exame da segunda fase de matemática A. O esclarecimento surge depois de ontem a Sociedade Portuguesa de Matemática ter apontado para um erro formal na questão 5. Em resposta, o Educa diz que os alunos compreendem o que é solicitado na pergunta, afirmando, no entanto, que se houver alguma interpretação diferente do item, será apreciada nos mecanismos de supervisão da classificação. E hoje é o último dia da segunda fase dos exames nacionais. Está marcado para mais logo um protesto em frente ao Ministério da Educação, convocado pelo chumbado.pt. É um movimento criado na sequência dos problemas com os exames nacionais, como explica Raul Noetzold, um dos fundadores.
2: Nós conseguimos dar voz a muitos estudantes, pais e professores que estavam silenciados nós tínhamos uma série de relatos nas redes sociais, só que eles estavam pulverizados, não estavam concentrados num lugar só e não tinham a mesma força que têm agora, justamente por isso, porque não estavam juntos no mesmo espaço onde as pessoas pudessem consultar ali uma série de relatos. E foi assim, e com esse objetivo, que surgiu o chumbado.pt. Foi tomando muitas proporções e nós achamos que seria necessário levar esse movimento para a rua.
1: E para isso convocaram para hoje um protesto que começa às 6 da tarde. O preço dos combustíveis vai aumentar na próxima semana. O gasóleo deverá custar mais 9 cêntimos e a gasolina mais 3 cêntimos. É a estimativa do site Contas Poupança. O ministro da Administração Interna não entregou ao Tribunal Constitucional as declarações de património, rendimentos e interesses. Isto durante o período em que exerceu funções como diretor nacional da Polícia Judiciária. É o que mostra uma investigação da TVI, CNN Portugal e Semanário Nascer do Sol. Revela ainda dados sobre o património de Luís Neves, que não tem 2, mas sim 4 terrenos. Mónica Baltazar.
3: São 4 propriedades na freguesia de São Teutónio e Odmira, ao todo prefazem 50 hectares. Um dos terrenos tem culturas de sobre e o olival foi comprado pela mulher de Luís Neves em 2011, custou 100 mil euros. Há outros 2 terrenos contíguos, os 2 com vinha e olival, em nome do ministro da Administração Interna e da Mulher. É aqui que se encontra a tão falada piscina que Luís Neves disse ser um tanque, construído pelo empreiteiro que também tinha trabalhado para a Polícia Judiciária. A investigação revela que há um 4º terreno, maior do que os anteriores, até agora desconhecido. São mais de 29 hectares com montado de sobro, prado natural e uma casa de resto do chão para habitação. Foi comprado no ano passado e custou 127 mil euros.
1: Entretanto, há novidades no caso do atrelado, que foi parar às mãos do empreiteiro, amigo de Luís Neves. A Polícia Judiciária não encontrou nenhum documento com ordem para deslocar o atrelado, segundo avança o Semanário Expresso.
0: Mais um timing da especialista nisto.
4: Pois foi, hoje correu bem.
0: É certinho.
4: Por acaso correu bem.
0: Deixa-me ver quanto é que tem a trilha. Olha, por acaso agora não estou a encontrar.
4: Quase 3 minutos, não é?
0: Exato, mas tu és ótimo nisso. Obrigada, Miguel. Obrigada. Obrigada que amanhã tem os timings todos contadinhos. Vamos para o trânsito daqui a pouco.
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3: Bom dia, boa sexta e um bom fim de semana desde já. São 10 e 12, vamos espreitar o trânsito, Cláudia Capela.
4: E amanhã fica marcada pelo acidente muito grave que ocorreu na Mimosa, em Santiago do Cacém, no IC1, esta manhã, cerca das 7h20 da manhã. Uma colisão com um pesado e um ligeiro, com consequências muito graves. O trânsito continua cortado na zona da Mimosa, em ambos os sentidos. Ligação Ermidas, Alvalade do Sado. Quanto à cidade de Lisboa, amanhã mais tranquila e a esta hora já só pequenas resistências. Final da A5, passagem pela zona da Amadora no IC19. Tem estado bem nos últimos minutos mais acumulado no troço entre o Carregado e Vila Franca de Xira, na Autoestrada do Norte, em direção a Lisboa. Tem a ver com trabalhos precisamente ao quilómetro 24, zona de Vila Franca, corte da via direita. Há trânsito também um pouco mais condicionado nos acessos ao Porto, na A1, na ligação Santo Ovídio Coimbrões, também devido a trabalhos neste sentido. Sul-Norte, há depois abrandamento na chegada ao Norte Francos, na zona de Peça Leite, maior intensidade na VCIF, sentido inverso entre o Mercado Abastecedores e o Nó da A3, e ainda compacto na Avenida AEP Matosinhos Porto, acesso a Sidónio Paes e 5 de Outubro, com maior intensidade nas saídas para o Porto a partir da A3. Ao longo do dia, disponível linha grátis 800-2020-10. Até amanhã. Ah não, ainda não.
3: Então,
4: atenção,
3: tá,
4: Paula. Nossa, é verdade. Não, não, não me queria ir embora. Mas
3: não tens cá o Paliano, não é?
4: Não, fiquei aqui um bocadinho baralhada. Ainda volta à meia hora. Espero não trazer piores notícias.
3: Eu também espero que não.
4: Claro que sim.
3: Até já.
4: Até já então, Paula.
3: Cláudia Capela. Vamos agora saber do tempo para hoje e para o fim de semana. A previsão para hoje é de aguaceiros em geral fracos e dispersos no norte e centro. Menos prováveis no interior. Há uma descida da temperatura máxima para o interior também. Quanto a máximas hoje, 34 graus para Faro, 31 para Évora e Beja, 30 para Castelo Branco, 29 para Santarém, Bragança, Porto Alegre, Setúbal 28, 27 para o Funchal e para Lisboa, 26 para Braga e para Vila Real, Coimbra, Sagres e Ponta Delgada 25 graus, Sines, Viseu, Aveiro, Leiria, Viana do Castelo, Porto e a Guarda 24 graus hoje. Quanto ao fim de semana, diminuição gradual de nuvens, e ainda bem, com aguaceiros. Pois, esqueci-me desta parte. Em geral, fracos e dispersos no norte e centro. O vento vai superar por vezes forte na faixa costeira ocidental e nas terras altas, e há uma subida da temperatura. Ainda assim, bom fim de semana.
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3: o Paulo e a Ana, como disse, não estão cá. Estão já a preparar uma grande emissão para o regresso à casa de hoje. Vamos estar a partir da Vila Nova de Gaia, lá que vamos fazer a nossa grande festa de 19 anos da M80. E já tem o seu bilhete? www.pt, compra já o seu bilhete e junte-se a nós por lá. E eu, Paulo Afialho, também lá vou estar. Até estou um bocadinho emocionada. Enfim, entramos na hora dos anos 90 e todos os dias, entre as 7 e as 10, pode votar a música que abre esta hora e, portanto, pode fazê-lo através do nosso site, m80.pt. Hoje tínhamos duas canções fantásticas. Escolher para lá disto é complicado. É The Way, Why Is Love, era uma delas, e Corona, a brasileira Corona, The Rhythm of the Night, seria a outra. Eu acho que a Corona ganhou assim de longe. E vamos ouvi-la já a seguir. The Rhythm of the Night é a primeira da Hora dos Anos 90.
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0: Todos aqueles que participaram através do nosso site, m80.pt, a escolha, a vencedora, de resto, foi Corona, mas Edway também era uma fortíssima aposta. E agora vamos para o... Pois agora ia, 10h20.
1: Agora ia. Olá.
0: Olá, Ana Bernardino. Parece que o Agora Ia não está... Ah, bom, está. Isto é finíssimo. Olha, e tu trazes sugestões para o fim de semana, é isso?
1: Para o fim de semana e algumas durante a semana e já entrarmos para agosto. Mas começo por dar os parabéns. Vamos cantar os parabéns.
0: Ai, é 80?
1: Também. Mas ao Ciência Viva, porque faz 30 anos.
0: Ah, parabéns, Ciência Viva.
1: 30 anos. E por isso está de regresso ao Pavilhão do Conhecimento hoje e amanhã o Festival Geração Ciência. O programa cruza ciência, naturalmente, com música, com arte, com conversas. Pelo palco vão passar nomes como Virgem Suta, Companhia Algazarra e a banda Zig Zag, enquanto investigadores, divulgadores científicos, naturalmente, participam em debates sobre neurociência, sobre oceanos, astronomia e muito mais. A entrada é gratuita hoje e amanhã para estas iniciativas e amanhã também no Pavilhão do Conhecimento temos as exposições que podem ser visitadas sem pagar entre as 10 da manhã e as 7 da tarde.
0: Sem pagar, o que é ótimo.
1: Sem pagar, o que é
0: dia,
1: ainda por cima no final
0: que
1: do
0: seja
1: mês.
0: Seja poupar é bom. Exato.
1: E entretanto, no Pavilhão do Conhecimento há uma exposição imersiva muitíssimo interessante. É uma exposição que desperta curiosidade e fascínio pelo mundo que nos rodeia. O público é convidado, por isso, a descobrir os verdadeiros superpoderes do mundo animal. Os olhos com milhares de lentes, os braços que saboreiam, as pinças de força descomunal, os corpos que mudam de cor ou as bússolas internas que orientam viagens pelo planeta. Esta é uma exposição que vai estar patente no Pavilhão do Conhecimento até...
0: Quero.
1: Muito bem. E não tens que ir só este fim de semana porque está patente ao público até 30 de setembro, portanto é uma questão de agendar. Pode ser visitada de terça à sexta-feira entre as 10 da manhã e as 6 da tarde e ao fim de semana entre as 10 da manhã e as 7 da tarde.
0: É gratuito hoje e amanhã?
1: Hoje e amanhã é gratuito, portanto é aproveitar porque a exposição é mesmo muito engraçada e é uma exposição imersiva, logo muitíssimo diferente do habitual.
0: Eu por acaso gosto muito desse tipo de exposição.
1: É fantástico. Depois temos a Quinta Pedagógica dos Olivais, tem ao longo deste mês promovido várias oficinas gratuitas e este é o último fim de semana de julho, portanto há mais uma oficina e este mês encerra com a atividade Aromas e Sabores, portanto das 11 da manhã à 1 da tarde e das 3 da tarde às 5 da tarde, temos a oportunidade de aprender a fazer compotas caseiras. E tudo o que envolve, porque não é só pôr açúcar, fruta e açúcar.
0: Eu também achei que era demasiado fácil.
1: Não, há muito mais. Há aqueles pormenores, aqueles... não sei... Aquelas coisinhas que fazem uma compota ser totalmente diferente e ter um sabor extraordinário. As inscrições são gratuitas, mas devem ser feitas antecipadamente por e-mail, portanto não perca esta oportunidade. Agora vamos à ópera, mas para os mais pequenos.
0: Vamos à ópera?
1: Eu por mim.
0: Bora lá!
1: Esta é uma iniciativa para os mais pequenos, no Museu do Oriente, até domingo, para bebés e crianças até aos 6 anos, naturalmente acompanhados pelos pais. E a história é sobre uma mulher pobre que tecia panos para vender, era uma vez uma garça que essa mulher salva e uma menina que a salva a ela. Era uma vez uma história sobre compaixão, sobre amizade, também sobre ganância e sacrifício, mas atenção que tem um final feliz, portanto já a partir daqui a fazer
0: ainda
1: spoiler.
0: Ainda bem que acaba bem, é para crianças, não é? Acaba bem. Sou-se para adultos, meu Deus. Nós sabemos o que é a vida adulta.
1: Enfim. Exatamente. Mas acho que é uma história que tem é lindíssima e cantada de uma forma muito... que é diferente e é para também sensibilizar os mais pequeninos para esta forma de música. A ópera que é tão interessante e que nos leva a patamares
0: emocionais. Por acaso acho que eu não tive isso e fui-me apaixonando aos poucos. Não tinha nenhuma referência de família.
1: Exatamente.
0: Que me levasse à ópera.
1: E quando vais, choras, aposto.
0: É, mas eu choro em qualquer situação. Eu sou a Paula Fialho, não é? Vamos lá.
1: Mas as óperas a mim fazem-me chorar porque chega sempre ao final e os sentimentos que transmitem são sempre muito bonitos. E aqui está ópera no Museu do Oriente até domingo. Ainda, e olha, ainda bem que estamos todos de férias, estamos todos, estão os mais pequenos.
0: Todos, mais ou menos.
1: Mas estão aí as férias grandes, aquelas que são um bocadinho maiores do que o habitual, porque esta exposição vale a pena. A exposição sobre de Lego, de peças de Lego. Modelos construídos com peças de Lego. Está de regresso a Lisboa, vai ficar até 10 de janeiro de 2027 na Cordobaria Nacional. São mais de 120 maquetes em exposição, feitas com qualquer coisa como 15 milhões de peças de Lego. Portanto, é muito Lego.
0: É espetacular, mas olha, estou a gostar de todas as sugestões. Estou aqui um bocadinho aflita para perceber o que é que vou fazer. Continua, não pares.
1: Há muita coisa. Olha, estas são apenas algumas das muitas. E esta exposição da Lego tem, nós podemos ver, super-heróis, monumentos famosos, personagens de desenhos animados, filmes de Hollywood, além de modelos gigantescos de um avião, de um navio, um dragão e um dinossauro. Há ainda, paralelamente, uma fan zone para brincadeiras e também para as construções livres, porque é sempre... Olha, por mais idade que tenhamos, é sempre bom fazer um Lego.
0: Ainda bem que estás a falar isso comigo, não é?
1: E há até uma aula para fãs de selfies com cenários para fotografias muito divertidas. E mesmo para terminar, para além das sugestões do Cool Jazz, não perder, que pode ver na página da M80 e também da festa de hoje.
0: Sem dúvida, no UAU em Vila Nova de Gaia, imperdível.
1: Imperdível. Não esquecer também que no próximo domingo é o Dia dos Avós. Portanto, pegue no seu avô, pegue na sua avó e vá dar uma voltinha. E aproveite e faça uma destas sugestões.
0: Muito bem, Ana Bernardino, foi um gosto. Nunca tinha feito isto contigo. Olha, há sempre uma primeira vez. Enfim, vamos lá então fechar o Agora Ia e daqui a pouco vou lembrá-lo sobre um concurso que pode dar-lhe hoje a ganhar, barra sorteio, 30 mil euros. Já sabe qual é a frase que tem que decorar? Show-me da Mari!
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0: É que é tudo mesmo, qualquer coisa para o fazer feliz. Bem-vindo ao M80, se ligou agora, percebeu que faltam aqui algumas vozes características da manhã da sua rádio, não se preocupe. Eu sou a Paula Fialho e sou tudo menos maluquinha. 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Tenho ido aos treinos, já viu? Boa sorte.
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0: sexta-feira só pode ser o melhor dia da semana. Os Vanilla na hora dos anos 90, aqui na manhã 80, Can't Stop Loving You. E, entretanto, vamos saber do trânsito. É um último olhar da Cláudia Capela. Cláudia?
1: Já com melhores notícias, nas ligações ao Porto é certo ainda alguma resistência, principalmente na via de cintura interna. Nos últimos minutos voltou a ficar mais acumulado no sentido de Freixo a Rábida. Entre o mercado abastecedor e o nó da A3, está outra vez a começar a fluir melhor, embora nesta zona, estádio do Dragão, mercado abastecedor fique mais difícil e também agora no trânsito de novo mais lento no final da A3, precisamente na chegada à via de cintura interna. Mantém-se lento no sentido inverso, aqui o habitual entre o Campo Alegre Bessa Leite, o acesso ao Norte Francos, também na avenida AEP Matosinhos Porto. No distrito de Santarém, em Abrantes, a informação de acidente na zona do hospital é na Nacional 2-4, à avenida Santana Maia, doutor Santana Maia, e no local do trânsito em estado condicionado. Recebi também a informação de uma ocorrência numa das rotundas em Rio Maior, na estrada Nacional 1. Vila Franca de Xira, a passagem pela zona dos trabalhos já se faz sem demora, em todo o caso prudência, em direção a Lisboa, a corte de via direita ao quilómetro 24, e também trabalhos na via direita na Cril, é na zona do Parque de Campismo, no sentido Algés-Sacavém. Em Lisboa, só intensidade Almada para as portagens da ponte 25 de Abril e na reta dos comandos da Amadora no IC19, a sul em Santiago do Cacém, mantém-se ainda a circulação interrompida no IC1, zona da Mimosa, entre Ermidas do Sado e Alvalade, na sequência do acidente muito grave desta manhã na Mimosa. Toda a informação vai sendo, claro, atualizada na área de notícias no site da M80. Também está disponível a nossa linha grátis 800-2020-10. Paula, sempre um gosto e bom fim de semana para todos.
0: Foi tão bom reencontrar Cláudia Capela. Continuas com essa voz no ponto.
1: E tu és também.
0: A voz, classicamente. Enfim,
1: grande beijo.
0: Vamos, beijinhos, vamos saber do tempo para hoje e para o resto de hoje e para o fim de semana. Então, hoje, aguaceiros, em geral fracos, também dispersos no norte e centro, menos prováveis no interior, onde a temperatura máxima pode ser. Quanto a máximas, hoje, 34 graus para Faro, 31 para Évora e Beja, 30 para Castelo Branco, 29 para Santarém, Bragança, Porto Alegre e Setúbal, 28, 27 para o Funchal e para Lisboa, Braga e Vila Real chegam aos 26, hoje Coimbra, Sagres e Ponta Delgada, 25 graus, Sinos, Viseu, Aveiro, Leiria, Viana do Castelo, Porto e Guarda, 24 graus. Enfim, hoje vai mesmo ser assim. No fim de semana, a diminuição gradual de nuvens também está prevista, com aguaceiros ainda a manterem-se no cenário do tempo, em geral fracos, dispersos no norte e centro mais uma vez. O vento por vezes forte na faixa costeira ocidental e nas terras altas, e uma subida da temperatura máxima. No ar, foram umas manhãs atípicas, estava tudo pensado. O Paulo e a Ana já estão a caminho de Vila Nova de Gaia, onde esta noite vamos dar a festa da nossa vida, da sua vida, e onde naturalmente queremos muito abraçá-lo, porque vai ser uma festa de 19 anos com muito significado para a rádio que está a ouvir. E portanto seria ótimo poder encontrá-lo no UAU em Vila Nova de Gaia, de onde a Ana Moreira e o Paulo vão fazer emissão no regresso a casa, excepcionalmente porque estamos em festa por lá, mas sobretudo porque também a nossa Elsa Teixeira está de férias. Agora sim, já me está a bater o soninho. Não estou habituada a estas manhãs, mas foi ótimo e adorei. Vocês são incríveis.

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0: esquecem que por vezes podem dar uma grande dor de cabeça, mas eu cá estarei.
1: 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Mónica Baltazar, bom dia.
2: Bom dia, o Ministro da Administração Interna voltou a garantir que a seu tempo vai responder a todas as dúvidas sobre a polémica em que está envolvido. Luís Neves diz que agora está focado em acompanhar o combate aos incêndios.
3: No meu tempo, irei esclarecer ponto por ponto todas as questões que têm vindo a ser noticiadas, com toda a transparência, em todos os locais em que seja necessário, e falo-ei convosco no momento próprio, onde colocarão todas as questões e eu irei me dirigir a todos vós. Por isso, gostaria que respeitassem o meu trabalho. O meu trabalho, neste momento, o foco é na esfera da segurança interna, é sobretudo apoio e suporte a todas as estruturas que combatem os incêndios, que tenho acompanhado diariamente com os autarcas.
2: Declarações do Ministro da Administração Interna em Pedrógão Grande, no distrito de Leiria. O Ministro da Educação garante que as digitalizações da segunda fase dos exames nacionais do ensino secundário estão a decorrer com normalidade. Fernando Alexandre disse esta manhã estar confiante.
4: Conforme como está a decorrer o processo desde terça-feira, há provas que já estão totalmente digitalizadas e que estão em condições de serem distribuídas e sem erros aos professores, e por isso estamos confiantes que sim, que a segunda fase vai decorrer com normalidade e que podemos poder responder a estes alunos que fizeram agora na segunda fase, que é um número relativamente semelhante àquele do ano passado, sendo que estes alunos terão a possibilidade de fazer novamente a prova em setembro, se assim o entenderem, e ficarão com a melhor nota.
2: Declarações do Ministro da Educação esta manhã de visita à Universidade do Minho. Hoje é o último dia da segunda fase dos exames nacionais. O treinador Jürgen Klopp está de regresso ao ativo. O antigo treinador de Liverpool é o novo selecionador alemão. Assinou o contrato de 4 anos. A oficialização foi esta manhã. Klopp tem 59 anos. Estava como diretor do grupo Red Bull.
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2: Olá, bom dia, boa sexta-feira. Sexta-feira tem outro saborzinho, não é? Aquele dia em que já só pensamos no fim de semana, nos amigos, nos passeios, em desligar da rotina. É por isso que a M80 à sexta-feira é mais música, mais ritmo e mais variedade. Então vamos lá. Hoje começamos ao som de Peter Gabriel com Sledgehammer e a seguir à The 80s, do David Fonseca.
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cá está ele, o homem que esta noite vai estar connosco na festa M80, mas já temos tempo para falar mais sobre a nossa grande festa de aniversário. Para já vamos olhar aqui para o tempo. Então, norte e centro com muitas nuvens e até a previsão de alguns aguaceiros, é verdade, sobretudo no Minho, onde até pode haver trovoada. As temperaturas descem, especialmente no interior. Já no sul, o sol vai aparecer durante grande parte do dia, apesar de algumas nuvens agora pela manhã. E também aqui, as máximas descem um bocadinho com o vento a fazer-se sentir mais durante a tarde. Resumindo, portanto, hoje em Portugal há quem vá precisar do guarda-chuva, não é? Outros continuam a precisar dos óculos de sol. Se calhar precisamos todos de um casaquinho lá mais para a noite. Máximas para hoje, 26 graus para Lisboa, 23 para o Porto e 30 para Faro. E já a seguir...

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1: Muita música seguida. Steve Miller Band com Abracadabra. A fechar as primeiras 6 músicas seguidas de hoje aqui na M80. E é sempre assim, à sexta-feira, se precisa de carregar baterias para entrar no fim de semana com muita energia, está no sítio certo. E já voltamos à música, não tarda nada, mas para já... 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
3: É verão, eu sei, mas esta semana trouxe Bombazine ao palco do Gil. E não estou a falar do tecido, estou a falar da banda indie pop rock que está a conquistar cada vez mais gente. Confessaram-me que não adoram ouvir-se na rádio, mas eu adorei esta conversa.
4: Eu acho que as nossas letras, acho que acima de tudo, são despretensiosas, ou seja, não temos propriamente ali um querer poético. É uma coisa que eu acho que vai surgindo.
3: As referências deles passam por nomes como Billy Joel, Red Hot Chili Peppers. E este sábado tem uma missão especial, abriu o concerto dos Franz Ferdinand no AGA School Jazz. É M80 vai estar por lá e fica aqui um cheirinho daquilo que os Bombazine vão levar a

0: for ao concerto, experimente gritar Metallica e ouça o podcast para perceber porquê.
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e muitas vezes polémica, mas não podemos negar que construiu uma carreira de sucesso. Saiu do Bronx e hoje é um ícone da cultura pop. Há mais música na M80 com Jennifer Lopez.

0: notícias ao meio-dia, Mónica Baltazar.
1: O Chega vai avançar em setembro com uma comissão parlamentar de inquérito ao Ministro da Administração Interna, um anúncio feito há momentos pelo líder do partido, André Ventura.
2: Dei hoje indicações à liderança parlamentar, depois de reunir todo o grupo e todos os deputados, para avançar ainda no dia de hoje com uma comissão parlamentar de inquérito putestativa, a partir do início da próxima sessão legislativa, aos mandatos de Luís Neves à frente da Polícia Judiciária. Não foi uma decisão que tenha tomado de ânimo leve. E não foi uma decisão que este grupo parlamentar tomou de ânimo leve.
1: O anúncio feito por André Ventura há momentos. O valor mediano de avaliação bancária na habitação atingiu um novo máximo histórico. Em junho, o metro quadrado situava-se nos 2.228 euros, mais 20 euros do que no mês anterior, mais 16% do que em junho do ano passado. São dados divulgados pelo Instituto Nacional de Estatística. O Ministério da Educação já recebeu quase 9 mil pedidos de revisão de provas do ensino secundário, um número avançado hoje pelo Ministro da Educação. Fernando Alexandre diz que o sistema garante todo o rigor e transparência.
3: O ano passado tivemos cerca de 6.200, este ano temos para já 8.900. Com toda a incerteza que existiu, eu penso que isto só é possível porquê? Porque o aluno teve a oportunidade de ver a sua prova, de analisar e dizer, de facto, esta é a prova que eu fiz, esta é a classificação que eu esperava e, por isso, o aluno está tranquilo. E, por isso, a comunidade educativa, eu penso que a grande maioria percebeu, foi percebendo ao longo dos dias, que o sistema garante todo o rigor, garante toda a confiança e, sobretudo, tem uma transparência que nunca teve.
1: Hoje é o último dia da segunda fase dos exames nacionais. O preço dos combustíveis vai aumentar na próxima semana. O gasóleo deverá custar mais 9 cêntimos por litro, a gasolina mais 3 cêntimos, uma estimativa do site Contas Poupança.

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18: Olá, boa sexta-feira, bom quase fim de semana, boas férias para quem está de férias, bom trabalho para quem está a trabalhar, boa viagem para quem vai em viagem e pronto, acho que já desejei tudo o que havia para desejar de bom. A seguir, a Queen com I Was Born to Love You e depois o Rui Veloso.
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0: Rui Veloso na M80, de longe a música da sua vida, de longe as festas da sua vida também. Por aqui vai uma grande animação, está toda a gente a preparar-se para a festa dos 19 anos da M80, que é mais logo à noite, no UAU, em Vila Nova de Gaia, M80 Teen Spirit. Vamos lá, voltar a ter nós também, voltar a ter 19 anos, a idade da nossa M80. Vamos ter por lá DJs, muita música, o Douro como cenário, um convidado muito especial que é o David Fonseca, não é? Já sabe, a adolescência da M80 está quase a acabar, por isso hoje celebramos em grande. E quem vai tem que levar obrigatoriamente uma coisa, vontade de dançar, combinado? Então, encontramos-nos lá mais logo? Muito bem, está aqui já na agenda, está apontado. Mick Jagger e David Bowie, não tarda nada com Dancing in the Streets, Cranberries, Marta Plantier, Nick Kershaw e muito mais. Fico por aí para ouvir.
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0: A hora aproxima-se, portanto, imagine isto. 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Se calhar já valeu. Mas pronto, não interessa. Hoje é bem bom, 30 mil euros.
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3: E está na hora das notícias, Mónica Baltazar.
5: A Câmara de Almada quer apurar as circunstâncias que terminaram na morte de uma bebê de um ano e meio ontem. Informação avançada pela Presidente da Autarquia nas redes sociais, Inês de Medeiros explica que a Câmara está a desenvolver diligências para o apuramento dos factos. Uma criança de 18 meses ficou esquecida durante cerca de 7 horas no interior de uma viatura ontem ao serviço de uma creche. O Chega vai avançar em setembro com uma comissão parlamentar de inquérito ao Ministro da Administração Interna. O líder do partido, André Ventura, disse hoje que a decisão não foi tomada de ânimo leve.
6: Dei hoje indicações à liderança parlamentar, depois de reunir todo o grupo e todos os deputados, para avançar ainda no dia de hoje com uma comissão parlamentar de inquérito putestativa, a partir do início da próxima sessão legislativa, aos mandatos de Luís Neves à frente da Polícia Judiciária. Não foi uma decisão que tenha tomado de ânimo leve e não foi uma decisão que este grupo parlamentar tomou de ânimo leve.
5: O Ministro da Administração Interna voltou a garantir hoje que a seu tempo vai responder a todas as dúvidas sobre a polémica em que está envolvido. O Partido Socialista também quer explicações do Governo, mas sobre os exames nacionais.
7: Que o Governo responda ao conjunto muito alargado de questões, mais uma vez, que foram sendo levantadas ao longo dos últimos meses. O Partido Socialista espera que essa resposta venha até ao início do mês de setembro, e se a resposta não vier ou não for esclarecedora, a resposta é esse conjunto de questões, terminado que esteja o processo de acesso ao ensino superior, o Partido Socialista tomará a iniciativa de lançar uma comissão parlamentar de inquérito no Parlamento.
5: Um anúncio feito esta manhã pelo líder parlamentar socialista Eurico Brilhante Dias.
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8: Cá estou, obrigada por estar desse lado. Hoje a hora de almoço tem um saborzinho diferente. Porquê? Porque é a última hora de almoço da semana de trabalho. Faz sentido, não é? Fim de semana à porta. Espero que o aproveite muito bem. Já a seguir, Madonna e muito mais.
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0: A Quinta do Bill com os Filhos da Nação, nesta sexta-feira, 24 de julho, fim de semana à porta. Convém lembrar que, obviamente, a M80 não para ao fim de semana, não é? Portanto, coisas que pode ouvir por aqui. O Top M80, o Geração 90, dois belíssimos programas. Um é comigo, outro é com a Ana Moreira. E com boas músicas, claro, é impossível ouvir certas músicas sem regressar automaticamente às férias, aos gelados, às viagens de carro... a uma outra coreografia que se calhar até preferíamos esquecer, mas pronto, não perca o Top M80 e o Geração 90, dois dos programas de fim de semana aqui na M80. Hoje, agora, neste momento, temos mais seis músicas para ouvir seguidas. A primeira é dos Cure, Boys Don't Cry, depois há Daft Punk, Expensive Soul e muito mais.
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That You Want, Ace of Base na M80, e agora é que é a última chamada para o Show Me The Money, porque o telefone pode começar a tocar daqui a pouquíssimos minutos, pode e vai certamente, que são quase 2 da tarde. Então, há quem passe assim a manhã inteira a pensar no almoço, não é? Há quem passe se calhar a manhã inteira a pensar nas férias, agora é a altura disso. E se calhar há muita gente que tem passado esta manhã a pensar nos 30 mil euros do Show Me The Money. 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Atenção então, porque o sorteio acontece entre as 2 e as 3 da tarde, está quase, a Vera Fernandes vai ligar e pode ser o seu telefone a tocar, portanto veja lá isso. Se é um número que não conhece, se calhar é mesmo melhor atender e dizer Show Me The Money.

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cover destronavam os Human League nos Estados Unidos com Eye of the Tiger e conseguiram manter-se em primeiro lugar ao longo de 6 semanas consecutivas. A música foi escrita para o filme Rocky 3 a pedido de Sylvester Stallone. Queria uma música que tivesse uma batida que combinasse com os morros de boxe. E voilà! Há mais música na M80 com Survivor.

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1: Vamos às notícias com a Mónica Baltazar.
2: O Ministro da Administração Interna reafirma que está completamente disponível para prestar de esclarecimentos. Luís Neves já reagiu à abertura de uma comissão de inquérito por parte do Chega.
3: Ainda bem, portanto, conforme já disse anteriormente, estou totalmente disponível para em todos os fóruns prestar todos os esclarecimentos. É uma boa altura para saber e para se conhecer o meu legado à frente da Polícia Judiciária. Portanto, conforme já disse, no meu tempo próprio prestarei os esclarecimentos.
2: O presidente do Chega, André Ventura, anunciou hoje que o partido vai forçar a constituição de uma comissão parlamentar de inquérito aos mandatos de Luís Neves à frente da Polícia Judiciária no arranque da próxima sessão legislativa em setembro. O Partido Socialista também quer explicações do Governo, mas sobre os exames nacionais.
4: Que o Governo responda ao conjunto muito alargado de questões, mais uma vez, que foram sendo levantadas ao longo dos últimos meses. O Partido Socialista espera que essa resposta venha até ao início do mês de setembro e se a resposta não vier ou não for esclarecedora, a resposta é esse conjunto de questões, terminado que esteja o processo de acesso ao ensino superior, o Partido Socialista tomará a iniciativa de lançar uma comissão parlamentar de inquérito no Parlamento.
2: O anúncio feito pelo líder parlamentar socialista Eurico Brilhante Dias. Passa hoje um mês sobre os dois sismos da Venezuela, que fizeram perto de 5.400 mortes e mais de 16 mil feridos. Entre os mortos estão 130 portugueses e luso-descendentes. Portugal participou nas missões de busca e salvamento, com uma missão de 62 operacionais. Um mês depois, o governo está a preparar uma nova missão, mas com empresários interessados na reconstrução do país, como explicou em 80 o secretário de Estado das Comunidades e Mídio Sousa.
5: Eu penso que a próxima etapa será precisamente essa, selecionar empresas que possam dar resposta às principais necessidades do país. Mesmo em termos de universidades, eu tive um apelo para que se desenvolvesse cursos de formação para jovens engenheiros na Venezuela, porque Portugal tem uma boa escola na área sísmica nas nossas engenharias. Portanto, são estas duas componentes que iremos trabalhar nos próximos tempos, das empresas portuguesas no processo de recuperação e alguma parte mais científica, mais académica para formação e trabalho no terreno relativamente às áreas sísmicas.
2: Foi há um mês que dois sismos abalaram a Venezuela.
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3: Vamos a isto, que está tudo preparado para mais uma hora cheia de boa música aqui na M80. E porque é sexta-feira, a M80 está mais ritmo. Não, hoje não passamos baladas, são músicas com muita energia para entrar em grande no fim de semana. E já a seguir há Bee Gees com Stayin' Alive e depois Ritual 10. 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

0: maiores sucessos de sempre da música portuguesa, Rito Altejo com 1, 2, 3, Nascer Outra Vez na M80. E já a seguir, as 6 músicas seguidas desta hora, lá pelo meio, como sempre acontece depois das 2 da tarde, vem uma música da minha playlist que, recordo, está em modo best-of durante o verão. Quer dizer que estamos a recuperar os episódios mais ouvidos nas plataformas de podcast e a dar-lhe uma nova vida aqui na M80 durante este verão. Mas para já, há Calling, há Simply Red e Tribalistas.
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Hoje trago Franz Ferdinand, não o arquiduque austro-húngaro cujo assassinato é amplamente considerado a faísca que desencadeou a Primeira Guerra Mundial, mas sim a banda escocesa formada em 2002. Ora, e qual é a minha história com esta banda e nomeadamente com a música que trago hoje? Um belo dia, ou noite, já não me lembro, em 2018, andava eu pelo festival Alive a espreitar outros palcos enquanto esperava pelo concerto dos Pearl Jam, quando sou agradavelmente surpreendida pela sonoridade da banda que tocava por essa altura no palco principal. Já conhecia os Franz Ferdinand de nome, conheço vários apreciadores da música da banda, mas a verdade é que eu tinha passado ao lado do fenómeno. Mas como dizia, gostei do que estava a ouvir, fiquei para ver o resto do concerto e eis que a determinada altura eles começam a tocar uma música que me conquistou aos primeiros acordes. Chama-se This Fire e é a música que toca hoje na minha playlist para a M80, Franz Ferdinand.

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forma invejável e muitas vezes polémica. Mas não podemos negar que construiu uma carreira de sucesso. Saiu do Bronx e hoje é um ícone da cultura pop. Há mais música na M80 com Jennifer Lopez.

companhia todos os dias pela manhã, que me permite cantar aos berros no carro. Por isso, mais do que aprender, é a excelente companhia que vocês são todos os dias. Vocês e todos os vossos ouvintes que estão espalhados aí pelo país e que acabam por fazer companhia também.

0: Está na hora das notícias. Rui Tomás, boa tarde.
1: Boa tarde. O ministro da Administração Interna diz estar satisfeito com o anúncio do Chega da abertura de uma comissão parlamentar de inquérito aos mandatos que teve à frente da Polícia Judiciária. Luís Neves fala de uma oportunidade.
2: Ainda bem, portanto, conforme já disse anteriormente, estou totalmente disponível para em todos os fóruns prestar todos os esclarecimentos. É uma boa altura para saber e para se conhecer o meu legado à frente da Polícia Judiciária. Portanto, conforme já disse, no meu tempo próprio prestarei os esclarecimentos, que há pouco me foi colocada aqui a questão, penso pela RTP, que os portugueses merecem. Muito obrigado a todos.
1: Luís Neves em Pedrógão Grande. André Ventura anunciou que o Chega vai forçar a criação de uma comissão parlamentar de inquérito aos mandatos do atual ministro da Administração Interna como diretor nacional da Polícia Judiciária. E o PS vindo hoje a ministro dos Assuntos Parlamentares um conjunto de questões sobre a correção digital dos exames nacionais. O líder parlamentar socialista, Eurico Brilhante Dias, admite avançar por uma comissão parlamentar de inquérito.
3: O Partido Socialista espera que essa resposta venha até ao início do mês de setembro e se a resposta não vier ou não for esclarecedora, a resposta é esse conjunto de questões, terminado que esteja o processo de acesso ao ensino superior, o Partido Socialista tomará a iniciativa de lançar uma comissão parlamentar de inquérito no Parlamento.
1: O ministro da Educação confirmou que recebeu quase 9 mil pedidos de reapreciação de notas, são mais 43% que os registados no ano passado. Passou o mês sobre o duplo sismo da Venezuela, que fez perto de 5.400 vítimas mortais e mais de 16 mil feridos. Entre os mortos estão 130 portugueses e lusodescendentes, outros 21 continuam desaparecidos. No terreno são muitas as necessidades. Para além da reconstrução, chegam muitos pedidos de apoio ao governo português por próteses para ajudar os sobreviventes.
4: Neste momento, ainda hoje tive feedback disso, que há uma grande carência de próteses, porque muitas pessoas que ficaram debaixo dos escombros ficaram sem os membros. Muitas tiveram alguns dias paralisadas, o que levou à amputação de membros, seja braços, mãos ou pernas. Portanto, há esta grande necessidade.
1: Declarações do secretário de Estado das Comunidades, Emílio Sousa, M80, passou hoje um mês do duplo terremoto na Venezuela. Uma nota final para o trânsito, a sexta está cortada no sentido de Marateca Caia, na entrada no nó Elvas Poente, isto devido a um despiste de um pesado de mercadoria. Para mais informações de trânsito, em linha grátis da M80 820 2010.
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1: Sexta-feira, bom quase fim de semana, cá estou eu para a minha última hora de hoje aqui na M80, até porque logo à noite há festa, não é? Há festa da M80 em Vila Nova de Gaia e a pessoa ainda tem que se pôr lá. Bom, vamos lá voltar à música. Ahá, para começar com Take On Me e a seguir os entre aspas, recorde comigo, uma pequena flor. E já lhe falo sobre a Viviane.

0: estamos, entre aspas, na M80. 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Daqui a pouco, Chip Trick, Lionel Richie e muito mais.
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0: esta. I'm Gonna Be 500 Miles, Proclaimers na M80. Olha, quem já fez uma longa viagem foram as manhãs da M80, que já estão em Vila Nova de Gaia. Esta noite há a festa M80, sim, aquela festa de que temos falado muito durante os últimos meses. A festa não começa só à noite, não senhor, começa já a seguir às 4 da tarde, com uma emissão especial das manhãs no regresso a casa, em modo All Aboard. Sim, entre as 4 e as 8, para aquecer o ambiente. Ora, eu estava lá a estar, claro, não ia perder esta festa da M80, por isso, se calhar, vou pôr a caminho, não é? Que a viagem ainda é longa. Então, bom resto de sexta-feira, bom fim de semana. Se calhar encontramos aqui durante o fim de semana com o Geração 90, ou então na segunda-feira às 11 da manhã, ou então mais logo na festa M80, não é? Muito bem, estamos combinados? Então, bom fim de semana. 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

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Neste dia, em 1993, os UB40 começavam uma corrida de 7 semanas no primeiro lugar da tabela de singles dos Estados Unidos com Can't Help Falling in Love, uma versão do clássico de Elvis Presley com uma sonoridade mais reggae. E este sucesso todo deveu-se ao facto de ter sido incluída na banda sonora do filme Invasão de Privacidade com Sharon Stone. Há mais música na M80 com UB40. Wow.

0: Avançamos com as notícias. A edição é feita pelo Rui Tomás. Rui, boa tarde também para ti.
1: Boa tarde.
0: O que nos trazes neste arranque de noticiário?
1: Boa tarde. Mais de 100 operacionais combatem para estourar um incêndio no concelho do Sabugal, na localidade de Aldeia da Ponte. De acordo com a página da Proteção Civil, o alerta foi dado por volta das 2:30 da tarde. No apoio estão 6 meios aéreos. Já hoje, as autoridades francesas ordenaram a evacuação da península de Cap Ferré, no sudoeste do país. Várias centenas de pessoas estão a abandonar o território por barco. Dezenas de milhares foram retirados daquele destino turístico perto de Bordeaux, onde os bombeiros combatem há dias o incêndio que já destruiu 10 mil hectares. França já ativou o Mecanismo Europeu de Proteção Civil e Portugal está a ajudar no terreno, como explicou o Ministro da Administração Interna, Luís Neves.
2: França está assolada com fogos de uma dimensão impensável. Foi solicitada a ativação do Mecanismo Europeu de Proteção Civil. Portugal tem 2 aeronaves, tem elementos da Proteção Civil e tem elementos das Forças Armadas a operar. Ontem e anteontem mesmo, fomos contactados pela Tunísia, também com idêntico pedido, e que poderá estar em cima da mesa.
1: Entretanto, o governo espanhol decretou hoje o estado de emergência nacional devido aos incêndios que estão a ser combatidos em volta de Madrid. Presidenta do governo autonómico fala mesmo do pior fogo da história da região. Pelo menos 19 mil pessoas foram retiradas de casa em várias localidades desde o dia de ontem. O ministro da Administração Interna diz estar satisfeito com o anúncio do Chega na abertura de uma comissão parlamentar de inquérito aos mandatos que teve à frente da Polícia Judiciária. Luís Neves fala mesmo de uma oportunidade.
2: Ainda bem, tanto conforme já disse anteriormente, estou totalmente disponível para em todos os fóruns prestar todos os esclarecimentos. É uma boa altura para saber e para se conhecer o meu legado à frente da Polícia Judiciária. Portanto, conforme já disse, no meu tempo próprio prestarei os esclarecimentos, que há pouco me foi colocada aqui a questão pela RTP, que os portugueses merecem. Muito obrigado a todos.
1: Luís Neves, em Pedrógão Grande, André Ventura anunciou que o Chega vai forçar a criação de uma comissão parlamentar de inquérito aos mandatos do atual Ministro da Administração Interna, enquanto Diretor Nacional da Polícia Judiciária. Uma nota final para o trânsito: a A6 está cortada no sentido do Marateca Caia, devido ao despiste de um pesado de mercadorias, é na entrada do Nó Elvas Poente. Para mais informações de trânsito, tem linha grátis de 80-820-2010.
0: E já voltamos a falar, Rui. Até já. Agora são 4:03. Daqui a pouco arrancamos a nossa emissão especial destes 19 anos de M80.
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8: Manhãs de M80 que decidiram o quê? Olha para eles à tarde. Ora, muito boa tarde. São 4 horas 8 minutos. Estamos em Vila Nova de Gaia. Vamos começar a celebrar a nossa festa de 19 anos. Onde, Ana Moreira?
9: Estamos em Vila Nova de Gaia, no UAU. Se ainda não comprou o bilhete e é daqueles que gosta de deixar tudo ali para a tensão da adrenalina do último momento, as boas notícias é que ainda há bilhetes, portanto é avançar. Tem internet no telemóvel, portanto toca a despachar. WOW.pt é onde pode e deve comprar bilhetes para se juntar aqui a nós neste sítio lindo de morrer.
8: Que vista incrível.
9: E quando a noite cair, luzinhas.
8: Nossa.
9: Gente,
8: ora
9: luzes.
8: Bem, hoje o que é que vai estar a acontecer então? A nossa festa M80 Teen Spirit, powered by a Prom, a líder na distribuição de eletrodomésticos para profissionais. Portanto, qual é que é o alinhamento? Portanto, já percebeu, manhãs de M80 que tomam de assalto Elsa Teixeira.
9: Captámo-la.
8: 4, 8 da noite, emissão especial All Aboard. Há também concerto de David Fonseca. E depois, lá está, como dizia bem, quando a noite já tiver caído, o que é que vai acontecer mais?
9: Festa, festa, festa com DJs M80. As músicas que gosta de dançar, todas elas vão estar aqui seguidinhas com o nosso Francisco Gil, Nelson Miguel também, nos comandos da mesa. Se por acaso nunca apanhou uma emissão All Aboard nas manhãs, porque só costuma ouvir a rádio à tarde, nem sabe para o que vem.
8: A pergunta...
9: isto é um fenómeno.
8: É verdade, temos muito orgulho em dizer que de facto isto tornou-se um fenómeno. A pergunta de partida e que está aberta também a partir de agora, assim, obviamente, é qual é a discoteca da sua vida? Qual foi a discoteca da sua vida? Estamos à espera, obviamente, das respostas pelo 910-25-80-81.
9: E eram nessas discotecas que eu ouvia certas e determinadas músicas que não costumo ouvir na rádio assim frequentemente.
8: E que hoje vai ouvi-las,
9: hoje vai.
8: A bem ou a mal. Pronto, mais, talvez mais a bem, porque sabemos que gosta muito da emissão All Aboard. Portanto, o que é que nós vamos fazer? Vamos dar aqui hipótese de pensar durante uns 3 ou 4 minutinhos.
9: Uhum. A desmoer a informação.
8: 910-25-80-81, qual é a discoteca da sua vida? E dentro de 3 ou 4 minutinhos arrancamos com a nossa super emissão especial All Aboard, a partir então de Vila Nova de Gaia, do espaço UAU, na nossa festa dos 19 anos, festa M80 Teen Spirit. Já no ar, já ouvo-vos em Alaguei com OMD e a dizer nas manhãs da M80.
9: Não, isto vai ser a tarde toda nisto.
8: Mas
9: podem começar a tomar nota.
8: Pois
9: quantas vezes é que ele vai dizer manhãs da M80?
8: E pode malhar em mim se quiser, está à vontade. Um Paulo Fernandes e uma Ana Moreira.

0: 4:12. Boa tarde, tenho uma excelente sexta-feira, 24 de julho. E onde é que as manhãs da M80 estão? Estamos em direto a partir de Vila Nova de Gaia, no espaço UAU, na nossa festa M80 de Spirit, Teen Spirit Powered by Prom. Estamos a fazer a nossa emissão especial. Começámos às 4, a coisa de um quarto de hora. Vamos nós ficar perto das 8 da noite. Segue-se o espetáculo de David Fonseca. Segue-se também a atuação dos DJs da M80 com festa M80 neste espaço. Tem uma vista linda.
1: Algumas surpresas que não podemos revelar quais são para não estragar o prato, mas só quem aqui estiver é que vai ter a oportunidade de as experienciar. Mas estamos a dar tudo nesta festa. Queremos mesmo marcar o seu ano, não é? Com esta festa. Portanto, é pegar no telefone, ligar àquele amigo que é assim um folião, não é? Que gosta da galhofa.
0: Disseste folião na rádio, não disseste?
1: Que gosta de uma boa galhofa e de olha, vamos lá, uau, vamos divertir.
0: Está em quarteira, chega cá a tempo, não faz mal. Temos uma colega nossa que é a Carolina Guerreiro, é de quarteira, está cá. Já está, e já está ali com um grande sorriso. Ora bem. Mas
1: toda esta zona aqui é um tirinho que se mete. Braga, Guimarães, todo o Alto Minho, não é? Num instantinho que se metem.
0: Sim, sim. E que nós, claro, vamos estar a fazer esta transmissão especial em direto para si, que não, por motivos de força maior, não pode estar. Portanto, nós vamos estar a passar tudo. O que é que vamos estar também a passar? A nossa emissão especial All Aboard foi, de alguma forma, também o nosso agradecimento das manhãs da M80 para si, que sabemos que gosta destas nossas emissões especiais All Aboard, em que nós, de manhã, passamos músicas da discoteca dos anos 90. O ponto de partida para isto foi, qual é a sua discoteca da sua vida? Qual foi a discoteca da sua vida? As mensagens começam a aparecer aqui pelo nosso WhatsApp. Vamos lá ver o que é que nos diz o Cláudio.
2: Então, boa tarde. Fala Cláudio, aqui de Portimão. A discoteca que me faz lembrar sempre do meu tempo de adolescência, como é óbvio, porque eu saí de lá com 16 anos, mas ficará sempre na minha memória, que era a discoteca Visage, na Costa da Caparica. Eu ia mais às matinés.
0: Nesta nunca, nunca me perdi lá.
2: Aquela abertura sempre da discoteca com os chutes e pontapés nos contentores, era uma coisa memorável. E pronto, para mim foi a discoteca que me marcou para toda a vida.
1: Porque isso era muito comum, havia discotecas que tinham quase uma música de abertura, não é? Eram conhecidas por começar com determinada música, e havia outras que eram conhecidas também por terminarem de outra forma. Eu lembro-me bem, no tempo da faculdade, a música daquele anúncio de uma bebida, que era o tum, tum, tum, tum, tum, tum, tum, tum, tum, tum,
0: tum,
1: que era justamente, toda a gente sabia que naquela altura a capital já ia fechar, que já não havia volta a dar, que não havia outra música. Mas de norte a sul do país acontecia isso, não é? Havia músicas que eram... Era esta? Portanto, da zona de Lisboa.

0: Caldo
1: Pronto.
0: Verde,
1: caldo
0: verde.
1: Epa.
0: Pois, portanto, nós tínhamos dito que em 3, 4 minutos iríamos arrancar a nossa emissão especial All Aboard nas manhãs da M80 no regresso a casa. E, portanto, em 3, 2, 1...

0: Grandes chutes e pontapés, nem M80, de longe a música da sua vida. São 4 horas 20 minutos, manhãs da M80, que vieram até ao norte, viemos até a Vila Nova de Gaia, viemos até ao Espaço UAU celebrar a festa dos 19 anos da M80 consigo. Portanto, um Paulo Fernandes e uma Ana Moreira.
1: Sim,
0: a fazer
1: porque,
0: emissão especial.
1: A Elsa Teixeira está num bunker.
0: Não,
1: adaptamos a Elsa, escondemos a Elsa para tomar conta da, para tomar conta do regresso a casa. Fizemos
0: Elsa,
1: isso.
0: A Elsa Teixeira.
1: Mas nós levamos comida e água, não se preocupe.
0: A Elsa Teixeira, neste momento, está num bunker, só tem um baldinho e um candeeiro.
1: Que horror, um baldinho.
0: Não sei como entendes. Bom, o que é que se vai passar então nesta festa? Já percebeu que vai haver animação, não é? Vai haver também concerto de David Fonseca, vai haver também a festa M80 com DJs M80. Há bilhetes, poucos,
1: ainda
0: mas há. De, indecisos de última hora é vir ouvir, porque a vista é incrível. O tempo, São Pedro está a ajudar. A música está boa. Estamos a fazer nossa emissão especial All Aboard, que até ao momento está a ser absolutamente...
2: Top Xuxa.
0: Tudo isto começou com a pergunta de base. Qual foi ou qual era a discoteca da sua vida?
3: Olá, boa tarde. Meu nome é Bruna e a discoteca que eu tenho mais presente e mais marcante, não pelas vezes que lá fui, foram muito poucas, mas foi a discoteca Lucomia no Algarve, na minha viagem de finalistas de 12º ano. Eu que vinha de uma pequena vila morta-água do distrito de Viseu e chegar àquela discoteca ao pé da praia, linda, foi fantástico. Beijinho grande, beijinho.
0: Grande beijinho, Bruna.
1: Ideia das memórias e do Revelation que não foi.
0: Portanto, eu acho que a nossa emissão All Aboard começou com o chute de pontapés, a pedido aqui do nosso ouvinte Bruno, de há pouco fazer fixe precisamente de referência. Eu penso que podemos, tal como nas discotecas, nós uma pessoa não entra logo com tudo.
1: Não, vamos devagarinho, porque é para as pessoas sentirem aquele conforto, aquela vontade de invadir a pista. Porque há sempre os tímidos, não é, que ficam à espera que alguém mais corajoso avance para desbravar terreno.
0: Eu era desses.
1: Tu eras desses que esperavas,
0: depois, quando lá,
1: encostado ao bar.
0: Depois, quando, exatamente, com um passo para lá, um passo para cá, um passo para lá, um passo para cá.
1: Portanto, eu por acaso era o oposto, merda. Acabaram lá a despachar isto, senão nunca mais.
0: Eu acho que podemos neste momento começar a abrir o livro.
1: Eventualmente. Estamos prontos, então?
0: Sim. É só o delay ajudar e está tudo bem. Vamos então arrancar com a nossa, continuar com a nossa missão All Aboard.
1: Já
0: começamos a aquecer um pouco mais.
1: Melhorca,
0: ritmo da noite nas tardes da M80.
1: Muito lindo.

0: Melhorca com a Ritmo de la Noche, nas tardes da M80, um Paulo Fernandes e uma Elsa Teixeira, que neste momento está num bunker, está acorrentada.
1: Está. Nós tomamos conta do programa dela.
0: Exatamente.
1: Mas nós garantimos que tomamos conta dela também.
0: Sim, pronto. Sim, exatamente. Confio, Elsa, confio. Se nos estás a ouvir, estamos a tratar os teus ouvintes, o teu auditório
1: e o
0: teu horário com todo o carinho que nos apraz, de resto, como sempre. Por isso é que estamos a passar as tuas baladas preferidas, como tens ouvido todas até agora. Ora bem, portanto, estamos sim no Espaço Uau, estamos em Vila Nova de Gaia, estamos a fazer o aquecimento para a nossa festa dos 19 anos, a nossa festa M80 Teen Spirit Powered by Promo, uma festa que há muito queríamos que acontecesse, homens e máquinas reunidos para que tudo aconteça hoje da melhor forma, acabaram de nos entregar parte da farda, que são os lenços M80, hoje a puxar à rave, hoje à bolinha da rave, atenção, isto é roxo, é preto,
1: e assim um turquesa.
0: Isto é material, e há para toda a gente, estão-nos a dar aqui informação do marketing neste preciso momento, portanto há para toda a gente, nem que seja só aqui pelo lencinho, vale a pena vir a esta festa que é bem giro, e portanto e depois mais tarde haverá também concerto de David Fonseca e haverá também
1: as músicas, com o nosso Nelson Miguel e com o Francisco Gil. A verdade é que, regra geral, eu entendo que tenha sempre aquela reserva que é, eu agora vou sair de casa, uma semana de trabalho, estou cansado. O efeito, ou melhor, o pensamento tem de ser exatamente o oposto. Se é para sair de casa, que seja para algo que garantidamente se vai divertir e vai adorar estar. Acredito que pomos as mãozinhas no fogo, que esta experiência vai querer fazer parte dela. Sabemos de fonte segura que ainda há alguns bilhetes, portanto o caminho é www.pt ou então comprar aqui mesmo. Mas eu, se fosse assim, tratava já online para ter a garantia que tenha esse bilhete para si. O importante é que venha fazer a festa aqui connosco. Por cá estamos em modo all aboard, não é? Já em aquecimento.
0: Exatamente.
1: Para a festa.
0: E a pergunta de sempre pelo WhatsApp é qual foi a discoteca da sua vida?
2: Olá, meus queridos, meus amigos. Pronto, já é oficial, estou de férias a partir da 1 da tarde. Em relação à discoteca, pá, foram muitas, mas da minha terra havia o discoteca QB e a música de entrada, eu não me recordo bem, mas quando começava aquele fumarada toda, estava à meia-noite certinho, fizeram uma festa. E quem fala é o Top Xuxa. É o Top Xuxa. Amanhã.
0: Xuxa.
2: Um abraço, beijinhos para todos e boas férias.
1: Um abraço, beijinhos.
2: Boa festa para vocês. Vai ser Top Xuxa. Top Xuxa.
1: Muito bom, muito bom. É assim, infelizmente não podemos transformar a nossa festa em festa da espuma. Ou felizmente, acho que é melhor felizmente.
0: Mas podemos começar a dar gás.
1: Aquelas viagens finalistas que já falaram.
0: E agora já não para.
1: Vamos lá. Nesta altura.
0: Venga Boys, We Like to Party.
1: Uhul.
0: No regresso a casa, da M80. 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

0: Come All Aboard e em modo também Regresso a Casa na nossa festa M80 Teen Spirit by Prom. Estamos em Vila Nova de Gaia, no espaço UAU, à sua espera, a fazer então a nossa emissão especial All Aboard. Ponto de partida, claro, sempre o mesmo, a discoteca da sua vida. Já lançando aqui vem
1: da Amadora. E a música que me recorda as discotecas dos anos 80, 90 é a discoteca de Alcântara Mar. E a música é My Ritmo.
0: Aí, essa música era, é inacreditável.
2: Não me chegou o efeito Alcântara Mar. Sabia que havia um disco também, no seguimento houve um da Cado, também houve um da Alcântara Mar. E eu lembro-me que eu tinha um amigo que tinha um CD que estava sempre a pôr.
0: E há uma música que é que nós vamos passar mais daqui a pouco, que tocava sempre nas noites no Alcântara Mar. Mas é mais daqui a pouco, até porque antes vamos perceber como é que estará o tempo hoje, 24 de julho, e também saber como é que está o trânsito por este país.

0: Ora bem, agora estamos a caminho das 5 da tarde, 25 minutos para as 5. Arsénio Coelho, boa tarde também para ti.
1: Boa tarde, bom dia.
0: Por estas horas. Bom dia, exatamente.
1: E começamos pela...
0: Não me confundas, Arsénio, já não é fácil.
2: O Arsénio dar baila.
1: Não está fácil.
0: Como é que está o trânsito?
1: Está complicado em Amarante. Há um acidente na A4 na saída para Amarante, a condicionar o sentido Porto-Vila Real em Amarante. Depois a VCI Bom Jai A3 e entre Francos e a Rábida em ambos os sentidos. Também há 28 entre Sendim e a VCI nos dois sentidos. Há trabalhos em Estarreja na A1 que estão a causar paragens sentido Lisboa. A Porto, ainda não há um acidente ao quilómetro 26 a causar trânsito lento sentido carregado Vila Franca. A segunda circular entre a área comercial e o relógio nos dois sentidos, a ponte 25 de Abril em Campolide para Almada e a A2 também do Feijó para a ponte 25 de Abril. Para troca de informações, 800 20 20 10, é nacional e é grátis. Paulo.
0: E já voltamos a falar. Até já, Arsénio.
1: Já.
0: Ora bem, Ana Moreira, e hoje São Pedro brinda-nos com o quê?
2: Hoje não, vamos já apontar para o fim de semana. Tá. Em princípio, hoje vamos esperar que assim se mantenha. Apenas algumas nuvens no céu que o vento tratará de levar para outras bandas. A temperatura está amena, vai dar para o vestidinho que eu mais tarde irei vestir.
0: Trouxeste vestido?
2: Trouxe vestido. Roxo e cor de laranja.
0: Vestido de categoria para a festa da M80.
2: Não fosse o nosso aniversário. Quem é que não se veste como deve ser para um aniversário? Ah, pois é. Bom, sábado então, menos nuvens que hoje, mas ainda é possível haver aguaceiros fracos e dispersos no norte e centro do país. No domingo, céu pouco nublado ou limpo, se bem que de manhã no centro estará com algumas nuvens, mas repito, domingo melhorzinho, com céu pouco nublado ou limpo. Para temperaturas, o que é que temos para amanhã? Guarda 23, Viana do Castelo, Porto e Sines 24, Aveiro, Leiria e Sagres 25, Viseu 26, Vila Real, Coimbra e Lisboa 27, Bragança e Porto Alegre 28, Braga, Santarém e Évora 29, Castelo Branco, Setúbal e Beja 30, Faro será a cidade mais quente com 31 graus de máxima. No ar,
0: Somos nós, mas estamos à tarde. Um Paulo Fernandes e uma Ana Moreira consigo, a caminho das 5 da tarde, já em Vila Nova de Gaia, a transmitir em direto a partir do espaço UAU, na nossa festa M80 Teen Spirit Powered by Prom.
2: Não tem que enganar, se usar o Waze posso colocar UAU, ou então ponha no Waze qualquer coisa como Rua do Choupelo 39. Rua do Choupelo 39. E vem ter connosco, e vem fazer a festa connosco, e hoje garantimos tudo. Estamos em modo aquecimento all aboard, depois temos concerto de David Fonseca e ainda os nossos DJs Nelson Miguel e Francisco Gil com as músicas que mais gosta de dançar. Não tem erro, hoje é o dia para sair de casa.
0: Manhãs da M80, tal como prometido, em modo all aboard, que é como quem diz, se não sabe fica a saber, as manhãs da M80 transformam-se de manhã numa discoteca, músicas típicas das discotecas dos anos 90,
2: sobretudo, sim.
0: Nós a passar na rádio, pronto, a primeira vez que fizemos isto houve pessoas que panicaram, tiveram ataques.
2: Houve outras que ficaram dentro de parques de estacionamento, chegaram tarde ao trabalho só para não perderem nenhuma das músicas, e depois quando fomos repetindo a fórmula, percebemos que já era maior que nós, Paulo Fernandes.
0: Exatamente.
2: Já é algo em que as pessoas dependem para respirar.
0: Sim, eu vou dizer que sim. Há pouco houve um ouvinte que fez referência precisamente ao Alcântara Martos Teca, absolutamente épica dos anos 90, em Lisboa, e esta música que vamos tocar agora tocava sempre no Alcântara.
2: É seguro para esta hora?
0: Não, claro que não. Qualquer música que vamos passar hoje não será segura para esta hora, não é? É essa mesmo, como tu sabes. Kain, era assim que, era assim que se chamava. No ar, nas tardes da M80. Não sei se é

0: música obrigatória do Alcântara Mar. Porquê é que estamos hoje a tocar? Porque estamos em modo All Aboard, aqui nas manhãs da M85.
1: Estão
0: à tarde, 8 da noite. Um Paulo Fernandes e uma Ana Moreira na nossa festa dos 19 anos na M80. Pergunta de partida para a nossa emissão, a discoteca da sua vida. Partilhe connosco. As mensagens não param de chegar. Muito e muito obrigado. E a Ana, a caminho do Porto e a caminho de Vila Nova de Gaia, dizia muito bem. Eventualmente haverá muito grande parte do nosso auditório que nos ouve de manhã e que nunca nos ouviu à tarde,
1: uhum,
0: e que não sabe o que é a emissão All Aboard.
1: Exatamente, basicamente começou uma espécie de brincadeira, mas depois percebemos que se tornou muito, muito grande e com sintomas de repetição, ou seja, só passamos músicas que nós ouvíamos nas discotecas nos anos 90, aquelas assim que nos ponham muito bem dispostos e felizes, e que por trás dessas músicas também temos lembranças, férias, discotecas de férias, por exemplo.
0: Sim. É? A minha era a Bolina em Sesimbra e a Bela Época em Sesimbra. Fui muito feliz, demasiado feliz, se calhar.
1: Quem
0: até
1: passava em São Pedro de Moela era ao Terrio. Tenho que perguntar ao David Fonseca daqui a bocado. Não deve
0: estar.
1: Estão
0: a fazer soundcheck já para ele, não é?
1: Deve estar aí a aparecer. Se ele ia ao OT. Sabes que era assim que se dizia São Pedro de Moela? Vais ao OT. Que era ao Terrio. Vais ao OT.
0: Bem visto. Portanto, através do 910, partilhe qual era a discoteca da sua vida.
2: Eba, isto é assim. Alguém tem que se responsabilizar por esta situação. Quer dizer, vocês põem este tipo de músicas do All Aboard. Uma pessoa não consegue resistir se não pôr a música em alta para toda a gente ouvir. Depois um gajo vai ficar sem colunas no carro. E quem é que as vai pagar? Hein? Eu acho que vou mandar a conta para a M80, não?
0: Mano, eu até te digo o nome, Nuno Castilho de Matos, é o homem que paga sempre a conta.
1: Um gajo fica sem colunas,
0: sim, sim. Ora bem, Rui, junte-se aqui a nós também.
3: Olá, boa tarde, M80. Aqui é Rui de Matosinhos. Epá, grandação, bons tempos, saudades destes
1: mesmo
3: tempos. All the Boys, The Night Train. E estas músicas todas faz-me lembrar, meu Deus, 54 anos que tenho, com 18 anos, ia para a Bicâncil, ia para todo lado, La Fontaine e Matosinhos, La Fontaine, não sei se vocês conhecem, já ouviram falar, Danceteria Londres, bons tempos, epá, metam aí música, metam uma bombar, isto que isto é espetacular.
1: Isto é até às 8.
3: Isto é até arrepia. Cumprimentos para vocês todos, vocês são um espetáculo.
1: Está aqui pertinho. Porquê é que não vem ter connosco?
0: Até me ofende se não vier cá ter.
1: Ah, ainda há
0: bilhetes. É que até me ofende.
1: Pega já no telefone e trata disso.
0: www.pt. Portanto, vamos uma vez mais inutilizar as colunas daquele nosso ouvinte que há pouco se queixava e vamos aceder aqui ao pedido do nosso ouvinte Rui, que diz que até é arrepia continuar a pôr música nisso.
1: Eu gosto muito da que vais pôr agora. Eu gosto tanto da que vais pôr agora.
4: Siana gosta disto.
1: Já vi esta banda ao vivo duas ou três vezes.
4: Siana gosta disto.
0: Vamos lá, amanhãs da M80 no All Aboard.

0: calma, não se assuste. Sim, é M80. Sim, está a acontecer festa. Festa dos 19 anos da M80. M80 Teen Spirit Powered by Prom. Manhãs da M80, no regresso a casa, em modo emissão especial All Aboard.
1: Ou seja, só músicas que ouvíamos nas discotecas quando éramos miúdos. Ou seja, nos anos 90.
0: Vamos falar de um assunto trazido à mesa da M80 pelo nosso ouvinte Nuno.
2: Pois agora vamos lá ouvir. Uma frase. Oh, Elsa! Era a tal frase que a gente mais ouvia nos concertos na altura da década de 90. Sabe-se lá porquê? Grandes malhas, all aboard, Paulinho, all aboard, Ana! Sim, faz-me lembrar uma discoteca, uma das minhas preferidas, que era o News, em Cascais. Fantástico, grandes festas da espuma! All aboard!
0: Calma, Nuno, pronto. Não, calma não,
1: ele
0: é mesmo
1: ele
0: isso, é mesmo isso.
1: Semana,
0: festas da espuma. Ana Moreira, eu preciso saber se para ti sim, se para ti não. Digo já, para mim, hiper sim.
1: Pronto, eu estou do outro lado da barricada.
0: Hiper
1: não.
0: Sim.
1: Não.
0: Percebes?
1: Não gostava nada, não é que eu seja enjoada. Não
0: és enjoada,
1: não
0: ela é uma enjoada. Começa logo, ela é uma enjoada.
1: Não
0: ela
1: sou
0: enjoada.
1: Nada enjoada, mas aquilo estragava-me o outfit todo, porque eu depois ficava com a roupa...
0: Botada.
1: É que não, com certeza uma pessoa demorava... Não é o seu tempo a montar. Depois a maquilhagem que ele ficava
0: festas
1: tudo borratado.
0: Festas da espuma eram três coisas.
1: Pronto.
0: Calças de ganga estragadas, doença no dia seguinte.
1: Pronto.
0: E doença na própria noite, provavelmente também. Porque aquilo era... Meu Deus, uma pessoa não sabia onde é que andava.
1: É assim, eu acabei por só ter ido a uma. E como não gostei da experiência, não gostei de repetir. Mas, meus amigos, havia festas para todos.
0: Eu fui uma vez em Sesimbra, precisamente na discoteca Belle Époque. E lembro, era miúdo. A Belle Époque ia numa falésia, num sítio bem alto. E lembro, não era revir a rebolar até cá abaixo à vila.
1: Mas quase.
0: Mas vi muito transtornado. Sabia? Vi muito transtornado até à vila para aí às 6 da manhã.
1: Agora imaginem os pais, dois... Paulo. Eu imagino a Dona Helena, tipo, o que é que se passa
0: ali? A minha mãe é uma santa. Minha mãe é uma santa com dois filhos como eu. Bom, a nossa emissão All Aboard vai seguir, claro, na M80. E nós, em relação à próxima música, só lhe temos uma coisa a dizer. Sem combinar, a ver se eu e a Ana chegamos lá ao mesmo tempo. Ai.
1: Ai.
0: É muito
1: ai.
0: Bem aí, muito vai. Vem
1: ai,
0: aí,
1: ai.
0: Muito vai. Ai, ai, ai, ai, ai. Bem.

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1: Eu só queria dizer uma coisa, este efeito especial que nós estamos a arranjar, a fingir que é vento, é pá, quem fez isto, merece.
2: Eu acho que este investimento nessa máquina do vento, espetacular. Teu cabelo, é o efeito Beyoncé.
1: Sim, sim, o efeito Beyoncé. Ora bem, 5 minutos agora das 5 da tarde, juntou-se agora à M80, antes de mais, belíssima escolha, está com um Paulo Fernandes e com uma Ana Moreira, que habitualmente estão de manhã, mas estamos hoje nesta emissão All Aboard, das 4 às 8 da noite, estamos na nossa festa dos 19 anos da M80, portanto, as manhãs estão até às 8 da noite a fazer emissão, All Aboard, músicas de discoteca à tarde.
2: Uhum.
1: Depois segue-se concerto de David Fonseca e também festa M80 pelos DJs da M80 e tudo isto no mesmo espaço.
2: Exatamente, e é no UAU. Fica a nota que as portas abrem às 8 da noite, a bilheteira cá também abre às 8 da noite e fecha às 11, mas o conselho que eu estou a dar a toda a gente é para não virem em vão, porque sabemos que há alguns bilhetes, mas previna-se, não é? E compra através do site wow.pt. Estamos à sua espera para fazer a festa connosco. Até lá, continuo desse lado porque as músicas das chiquetecas.
1: Músicas
2: das
1: chiquetecas. Já foste buscar a tua vida.
2: Top Xuxa.
1: Top Xuxa. Bom, pelos vistos éramos os únicos no país a não saber o que era Top Xuxa. Bom, então o que é que se passa? Portanto, a emissão das manhãs da M80 em modo All Aboard, que começou em janeiro. Um dia de manhã resolvemos perguntar-lhe qual era a discoteca da sua vida. O efeito, só para que tenha mais ou menos a noção, foi qualquer coisa assim como isto. Vamos ouvir aqui alguns sons.
3: Que é isto, gente? Adorei! Melhor entrada no carro de sempre! Beijinhos!
4: Bom dia, M80. Epá, que início de manhã! Isto é a melhor viagem para o trabalho de sempre. Vocês vão ter que fazer isto todas as sextas-feiras. Isto é excelente! Ah. Beijinho a todos.
5: Bom dia, bom dia. Isto assim até os pacotes do vinho voam. Grande assunto. Opa, desculpa, eu faço distribuição de vinho, mas isto é mesmo um grande assunto. Beijinhos
3: para todos. Um pacote de espia. Estava ali a fazer a curva e assim que ele... Agora estou aqui no parque do meu trabalho, eu vou ter de me acalmar, porque eu já só vejo pacotes de vinho a voar, por amor de Deus. Beijinhos a todos, especialmente a esse ouvinte.
1: Portanto, o efeito sempre que nós passamos estas músicas, que são especiais, claro, são emissões especiais.
2: E só não fazemos à sexta-feira, como nos desafiam. Ah, fazem, porque senão torna-se...
1: Como em tudo na vida, tem que haver proporção, obviamente, e não nos vamos esquecer do que é M80 e do que são as manhãs da M80. Mas porque hoje, lá está, estamos em modo All Aboard, e há pouco prometemos... Ai!
2: Ai!
1: Ai, ai, ai, ai, ai, ai. Então vamos lá, isto, Catana. Só o nome, só não já é tudo. Agora, nem M80.
2: Catana.
1: Catana. 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

0: Parece-me que é sempre melhor trabalhar com animação e com as músicas da nossa vida de discoteca. Manhãs de M80 em modo all aboard, à tarde em casa. Portanto, tudo isto faz sentido, porque nós estamos em modo festa dos 19 anos da M80. Daqui a pouco já vamos, claro, voltar à música, mas para já vamos avançar para as notícias. A edição é feita pelo Rui Tomás, sendo que o destaque vai para o facto de continuarem as polémicas dos exames nacionais.
1: Boa tarde. A Federação Nacional da Educação deixa duras críticas ao processo da correção dos exames digitais. O secretário-geral Pedro Barreiros fala em questões técnicas que têm de ser explicadas e diz que o ministro da Educação não é o único responsável.
2: O ministro da Educação tem dado, de certa forma, o peito, perdão da expressão, o peito às balas, mas há aqui coisas que importa ser percebidas, porque nós não nos satisfaz a informação que dispomos até agora. É preciso mais informação para se perceber em concreto o envolvimento de cada um dos atores deste filme, desta novela, para perceber realmente qual foi a importância de cada um para o bem e para o mal.
1: O PS enviou as questões ao Ministro da Educação sobre o processo da correção digital dos exames nacionais. O líder parlamentar dos socialistas diz que, caso as respostas não cheguem ou não sejam satisfatórias, os socialistas vão mesmo avançar para uma comissão parlamentar de inquérito. Entretanto, há mais uma polémica envolvendo o tratamento dos dados pessoais de alunos e professores classificadores durante o processo de correção digital. De acordo com a agência Lusa, o Movimento de Professores apresentou uma denúncia à Comissão Nacional de Proteção de Dados, pedindo a abertura de um inquérito. Alegam irregularidades, indícios e omissões que podem indicar violações do Regulamento Geral da Proteção de Dados. Está em fase de resolução o incêndio que deflagrou esta tarde na aldeia da Ponte, concelho do Sabugal. De acordo com a página da Proteção Civil, o alerta foi dado por volta das 2:30 da tarde. Nas operações de rescaldo permanecem mais de 60 operacionais, bem como 2 meios aéreos. Já as autoridades francesas ordenaram a evacuação da península de Caferré, no sudoeste do país. Várias centenas de pessoas estão a abandonar o território por barco. Outras dezenas de milhares foram retiradas daquele destino turístico perto de Bordeaux, onde os bombeiros combatem há dias um incêndio que já destruiu 10 mil hectares. França já ativou o mecanismo europeu de proteção civil. Portugal está a ajudar no terreno, como revelou o ministro da Administração Interna, Luís Neves.
3: França está assolada com fogos de uma dimensão impensável. Foi solicitada a ativação do mecanismo europeu de proteção civil. Portugal tem 2 aeronaves, tem elementos da Proteção Civil e tem elementos das Forças Armadas a operar. Ontem e anteontem mesmo fomos contactados pela Tunísia, também com idêntico pedido, e que poderá estar em cima da mesa.
1: Entretanto, o governo espanhol decretou hoje estado de emergência nacional devido aos incêndios que estão a ser combatidos em redor de Madrid. O presidente do governo autonómico fala mesmo do pior fogo da história da região. Pelo menos 19 mil pessoas, aliás, foram já retiradas de casa em várias localidades desde o dia de ontem.
0: Rui, já voltamos a falar. Estamos então a transmitir em direto a partir da Vila Nova de Gaia, do Espaço UAU, a partir da nossa festa dos 19 anos. Manhãs de M80 em modo all aboard, portanto, músicas de discoteca. Também festa com os DJs M80 e também com o concerto de David Fonseca. Nesta altura já estamos a ouvir o
4: soundcheck.
0: Daí esta sonoridade. Já percebemos que esta, à partida, estão a fazer soundcheck.
4: Já faz parte do alinhamento. Kiss Me, mas claro que o David não ia deixar esta de fora. Então, informações

0: 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Se conseguir, aproveite para comprar. Aproveite, porque uma noite como esta não se vai repetir.
1: Eu tinha
0: muita
1: pedido,
0: atenção.
1: Tinha pedido ao David Fonseca para ele tocar esta.
0: Pois é, quando ele foi lá às manhãs, aguçar o apetite...
1: Não me vai deixar ficar mal, com certeza.
2: Claro. Ora bem,
1: não,
2: agora, claro, 7 horas, 5 minutos. Daqui a pouco conferimos o trânsito e também as previsões do tempo para hoje.

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14: E agora são 5 horas e 9 minutos, é a altura de fazer aqui ponto da situação no trânsito. Arsénio Coelho, como é que estamos por estas horas?
15: Com acidente na A1, a quilómetro 26, a condicionar o sentido carregado Vila Franca, na A1, ao quilómetro 26. Acidente também em Bucelas, no início da A10, que já está condicionada, as saídas da Crele para a A10, em Bucelas, em direção ao carregado. Depois, a segunda circular, já com demora no aeroporto até o Campo Grande, onde há informação de um acidente, sentido aeroporto Benfica, sentido inverso das Torres até às Calvanas, a ponte 25 de Abril em Campo Lido para Almada, Praça de Espanha ainda o melhor acesso, A5 já a chegar a Caselas para a ponte, A2 antecede a Baixa da Almada para a ponte também, o IC19 da Damaia até ao Palácio, no Porto, sinais amarelos, a VCI desde a Furada até Francos, sentido com contrário de Bonjoia para a A3 e depois da Boa Vista até Coimbrões e a A28 entre Sendim e a VCI em ambos os sentidos. Para troca de informações, 800-2020-10 é nacional e é grátis.
14: Até já, Arsénio, já voltamos a falar. Ana Moura, e o tempo hoje, como é que vai estar?
16: Hoje vai estar assim, em princípio, e tudo indica que céu apenas nublado para podermos desfrutar da nossa festa, como deve ser aqui em Vila Nova de Gaia, mas, para si que quer saber como é que vai estar o tempo de norte a sul do país este fim de semana, vamos espreitar então sábado. Menos nuvens que hoje, mas atenção que ainda é possível que haja algum aguaceiro fraco e disperso no norte e centro, só assim para chatear. Uma pessoa está ali confiançuda e depois, cai ali, mas pronto, as plantas agradecem. No domingo, céu pouco nublado ou limpo, se bem que de manhã no centro estará com algumas nuvens, mas lá está assim. O core business de domingo é mesmo céu pouco nublado.
14: Core business, core também business. Da meteorologia, incrível.
16: Até parecia que era um desafio, como tiver, que tinhas lançado.
14: Não.
16: Mas não. Vamos então espreitar as temperaturas para amanhã para saber se pode dar um saltinho à praia ou não. Guarda, 23 graus. Viana do Castelo, Porto e Sines, 24. Aveiro, Leiria e Sagres, 25. Viseu, 26. Vila Real, Coimbra e Lisboa, 27.
14: Não fui eu.
16: É o David Fonseca.
14: É o David Fonseca a fazer a soundcheck.
16: Bragança e Porto Alegre, 28. Braga, Santarém e Évora, 29. Castelo Branco, Setúbal e Beja, 30. Faro vai chegar aos 31 graus.
14: Isto é um privilégio, Ana Moreira, ouvir-te a dar a meteorologia com soundcheck David Fonseca e com trilha, base sonora David Fonseca, não é
16: para todos.
14: Não é todos os dias.
16: Não é para todos.
14: Senhor.
17: Olha.
16: Não é manhã, estás a confundir as pessoas.
14: Verdade, verdade. Vaz, chamemos-lhe manhãs, tardes, DM80. São 5 horas e 12 minutos. De facto, estamos aqui, Paulo Fernandes e Ana Moreira. E onde é que é o que? Estamos em Vila Nova de Gaia, no Espaço UAU. Estamos então a cumprir este desígnio, finalmente, de celebrar a nossa festa dos 19 anos. Esta nossa M80 Teen Spirit Powered by Prom. O convite continua a ser feito para si. Ainda há alguns convites.
16: Ainda
14: okay.
16: Há, sim senhores. Ainda há bilhetes, portanto, ou através do site www.pt ou então a partir das 7:30 pode comprar aqui na bilheteira do próprio UAU.
14: Ora bem, o que é que nós hoje temos no menu então? Portanto, manhãs de M80 em modo all aboard, neste regresso a casa, entre as 4 da tarde e as 8 da noite. Depois, como já percebeu, até porque já o dissemos, haverá espetáculo de David Fonseca. Já tivemos acesso ao alinhamento. E é tão bom.
16: É,
14: tão bom.
16: Podemos pôr as coisas assim, as principais estão lá.
14: É isso mesmo. E depois, festa M80 com DJs da M80.
16: Nelson e Francisco Gelo, que entretanto já estão no building.
14: Exatamente, exatamente.
16: Já chegaram.
14: E vêm super bem dispostos, de resto, como sempre também. Nós vamos continuar a fazer a nossa emissão All Aboard e aquilo que nos tem chegado até agora aqui pelo nosso WhatsApp, claro, respostas à pergunta qual é a discoteca da sua vida, qual foi a discoteca da sua vida. Nós também ainda não ouvimos estes sons que vamos pôr agora no ar, estes ouvintes que nos enviaram mensagens, vamos ouvir também consigo pela primeira vez. Ora bem, então o que é que nos chegou?
18: A sério, M80, isto não se faz. Está uma fulana a tentar desligar o computador para se ir embora para casa, plena sexta-feira, e tem que ficar mais uns minutos para estar a ouvir esta maravilha de música.
19: Dizia ao outro, vai lá, vai, até a barraca abana, chora bebê!
16: Chora bebê!
20: 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Boa tarde, M80, assim é que é. Boa...

0: All aboard!
1: Nós temos de dizer aqui uma coisa. Eu e a Ana Moreira, o soundcheck está a ser feito tão alto, o seu volume está tão alto, os dois túneis estão tão em cima de nós, nós não nos conseguimos ouvir um ao outro.
2: O que interessa é que aí desse lado está tudo certo. Recordamos que estamos a passar as músicas que mais ouvíamos nas discotecas, no verão, sem ser no verão. O importante é que esteja aí desse lado a divertir-se connosco. Eu fico para sempre com uma fulana que está a querer ir embora para casa.
1: Exatamente, exatamente.
2: Desligar o computador. Cheira, não consegue.
1: Eu sei que já fiz play na música, mas eu não consigo ouvir a música.
2: Se calhar a senhora ou o senhor já cantou, sim, e nós não sabemos.
1: Vamos lá então. All aboard. Manhãs de M80.

0: Manhãs de M80 em modo All Aboard, na nossa festa dos 19 anos, emissão em direto a partir de Vila Nova de Gaia, no espaço UAU. Festa dos 19 anos tem então Manhãs de M80, nós, eu e a Ana Moreira, a fazer esta nossa emissão especial, com músicas da discoteca. Haverá também festa M80 com DJs da M80 e, claro, David Fonseca, que de resto dá para perceber, está a ver soundcheck.
1: É verdade, não se preocupe, está tudo bem com a nossa Elsa Teixeira, nós alimentamos e também levamos água aqui e ali ao bunker onde nós a enfiamos. Nós raptamos a Elsa para tomar conta do programa dela, basicamente.
0: Ora bem,
1: foi isso que aconteceu.
0: Nós estamos a fazer a nossa emissão All Aboard, músicas de discoteca fora de horas. As mensagens sucedem-se, a pergunta é sempre a mesma. Diga-nos qual é a discoteca da sua vida. As mensagens vão então chegando ao nosso
1: WhatsApp. Eu tenho medo, só porque tu te estás a rir, até tenho medo que venha aí.
0: Não percebi.
2: A minha mulher que mamoca porque foi arrancar dois dedos do cinza e eu a curtir o som. É? Tá.
0: Eu preciso ouvir isto outra vez.
2: A minha mulher que mamoca porque foi arrancar dois dedos do cinza e eu a curtir o som. É?
1: Ó Telmo, o nível de intimidade que existe entre os ouvintes da M80 e não existem mais lá nenhum, desculpem lá. Quando é que foi a última vez que ouviram alguém?
2: Até faz-te pó na lama!
1: Faz o quê? Pó na lama!
0: Pó na lama!
1: Os ouvintes da M80 são as pessoas mais bem resolvidas do mundo.
0: Eu acho que já percebi porque é que nos puseram aqui a fazer isto. Era para isto. Estou a sentir. Ora bem, pois portanto, já sabemos então, se gosta da nossa emissão especial All Aboard, vamos fazer a vontade, vamos fazer a emissão até às 8 da noite.
1: É assim, para quem está a sentir falta do seu rock, atenção, é M80 continua a rádio de sempre. Temos rock para si todos os dias, mantém-se tudo igual. De vez em quando, nós aventuramos com emissões All Aboard, é temporário.
0: Obviamente. Em dia de festa, precisamente como esta festa, M80 Teen Spirit Powered by Prom, em direto a partir da Vila Nova de Gaia, no espaço UAU. Esta era um clássico.
1: Ah, esta tocava sempre em Porto Covo.
0: Não, porque esta era a Seca Belém em cima, não faltava. Mila Netinho.

0: como é que é? Epá, eu só tenho uma pergunta e é uma pergunta séria. Onde é que se vai buscar o voto Coca-Cola a esta hora ou o Cuba Livre, pá? Onde é que é, pá? É que eu acho que se parar na próxima estação de serviço não mete gasolina 95. Meta uma vodka laranja! A Mila!
1: Mila,
0: eu não te amo com você! Atenção que eu estou a brincar, não vou ver a conduzir, tenho calma, atenção!
2: Grande Diogo a saber estar. Portanto, estamos em modo all aboard aqui nas manhãs da M80, a passar música de discoteca na rádio, nem M80, não é de manhã, porque estamos aqui entre as 4 e as 8 da noite, na nossa festa dos 19 anos em Vila Nova de Gaia, no Espaço UAU, na festa M80 Teen Spirit Powered by Prom. As mensagens sucedem-se a propósito desta emissão. Há pouco recebemos esta.
3: A minha mulher com uma moca porque foi arrancar dois dentes do cinza e eu a curtir o som. É? Tal.
2: Isto aqui, pronto. Os ouvintes da M80 são os melhores.
1: Não só são os melhores, como são pessoas muito, muito bem resolvidas, que têm um sentido de humor muito especial e que partilham connosco, a sério, o maior agradecimento de todos por vocês não terem vergonha de nada e de estarem aqui connosco em altas, a sério. Muito, muito, muito bom.
4: Eu só peço um all aboard ao vivo, pá. Quero mesmo subir para cima da coluna para dançar com a Ana. Bora lá!
1: Quando? Marquem a data para eu fazer a reserva na agenda.
2: Está ali um senhor à frente do óculos curso que se chama Nuno Castilho. Olha, o Nuno olha para a esquerda. Que se chama Nuno Castilho. Vais eventualmente saber a responder essa pergunta.
1: Mandem-lhe e-mails.
2: É nuno.matos@powermedia.pt. É carregar a caixa de e-mail a pedir.
1: Podem dizer onde é que querem a festa para nós fazermos assim um apanhado da localização.
2: Ora, aí está, mas partiu o Nuno olhar para a esquerda. Mas
1: já não façam isso, não façam isso.
2: Bom, vamos continuar então com a nossa emissão especial em direto a partir aqui do Espaço UAU, a nossa emissão All Aboard. Daqui a pouco, Rui da Silva, Touch Me, muito bem lembrado pela Ana Moreira, o sucesso que foi esta música.
1: Não só entre paredes, não é? Entre no nosso retângulo. A verdade é que esta música foi número um durante semanas a fio no Reino Unido. Foi considerada durante algum tempo a melhor música de dança daquela década. O que é que se está a passar neste estúdio improvisado no UAU? Vá, conta lá.
2: Recebemos agora aqui um WhatsApp pelo 910-25-80-81 a dizer: Paulo, repete lá o e-mail do teu chefe que é para nós enviarmos e-mail. Repetimos, pois, nuno.matos@powermedia.pt.
1: Já estamos a ser bons, não estamos a dar número de telefone.
2: Ora, está, ora, esta gente do bem somos nós. Bom, daqui a pouco então, Touch Me, na nossa emissão especial.
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0: especial All Aboard na nossa festa dos 19 anos no Espaço Uau. Estamos a transmitir em direto para todo o país e para todo o mundo, também online, claro, a partir de Vila Nova de Gaia, na nossa festa M80 Teen Spirit by Prom. Já vamos voltar à música. Vamos só ouvir esta mensagem que nos acaba de chegar aqui, que diz: é a minha primeira vez. Portanto, damos as boas-vindas a todos os nossos ouvintes que nos chegam sempre pela primeira vez.
1: É a minha primeira vez, mas grande sou! Bora! É a 80!
0: Agora vamos dizer bora sim, vamos arrancar com o trânsito. Arsénio Coelho, como é que estamos de trânsito às 5h30 da tarde?
2: Mais com um acidente na VCI, a Rábida Freixo, um acidente no Amial, o trânsito já muito lento desde Santo Ovídio, na A1, até o Amial, na VCI, sentido inverso de A20 até A13 e de Francos até à Rábida, e a IAP também nos dois sentidos, a Ponto Infante, muito preenchida para a Rua das Fontinhas. Em Lisboa, acidente na A1, quilómetro 26, a condicionar o sentido carregado Vila Franca, acidente em Bucelas no início da A10, já a condicionar as saídas da Crel para a A10 em direção ao carregado, a segunda circular pior do aeroporto até o Campo Grande, sentido inverso da área comercial até às Calvanas e depois da Encarnação também até a Sacavém devido a trabalhos na subida para o túnel do Grilo, na Crila Ponte, 25 de Abril em Campolide para a margem sul, acessos já preenchidos, há 5 já em Caselas para a ponte e o IC19 pior da Damaia até ao Palácio em direção a Sintra. Para a troca de informações, 800 20 20 10, é nacional e é grátis.
0: E já voltamos a falar. Arsénio, Ana Moreira, podes seguir para o trânsito, onde vou pôr a tua música habitual da meteorologia, aliás, porque tens o privilégio de dar a meteorologia com o soundcheck de David Fonseca, que logo à noite vai atuar na nossa festa.
3: A música Kiss Me, Oh Kiss Me, que eu amo. Então, vamos espreitar o fim de semana. Para amanhã, menos nuvens, mas atenção que ainda é possível haver aguaceiros fracos e dispersos no norte e centro. Temperaturas, então, para amanhã: Guarda, 23 graus, Viana do Castelo, Porto e Sines, 24, Aveiro, Leiria e Sagres, 25, Viseu, 26, Vila Real, Coimbra e Lisboa, 27 graus, Bragança e Porto Alegre, 28, Braga, Santarém e Évora, 29, Castelo Branco, Setúbal e Beja, 30, Faro vai chegar aos 31 graus, no domingo, céu pouco nublado ou limpo, ok, mais algumas nuvens no centro da parte da manhã, mas será apenas durante a manhã, e é impressionante como o David Fonseca, só assim a dedilhar umas coisinhas na guitarra, porque é ele que está a testar a guitarra neste momento, a fazer o soundcheck, parece que é o próprio concerto a acontecer. Eu acho, se está aí desse lado hesitante, vou ou não vou, vai querer perder isto, a sério, vai mesmo querer perder o que vai acontecer.

0: Entregue-nos a responsabilidade de tornar o seu dia melhor e fecharmos esta semana como deve ser. Venha ter connosco ao UAU. 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
1: Muito bem, já que temos David Fonseca a fazer a soundcheck, vamos ter agora David Fonseca na M80, precisamente a tocar a música que está agora a ensaiar. Kiss Me, Kiss Me. Eu adoro absolutamente
0: esta música. É das minhas favoritas, David.
1: Também cabe na nossa emissão, obviamente, All Aboard. We'll be right back.

0: os nossos colegas aqui da rádio já nos vieram perguntar: então vocês estão a passar esta música que está agora a tocar aqui também no almoço, o que é que se passa? Para perceber a qualidade de som, o David Fonseca está a fazer o soundcheck, está a cantar. E nós estamos a passar a mesma música que o David está a ensaiar, estamos a passar na rádio, e ele canta tão bem, mas tão bem ao vivo, que parece que está...
1: Que é o disco a tocar.
0: Incrível. Estamos a transmitir então a partir de Vila Nova de Gaia, estamos no Espaço UAU, estamos na festa dos nossos 19 anos, na M80 Teen Spirit Powered by Prom, líder na distribuição de eletrodomésticos para profissionais. Manhãs da M80 que tomaram de assalto Elsa Teixeira.
1: É verdade, ela está lá no bunker, já mandamos pessoas e conferir, ela está bem.
0: Exatamente, inclusive já tivemos informações de última hora, tem um baldinho e uma luz, está bem. Haverá festa em M80, claro, com os DJs da M80 e já percebeu, David Fonseca também,
1: concerto também.
0: Em concerto.
1: Até lá, estamos em modo, diga-nos a discoteca da sua vida, que nós passamos as músicas que lá tocavam.
0: Exatamente. Ora, o 910-25-80-81 sempre disponível para si, claro, as mensagens sucedem-se. Obrigado, estamos a ser muito acarinhados.
2: Oh, pessoal, eu não vou à festa, mas isto está a ser o regresso a casa de sexta-feira mais animado de sempre. Brutal! Boa festa, é o que eu vos desejo. Gostava tanto, mas tanto disso.
3: Opa, tão bom. Esta emissão está a ser incrível. E eu estou ansiosa para ir para o UAU. Daqui a pouco estou aí para a minha sexta-feira acabar em grande. E conhecer-vos também, que eu adoro-vos. Um grande abraço.
1: Diana, que não venha connosco, Diana.
0: Será que era por nós ou era por David Fonseca, por pessoas da equipa, que não nós?
1: E que tal todos?
0: Ok,
1: está justo.
0: Ora bem, a nossa emissão das manhãs da M80 vai seguir em modo All Aboard. É um dos clássicos que nós passamos sempre, claro, não é?
1: Quando uma música de discoteca dos anos 90 é chamada de clássico, acho que os meus olhos começam a chorar.
0: Sim. Portanto, lembramos, através do 910-25-80-81, para nos dizer a discoteca da sua vida, ou simplesmente para reagir às músicas que nós vamos passando.
1: Sim, claro que sim.
0: Este é um dos clássicos da nossa emissão, Ana Moreira.
1: Vamos lá
0: então. David Guetta. David Morales. Podia ser David Guetta.
1: Um dia mais, daqui a muitos anos vai ser.
0: É uma mistura. David Morales com Indiqueto. Vamos aí.

0: manhãs de M80. A 15 minutos das 6 da tarde, estou confuso depois desta informação, mas a verdade é que cá estamos, um Paulo Fernandes e uma Ana Moreira na nossa festa M80 de Teen Spirit Powered by Prom, líder na distribuição de eletrodomésticos para profissionais. Estamos então no espaço UAU, a celebrar os nossos 19 anos de M80, uma festa que já há muito estava para ser celebrada.
1: Estamos,
0: mas estávamos precisamente à espera deste dia para celebrar esta festa com toda a pompa e circunstância que assim lhe apraz. E não é uma festa qualquer em que tem aqui umas pessoas, coisas e tal, e está feito.
1: Não.
0: Não, foi uma coisa muito pensada e organizada.
1: E basicamente ser uma experiência, não ser uma festa como a conhece, que é igualmente bom, não dizemos que não, mas é mais uma experiência. Esta celebração mete concerto David Fonseca, mete também surpresas que não podemos revelar para já quais são. A verdade é que venha ter connosco, não se vai arrepender. Por exemplo, como é que pode vir ter ao UAU, por exemplo, se lhe apetecer? De comboio é uma opção, ir até à Estação General Torres e caminhar 10 minutinhos, não é nada de grave. De autocarro também, ou então de metro. É apanhar a linha D, do metro do Porto. Se vem do Porto, deve apanhar o metro em direção à Vila d'Este. Pode sair no Jardim do Morro ou na Estação de General Torres. Em ambos os casos, tem de caminhar cerca de 700 metros. 10 minutinhos a andar até ao UAU. O importante é que vem já queimar calorias para o que vem a seguir.
0: É lembrado.
1: E depois dança para queimar outra vez as calorias.
0: Que nós consumiu. Estamos a fazer a nossa emissão All Aboard e a premissa sempre durante estas emissões é perguntar-lhe a si e ter respostas através do nosso WhatsApp. A pergunta é sempre a mesma: qual é a discoteca ou qual foi a discoteca da sua vida? As mensagens
2: vão chegando. Foi 80 na autoestrada só para demorar mais tempo a chegar a casa hoje.
1: Ai, 80 na autoestrada.
3: Olá, daqui é o Pedro. Eu não sei se alguém já disse, já acredito que já tenha sido, mas All Aboard the Night Train, vamos embora, Cadoc.
0: Por acaso ainda ninguém tinha dito,
1: não,
0: mas
1: ninguém.
0: Disse agora e disse muito bem. Então, se é All Aboard, é All Aboard.
1: A luz toda agora.

0: às nossas emissões All Aboard. All Aboard the Night Train.
1: É só música de verão e protetor solar.
0: Sim, manhãs é muito. As vozes que habitualmente ouves de manhã, estamos ou no regresso a casa. Um Paulo Fernandes e uma Ana Moura a fazer consigo esta emissão especial All Aboard na nossa festa M80 Teen Spirit, powered by Prom. Estamos no espaço UAU. David Fonseca a fazer neste momento o ensaio de som, porque mais logo ele vai atuar também depois da nossa emissão especial.
2: E por isso contamos consigo, porque ainda há bilhetes. Prometemos sim um Nelson Miguel e um Francisco Gil com as músicas que costuma ouvir nas festas M80. Mais surpresas e, claro, estamos em surpresas e, claro, estamos em modo aquecimento, a passar aquelas músicas. Pronto, é um bocado isso. Para os apaixonados por rock, está tudo certo. A partir das 8,
0: rock
2: temos rock party, ok? Uma hora inteirinha só com música rock. Agora, estamos em modo aquecimento, a lembrar as idas à discoteca, basicamente quando íamos sair à noite, tanto no verão como no inverno. Qual é a discoteca da sua vida? A mim... Vou sempre recordar, para mim a Alfândega em Caminha é sempre um dos sítios da minha vida. Depois, mais tarde, a Prozac também em Caminha.
0: Esse nome é tudo bom, Prozac.
2: Não, é Prozac em Caminha. Depois, Hot Rio em São Pedro Moel. Depois havia o Alexanders, para quem passava férias ali na Costa Vicentina. Há muita gente de Viseu que fala de... Agora deu-me uma branca.
0: Os Três Chaminés.
2: Não. Ai, olha.
0: Eu posso falar da Belinense de Zimbra e Belle Époque, e depois também da Casa do Castelo, do Clube. Portanto, discotecas que têm, guardo boas memórias para mim.
2: E aqui no norte do país há muitas discotecas onde foi feliz: o Via Rápida, o Mau Mau, o River e por aí fora. Queremos esses testemunhos. 910, 25, 80, 81.
0: Este testemunho não chegou agora, já nos chegou há algum tempo, mas é sempre bom recuperar este testemunho. Este testemunho tão familiar do nosso ouvinte, Telmo.
2: Oh, Telmo.
3: A minha mulher que mamoca porque foi arrancar dois dedos do cinza e eu a curtir o som. É? Tá.
2: O Hotel.
0: Já ganhou até agora, já ganhou. Ora bem, a nossa emissão especial em direto a partir de Vila Nova de Gaia vai seguir em frente. Para ouvir daqui a nada, é mais um clássico das nossas emissões.
2: É daquelas músicas que
0: tira as insónias a qualquer um.
2: Acorda logo.

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0: Ora bem, juntou-se agora a M80, não estranha, estamos a fazer emissão em direto a partir de Vila Nova de Gaia, no espaço UAU, festa M80 Teen Spirit Power by Prom, líder na distribuição de eletrodomésticos para profissionais. Festa M80 que consiste em ter as manhãs da M80 no regresso a casa, das 4 às 8 em emissão.
1: A Elsa deixou, coitadinha, tão querida.
0: A Elsa é a maior, só claro. Deixou-nos hoje conspurcar, estão a brincar, deixou-nos fazer então esta nossa emissão.
1: Da próxima
0: especial.
1: Vez trazemos-la para ela meter as baladas no meio desta galhofeira.
0: Exatamente, galhofeira exatamente. Toda. Ora bem, está a ouvir agora o quê? Esta sonoridade, não sabemos se se apercebe bem, mas uma coisa podemos lhe dizer. David Fonseca está à nossa frente a fazer soundcheck, porque mais logo vai dar um grande concerto, certamente, porque já assistimos, já temos acesso ao alinhamento do concerto que David Fonseca vai dar na nossa festa, e portanto será certamente um grande concerto.
1: Imperdível mesmo. Até lá, o que é que nós estamos a fazer? Estamos a recordar as discotecas onde nós íamos quando éramos justamente teen, ou não fôssemos nós, enfim, esta festa não fosse Teen Spirit. Há bocado não me lembrava da discoteca de Viseu, alguém veio para me salvar e diz Day After, claro.
0: Olha, eu tenho esse som aqui, vamos lá ver se conseguimos ouvir.
2: Ora, boa tarde, pessoal. Aqui fala Carlos Costa, de Viseu. Sem dúvida, Day After. The Day After aqui em Viseu. Uma das melhores discotecas a nível nacional. Sem dúvida. Um abraço, bom trabalho e é um prazer ouvir-vos.
1: Mesmo, era o Day After e as suas 5 salas ou 20.
0: Exatamente.
1: E cartes lá dentro, podias dar de carta e tudo lá dentro.
0: Ora bem, pois era.
1: Era uma loucura.
0: Quer dizer que as botecas se mediam pelo tamanho também. Ora bem, vamos lá então, um clássico das nossas emissões All Aboard, Faithless Insomnia.

0: A festa da M80 está quase a chegar. Vamos lá, malta do Norte, toca a puxar para a M80, que aqui a malta do Sul também puxa. Bom fim de semana a todos.
1: Tão bom, Inês, que delícia.
2: Emissão em direto, então, a partir de Vila Nova de Gaia. Emissão All Aboard das manhãs da M80, DJs da M80 também em modo festa e, claro, depois também concerto de David Fonseca, que estamos neste momento a ouvir em modo soundcheck. Já voltaremos com certeza à música da Si também. A mais curiosidade sobre esta festa, mas para já impõe-se avançar para as notícias. Avança Rui Tomás.
3: Boa tarde. Arranca para esta hora uma manifestação nacional de alunos do ensino secundário exigindo a demissão do Ministro da Educação. De acordo com o movimento chumbado.pt, nenhum estudante deve ser prejudicado por erros no processo de correção e classificação dos exames nacionais. Exige ainda a isenção das taxas de reapreciação das provas. O protesto decorre por esta hora em frente ao Ministério da Educação. Também a Federação Nacional de Educação deixou duras críticas ao processo de correção digital dos exames nacionais. O secretário-geral Pedro Barreiros fala em questões técnicas que têm que ser explicadas. Diz ainda que o Ministro da Educação não pode ser o único responsável.
4: O Ministro da Educação tem dado, de certa forma, o peito, perdão a expressão, o peito às balas, mas há aqui coisas que importa ser percebidas, porque nós não nos satisfaz a informação que dispomos até agora. É preciso mais informação para se perceber em concreto o envolvimento de cada um dos atores deste filme, desta novela, para perceber realmente qual foi a importância de cada um para o bem e para o mal.
3: O PS enviou as questões ao Ministro da Educação sobre o processo de correção digital dos exames nacionais. Caso as respostas não cheguem até setembro ou não sejam satisfatórias, os socialistas prometem avançar com uma comissão parlamentar de inquérito. Entretanto, há mais uma polémica envolvendo o tratamento dos dados pessoais de alunos, bem como dos professores classificadores, durante o processo de correção digital. De acordo com a Agência Lusa, um movimento de professores apresentou uma denúncia à Comissão Nacional de Proteção de Dados, pedindo a abertura de um inquérito. Alegam irregularidades e omissões que podem indicar violações do Regulamento Geral de Proteção de Dados. O preço dos combustíveis pode vir a ultrapassar os 2 euros por litro já a partir da próxima segunda-feira. O litro de gasóleo deverá custar mais 9 cêntimos, a gasolina mais 3 cêntimos por litro. Isto depois do barril de Brent ter ultrapassado ontem os 100 euros nos mercados internacionais. É a primeira vez desde o passado mês de maio, devido ao regresso dos bombardeamentos diários dos Estados Unidos no Irão. O ministro da Economia, Castro Almeida, garante que o governo está atento e admite mesmo novas medidas.
5: Há um desconto que nós estamos a fazer neste momento e que vai ser mantido. Há uma regra que foi definida, que era de apoiar ou de incentivar ou subsidiar o preço do gasóleo quando ele subisse mais do que 10 cêntimos do preço antes da guerra. Essa regra está em vigor, mas o governo continua atento para avaliar permanentemente se justificam ou não novas intervenções.
3: Ministro Castro Almeida e Viana do Castelo, a testar o carro vai ser ainda mais caro já a partir da próxima segunda-feira.
2: Já voltamos a falar a Rui Tomás. Até já. Daqui a pouco, o tempo e o trânsito.

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2: Agora são 6:10. Arsénio Coelho, como é que está o trânsito?
3: Com acidente na A28, na saída para Laundos, a condicionar o sentido a Porto, Viana, na A28. Depois ainda o acidente na VCI no Amial, a Rábida Freixo. Mantém-se as filas desde Coimbrões até o Amial. Sentido inverso, de Oliveira do Douro até a A3 e de Francos para a Ponta Rábida. A Ponto Infante, muito demorada para a Rua das Fontainhas. E a A3 da A4 para a VCI. Em Lisboa, mantém-se o acidente no início da A10 em Bucelas, a condicionar as saídas da Crel para a A10, A1 de Alverca até a Vila Franca devido a trabalhos, a ponte 25 de Abril mantém-se em Campolide para a Margem Sul, acessos preenchidos, A5 em Monsanto para a ponte, A2 da Baixa da Almada até às Portagens, a segunda circular entre as Torres e o Relógio em ambos os sentidos, e há agora uma avaria no início da ponte Vasco da Gama, a condicionar os acessos norte à ponte, no sentido Lisboa-Montijo. Para troca de informações, 800-20-20-10, é nacional e é grátis. Paulo.
2: Até já, Ana. Até já, Arsénio Coelho. Exatamente.
3: Exatamente.
2: Ora bem, Ana Moreira, precisamente, como é que estamos de tempo sol agora aqui a aparecer em Vila Nova de Gaia?
4: É verdade, o solinho mesmo bom e quentinho. Ora, para amanhã, como é que vai estar o tempo? Menos nuvens amanhã. Atenção que ainda é possível haver aguaceiros fracos e dispersos no norte e centro, mas é apenas uma possibilidade. Se vamos espreitar as temperaturas para amanhã, vamos sim senhor. Guarda vai chegar aos 23 graus, Viana do Castelo, Porto e Sines aos 24, Aveiro, Leiria e Sagres aos 25, Viseu 26, Vila Real, Coimbra e Lisboa 27, Bragança e Porto Alegre 28, Braga, Santarém e Évora 29 de máxima, Castelo Branco, Setúbal e Beja 30, a cidade mais quente amanhã será Faro com 31 graus, vamos também espreitar domingo, porque não, céu pouco nublado ou limpo, se bem que de manhã no centro algumas nuvens, mas será apenas e só durante a manhã.
2: Somos nós, sim senhor. 6:12, um Paulo Fernandes e uma Ana Moreira a fazer então este regresso a casa consigo na M80. Porquê? Porque estamos a fazer emissão em direto a partir de Vila Nova de Gaia, na nossa festa M80 Tear and Spirit Powered by Prom, líder na distribuição de eletrodomésticos para profissionais. Estamos no espaço UAU. Estamos nós a fazer, portanto, a nossa emissão All Aboard, músicas de discoteca durante o dia. David Fonseca vai dar um concerto também, e que de resto já esteve a fazer soundcheck e o alinhamento está perfeito. Perfeitinho.
4: E depois temos, claro, os nossos DJs, Nelson Miguel e ainda o Francisco Gil, com aquelas músicas que sabe e espera ouvir numa festa M80. Ele a ABBA, ele a Gloria Gaynor, a Bryan Adams, a Bon Jovi, a Madonna, há de tudo um pouco.
2: Houston.
4: Tudo. Lá pelo meio, algumas surpresas que não podemos revelar, fica para privilégio de quem aqui estiver. Atenção que as portas abrem às 8 da noite, as bilheteiras, por acaso, é a partir das 7:30, se quiser comprar bilhetes aqui. Eu, se fosse assim, ainda assim espreitava o site e veja se dá para comprar ainda bilhete, www.pt.
2: Este Paulo Fernandes e esta Ana Moreira que lhe falam, então, que estão aqui a fazer esta emissão All Aboard a partir do espaço UAU. Estamos, portanto, a passar música de discoteca ao longo da emissão. A pergunta é sempre transversal a estas nossas emissões especiais. Qual era a discoteca da sua vida? Qual foi a discoteca da sua vida? Ou então qual é a discoteca da
5: sua vida? Olá, M80, Paulo Bento do Montijo. Não sei se alguém já falou da discoteca Bolina em Sesimbra, que foi a minha querida discoteca preferida.
4: Então cruzou-se com o Paulo.
5: Era das 10 da noite até o sol raiar. Quando saímos lá, até ficávamos encandeados.
4: Como é que se chama a nossa ouvinte?
5: Beijinhos.
2: Não consigo encontrar aqui o nome, mas é verdade, se calhar já nos cruzámos.
4: Cruzaram-se, de certeza.
2: Aquilo começava sempre cedo, acabava sempre muito tarde, de facto, já de madrugada, e o ritual era sempre o mesmo.
4: Aquilo na conta da luz, a começar tão cedo.
2: Íamos para a praia sempre depois a rechar. Era assim,
4: a rechar. Lá em Porto Covo não havia uma discoteca, mas havia muita gente que ia para o Alexander. E depois ainda ia parar à Praia Grande em Porto Covo, depois havia sempre alguém com uma guitarra. Ai, os tempos da adolescência.
2: Portanto, as mensagens vão sustentando aqui pelo nosso WhatsApp, que é o 910-25-80-81.
0: Ó Paulo, é fazer estas festas todas as semanas, pá. Um abraço.
4: Não pode ser. Não, não pode ser.
6: Não,
4: não, porque depois torna-se um hábito e depois deixa de ser especial.
2: Ora, está.
4: É quando menos espera.
2: Uma coisa prometemos, duas coisas prometemos. Uma é quando menos espera, disse a Ana Moreira, e muito bem. E a outra é que até às 8 da noite, oh meu amigo, garantido isso.

0: assim, eu a curtir o som. É?
1: Eu quero que o Telmo grave uma mensagem com a mulher.
2: Por favor, eu gostava de ouvir.
1: A dizer o que é que ela sente pelo marido ter partilhado desta forma.
2: Exatamente. Ora bem, estamos então a fazer transmissão em direto a partir da nossa festa da M80, M80 Teen Spirit Powered by Prom, líder na distribuição de eletrodomésticos para profissionais. Manhãs da M80 que estão a fazer então a nós. Estamos então a fazer a nossa emissão All Aboard, músicas de discoteca durante o dia. Depois, claro, haverá também a festa da M80 com os DJs da M80. Esta voz que lhe está aqui a entrar não é só a minha, é também a de David Fonseca.
1: É, ele gosta muito de aparecer. Estou a brincar.
2: Não estava à espera disso.
1: Estou a brincar. Somos amigos, está tudo certo. Agora, nós vamos sim dar prioridade à Joana Matos. É a nossa convidada de hoje. Eu gosto muito do nome, é todo pomposo. Reparem só, vou dar o meu melhor. Head of Communication and Marketing Prom.
2: Olá.
1: Falei bem, Joana?
3: Falaste muito bem.
1: Espetacular.
3: Antes de mais, parabéns à M80.
2: Obrigado.
3: E parabéns a vocês que estão a fazer uma emissão fantástica.
1: Que bom.
2: Joana, posso tratar por tua ou por vocês, Joana? Tu,
1: pois é,
2: Joana, não digas isso, que nós depois acreditamos nessas palavras.
3: Pois é, mas tem que acreditar.
1: E ficamos uns convencidos e depois é muito chato tirar.
3: As verdades têm que ser ditas.
1: Muito obrigada. A Joana já cá está desde que chegamos, portanto, está a ser uma verdadeira, uma embaixadora de tudo o que está a acontecer nesta festa, porque a Prom aliando-se a nós para esta festa foi desde o início até ao fim, não é? Desde que ficou combinado que íamos estar juntos nesta aventura, queremos, claro, ir pelo básico. Quem não conhece a Prom? Nós passamos e nós explicamos sempre a venda de eletrodomésticos para profissionais. Queremos que a Joana conte tudo a quem nos está a ouvir.
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3: É a nossa equipa. Nós temos uma equipa comercial dividida de norte a sul, sendo que a partir do momento em que se faz uma encomenda, há um gestor dedicado a essa encomenda.
1: Ou seja,
2: é exatamente
1: fica
2: a mesma coisa.
1: Assinado,
2: a proporção
1: sim.
2: É que é maior, mas é exatamente sim. A mesma personalização e atenção como se fosse um particular.
3: Sempre.
2: Incrível.
3: Sempre.
1: Acredito que
3: sempre.
1: Com a vossa, com o nome a crescer e a curiosidade, acredito que te haja também particulares a procurar-vos, não é? Tipo,
3: ah,
1: é natural.
3: Mas,
1: quem sabe um dia, mas não é para já.
3: Não é para já. Não. Nós somos especializados.
1: Sim.
3: Neste setor, que é business to business, e as coisas têm que ser feitas, têm que ser muito bem feitas. Então é
1: ao nível da vossa exigência.
3: Exatamente, exatamente. Estamos muito bem agora como estamos, mas o futuro, como se costuma dizer,
1: Deus pertence a isso mesmo.
3: E os negócios estão sempre a reinventar, tal como nós. E não sabemos.
1: E esta junção com a M80, que valores é que nós partilhamos, Joana? O que é que a Prombi e a M80 partilham?
3: Eu acho que, acima de tudo, a boa disposição.
1: Pronto,
3: a boa disposição e tratarmos-nos por tu, não é? E esta proximidade que é tão importante, seja em parcerias como esta, seja como nos negócios. E eu acho que isso é fundamental. E vocês são excelentes.
1: É que
3: são
1: bom.
3: Super simpáticos. Eu confirmo às pessoas que, aos ouvintes, eu confirmo que em pessoas são ainda mais fantásticos e acho que juntarmos-nos a vocês fazia todo o sentido e agradecemos por isso.
2: E de facto, nós muitas vezes também dizemos que temos os melhores ouvintes do mundo e que
1: temos
2: alinham em todas
1: parceiros.
2: As brincadeiras. Nós ainda não ouvimos este som que vamos ouvir agora, mas convidamos também a Joana para ouvir, que lá está mesmo para provar que os nossos ouvintes alinham em tudo, seja qual for a circunstância.
4: Ai, senhor patrão, não vai receber tantos e-mails!
2: Porque o nosso chefe Nuno Castilho de Matos, nós disponibilizámos o e-mail do nosso chefe para quem quiser mais vezes a festa M80 All Aboard para enviar e-mail. E pelos vistos, sim, o nosso chefe vai ter muitos e-mails.
1: Esperemos que sim.
3: Só uma confidência, também já disse ao Nuno que falta Coimbra.
1: Falta Coimbra.
3: E quando deixa a nova,
1: sim, fica ali prontinho.
3: Exatamente.
1: Eu acho que esta relação tem mais do que pernas para andar, porque o que é bom mantém-se, não é? A equipa vencedora não se mexe.
3: Sem dúvida.
1: Obrigada, Joana. Vai ficar
3: eu
1: aqui até ao fim, não vai?
3: Sim, claro.
1: Não vais, não?
3: Claro, estou a tratar
2: claro,
3: por você.
2: Claro. Não. Joana, é mesmo uma última pergunta, e penso que falo em nome de toda a equipa. A Joana dança?
3: Tento.
1: Ai, mas hoje
3: tento.
1: Vai dançar.
3: Tento.

0: estamos a celebrar os nossos 19 anos e quando a rádio celebra aniversário, celebra com o país, claro. Estamos a celebrar então a nossa, os nossos 19 anos no espaço WOW, em Vila Nova de Gaia. Estamos na nossa festa M80 Teen Spirit Powered by Prom. Começámos a nossa emissão às 4 da tarde, as manhãs da M80 à tarde,
1: é
0: sim, das 4 às 8 da noite, mas há mais no menu.
1: Há muito no menu, nomeadamente um DJ, Nelson Miguel e também Francisco Gil, são eles os responsáveis pelas músicas que mais gosta de ouvir quando há uma festa M80. Se nunca foi a nenhuma, não sabe o que está a perder, não é uma festa qualquer de todo. Há também, neste caso, nesta festa de aniversário, um concerto de David Fonseca e, claro, outras surpresas que não podemos revelar porque é um privilégio de quem aqui vai estar. Já muitos bilhetes foram vendidos, está perto de estar casa cheia, mas ainda temos alguns. 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
0: Para si que estiver, claro, a acompanhar pela rádio tudo aquilo que está aqui a acontecer, estaremos a fazer então uma emissão pelo menos mais uma hora e meia, até bem pertinho das 8 da noite. O nosso WhatsApp, claro, sempre a funcionar, e um grande saravá à nossa produtora Camila Barrada, que tem conseguido tirar todos os sons que nos vão chegando aqui pelo WhatsApp. Isso tem rido muito com tudo aquilo que nos
1: ela
0: vai chegando.
1: É o nosso filtro.
0: Centenas e centenas de mensagens que nos foram chegando, e a nossa querida Camila merece um grande saravá. Grande vénias para, vénias para a Camila. Claro.
1: E todo o Afonso, coitadinho.
2: Oh, não, pessoal, eu não vou à festa, mas isto está a ser o regresso a casa de sexta-feira mais animado de sempre. Brutal!
1: Gosta
2: boa
1: pouco de Ramboia,
2: festa, é o desejo. Gostava tanto, mas tanto de ir.
0: Não faz mal, não pode vir desta vez, porque às vezes a vida assim o impele. Não vem desta vez, haverá mais oportunidades. 80
3: na autoestrada só para demorar mais tempo a chegar a casa hoje.
1: Eu estou a imaginá-lo à porta de casa estacionado,
0: então?
1: A ouvir a rádio até às 8 e a mulher a mandar mensagem. Então, onde é que tu estás?
0: Deixe ficar na estrada,
1: na
0: porque nós daqui a pouco vamos precisamente, daqui por 30, 40 segundos, vamos saber como é que está o trânsito.

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2: Bem, Arsénio Coelho, são 6:30, mais minuto, menos minuto, 6:33. E como é que está agora o trânsito?
3: Com dois acidentes na VCI, Rábida Freixo, um na Perlada e o outro que se mantém no Amial, mas já na Berma, mantém-se as filas desde Coimbrões até o Amial, sentido inverso, de Oliveira do Douro até a A3 e de Francos para a Ponta Rábida, também a Ponto Infante para a Rua das Fontainhas, A3 da A4 para a VCI, A28 entre Sendim e a VCI em ambos os sentidos, e na A28, o acidente em Laundos, a condicionar o sentido Porto-Viana desde a Póvoa de Varzim. Em Lisboa, há lentidão na A1 de Via Longa até Vila Franca, devido a trabalhos. Ainda o acidente em Bucelas no início da A10, a condicionar a Crele para a A10 em Bucelas em direção ao Carregado. A ponte 25 de Abril mantém-se em Campolide para Almada, Praça de Espanha um melhor acesso, A5 em Caselas para a ponte, Lisboa-Cascais, os trabalhos na subida de Monsanto a condicionarem o trânsito e também a ponte no sentido Almada-Lisboa. Ainda a segunda circular entre as Torres e o Relógio em ambos os sentidos e o IC19 com paragens de Pinamanica até ao Palácio em direção a Sintra. Para troca de informações, 800 20 20 10, é nacional e é grátis. Paulo.
2: Até já, Arsénio. Ora bem, Ana Moreira, neste preciso momento em que eu te pergunto como é que vai estar o tempo a ser bafejados aqui pelo sol em Vila Nova de Gaia. Que maravilha.
4: Um sol incrível que ainda põe a cidade mais bonita, tanto Vila Nova de Gaia como a cidade do Porto. A vista do UAU é como estar a olhar para um postal. Um postal todo ali editado, sem precisar de edição, nem precisar de filtros. É mesmo uma vista incrível. Eu não consigo imaginar o que é que vai ser isto com luzinhas e as músicas da nossa vida e dançar, e vai ser uma noite incrível. Bom, vamos espreitar então sábado. Como é que vai estar sábado? Menos nuvens que hoje, mas atenção que ainda é possível haver aguaceiros fracos e dispersos, pelo menos no norte e centro do país. No domingo, céu pouco nublado ou limpo, se bem que de manhã é possível que no centro, na zona centro, possa estar ali uma nuvem ou outra, só a chatear, só assim a destabilizar, mas não se deixa afetar por isso. Vamos espreitar as temperaturas para amanhã. Guarda 23 graus, olá, Viana do Castelo, Porto e também Sines 24, Aveiro, Leiria e Sagres 25, Viseu vai chegar aos 26, Vila Real, Coimbra e Lisboa 27, Bragança e Porto Alegre 28, Braga, Santarém e Évora 29, Castelo Branco, Setúbal e Beja 30, o ponto mais quentinho será a Faro com 31 graus de máxima.
0: No ar,
4: estás a confundir as pessoas.
2: Calma, que vou tentar dizer as horas em condições sem me enganar. Portanto, estamos a 25 minutos das 7 da tarde.
4: Aqui no Norte não se diz assim. Diz, são 7 menos 20.
2: É isso.
4: Pronto.
2: Bom, uma coisa
4: acabou.
2: Que eu tenho a certeza absoluta é que está com a M80, está com as manhãs da M80 das 4 às 8 da noite. Estamos a fazer a nossa emissão especial All Aboard. Claro, o nosso WhatsApp continua a funcionar, é o 910 25 80 81, e parece que apanhamos aqui alguém desprevenido.
5: Mas que raio é isto que eu fui apanhada desprevenida?
4: Abriu a porta.
5: Esta hora, a música desta, não estava nada à espera. Vocês são maravilhosos. Parabéns, M80. Fiquem bem.
2: Muito obrigada. Então nós explicamos, Ana. Lá estamos a fazer a nossa emissão All Aboard, músicas de discoteca que normalmente são de manhã, no programa da manhã, que nós fazemos entre as 7 e as 11, mas como estamos à tarde, músicas de discoteca à tarde.
4: É um aquecimento, não é? Basicamente queremos que comece a carburar para a festa da M80 que acontece aqui no UAU, em Vila Nova de Gaia. Se ainda não se decidiu, eu acho que já não há margem. Tem mesmo que tratar dos seus bilhetes e saia de casa, fuja à rotina. Eu, enquanto nortenha, estou sempre a dizer aos meus colegas lisboetas, não há nada como a malta do norte para sair à noite e para se divertir.
2: Estamos a ser muitíssimo bem.
4: Não me deixem mal, pelo amor da santa. Venham todos para mostrar como é que é.
0: Ladies and gentlemen, may I have your attention, please? The show starts in 5, 4, 3, 2, 1.
6: Mesdames, messieurs, le disjockey Zach est de retour.
4: Já passamos.
2: para a hora das 7 da Moreira. Best of. Manhãs de M80 vão entrar em modo. Podia dizer Prime, mas vamos entrar em modo Top Xuxa. A Ana gosta desta.
4: Adoro.
2: Eu gosto desta. Música da sua vida também em modo discoteca. Boas sensações.
4: Não somos todos adolescentes a ouvir isto.
2: Tudo. Glow Warm. Carry Me Home.
4: É tão bom.
2: Nas manhãs / tardes de M80.

0: Muito bom, malta. Adoro esta música, pá. Espero que se estejam a divertir por aí. Haveremos de nos encontrar um dia destes. Infelizmente hoje não vai dar, mas não faltarão oportunidades, com certeza. Um grande abraço, aqui é o José do Porto.
1: Muito obrigado, José.
2: Ficamos à espera então da próxima vez, está bem? Só leva falta no livro de ponto, é uma chatice.
1: E só pode faltar duas vezes, à terceira já sabe.
2: É logo, vai logo ao Conselho Diretivo, que é que se explica.
1: Eu ia tantas vezes, chamava-se Adelaide Machado, cada vez que lá ia eu tremia das vagas.
2: Tu ias muito, eu nunca fui, nunca, Paulo.
1: Eu ia. Bom, onde é que é o aqui? Nós estamos em Vila Nova de Gaia, no espaço UAU. Estamos a celebrar os nossos 19 anos. É a nossa festa M80 Teen Spirit Powered by Prom, líder na distribuição de eletrodomésticos para profissionais. Eu e a Ana Moreira, portanto, as manhãs de M80 também, a Susana não pôde vir, estamos a fazer a nossa emissão All Aboard entre as 4 e as 8 da noite. Concerto David Fonseca, que já esteve a fazer soundcheck, está maravilhoso também, uhum. Aquilo que aí vem. E depois, claro, festa M80 com DJs de M80. O nosso modo para fazer esta festa é o mesmo de sempre. Qual era a discoteca da sua vida? Qual foi a discoteca da sua vida? Tu saías muito aqui mais no norte do país.
2: Eu saía muito em Viana do Castelo, não é? Ia muito para Caminha, havia muito hábito, as pessoas de Viana no verão iam a passagem pelo Palma, em Moledo, e só depois rumávamos para Caminha ou então para a indústria em Vila Nova de Cerveira. Havia muita gente mesmo aqui do Porto que passa hoje em dia mesmo férias em Moledo, é um spot de férias, e muita gente deve conhecer a indústria de Cerveira. No Porto eu saía mais durante o tempo da faculdade, quando eu vinha de Lisboa, sem os meus pais saberem, metia-me no comboio.
1: Que idade tinhas, peraí?
2: 18, 19, 20, por aí.
1: Já me conhecias.
2: Os meus pais pensavam que eu estava em Lisboa e eu às vezes vinha ter com os meus amigos de Viana que estudavam no Porto. Então era Via Rápida, Estado Novo, Mau.
1: Acho que já prescreveu isso.
2: Já prescreveu, a dona Anitta já sabe de tudo e diz: ai minha filha, como é que tu foste capaz? Acontecia-te alguma coisa e eu não sabia onde tu estavas, pensava que estavas em Lisboa e afinal estavas no Porto.
1: Portanto, todas estas nossas emissões começaram com o mote de partilharmos as discotecas da nossa vida. A primeira vez que fizemos foi a Loucura Total, a segunda vez que fizemos foi a Loucura Total, a verdade é que se tornou um clássico das manhãs da M80 e o mote continua sempre o mesmo, as músicas dos anos 90 de discoteca a passarem ou de manhã, ou neste caso como hoje, à tarde.
3: Estou estacionado à porta de casa, a minha mulher está a olhar para mim e está-me a chamar maluco. Oh, Lord!
2: Nós vamos trazer problemas a muitas famílias.
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5: Olá, M80. Muito obrigada por me terem acompanhado na viagem desde Lisboa até João Pires Penamacor. Foi o máximo. Foi a melhor viagem que já fiz sozinha. Obrigada pelos sons e pelas recordações das músicas.
1: Nós dissemos isto. Obrigado. Hoje terá um regresso a casa um pouco diferente.
2: Ai, um dia deste encontramos em Penamacor.
6: É muito tenta! Bombar! É esta, pá! Obrigada! Obrigada a vocês! São fantásticos! Estou nas filas e a dançar!
2: O truque é.
6: Bom fim de
2: quando
6: semana
2: ouvir
6: a todos!
2: Quando ouvir uma das músicas aqui da M80, se estiver no trânsito, tem que olhar para o carro do lado e depois tem que trocar o olhar. Se vir alguém a dançar, já sabem que estão todos no mesmo. Está tudo a ouvir M80, o truque é esse.
1: Nós, claro que vamos continuar com as músicas de dança das nossas emissões All Aboard. Fica já aqui promessa, então, a partir das 8 da noite haverá emissão Rock Party, portanto, muito rock na M80, mas a hora das 7 às 8 será o Best of de All Aboard. Best of. E enquanto digo isto, esbugalho os olhos. Só para avisar.

0: Paulo Fernandes e Ana Moreira, eu tive que parar para aí 10 segundos para conseguir dizer esta frase, porque só me sai manhãs de M80 e são praticamente 7 da tarde, estamos a 10 minutos para as 7 da tarde. Onde é que... Diz? Porquê é que eu te deixei de te ouvir? Porque os teus fones não são esses, os teus fones são estes, Ana Moreira. Sabes que o karma é instantâneo, vês? Viste o karma?
1: Os fones da Joana, da nossa convidada há bocado. Estava então a dizer, tens que aprender, estás no norte, tens de dizer as coisas como deve ser.
0: Ok, então ensina-me.
1: São 7 menos 10.
0: Pronto, são 7 menos 10, está com as tardes da M80, estamos na nossa festa dos 19 anos, estamos no, spa, no espaço UAU, em Vila Nova de Gaia, festa M80 Teen Spirit Powered by Prom. Ana Moreira, tu há pouco estavas a falar de...
1: Moreira,
0: estavas a falar de bilhetes e da compra de bilhetes, como é que isso está?
1: É assim,
0: e onde
1: ainda,
0: é que isso está?
1: Ainda há bilhetes, a verdade é essa. Não são muitos, também é outra verdade, mas eu acho que está na altura de atalhar caminho e ligar a quem tem de ligar e tipo, ah, já chega, hoje é mesmo para ir ter com eles, hoje é para dançar e para vamos nos divertir, se é para fugir da rotina, que seja em bom e connosco aqui no UAU. Como é que pode fazer? A partir das 7h30 as bilheteiras aqui in loco estão disponíveis para comprar bilhetes. Eu, se fosse assim, aproveitava para se calhar consultar o site wow.pt, ver se ainda tem lá bilhetes à venda e despachar logo isso. Por que não comprar o seu bilhete e depois de outra pessoa e depois fazer assim um brilharete e uma surpresa, diga, passo às 9 da noite na tua casa, 10, vou-te levar para um sítio espetacular. Eu não sei, estou só a dar ideias.
0: E é um sítio espetacular, ok? Fica prometido.
1: Um postal autêntico, a cidade do Porto ao fundo, com o Douro, é tudo lindo, tudo.
0: Portanto,
1: lindo.
0: Hoje festa M80 com DJs M80, a darem uma grande festa como de resto é sempre habitual. Depois haverá também concerto de... antes haverá também concerto de David Fonseca e nós desde as 4 da tarde a fazer a emissão especial All Aboard, que assim vai continuar até às 8 da noite. E a Ana Moreira em off perguntava-me, tá pá, e The Root?
1: E The Root, pá? Onde é que está a tempestade da areia?
0: Quatro minutinhos e haverá Sandstorm.

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0: mais, voltando de centa, curtindo M80, parabéns M80, ninguém tá entendendo nada na rua, tô dançando, uhul, valeu, um abraço.
1: Os ouvintes estão felizes, é o que interessa.
2: Luiz, um beijinho.
1: Ora bem, praticamente em cima das 7 da tarde, avançamos agora para a edição. Isto que é feita pelo Rui Tomás. Rui, podes avançar.
3: Boa tarde, já são mais de 40 mil as pessoas retiradas de casa na região de Madrid e Ávila, em Espanha, devido aos incêndios que estão a ser combatidos desde ontem. Na região vizinha de Leão e Castela também.

0: Também foram evacuadas algumas localidades. As autoridades do país decretaram uma emergência nacional e admitem que o combate às chamas pode obrigar à retirada de mais povoações. Em França já são quase 50 mil as pessoas retiradas de casa devido ao combate às chamas. No sudoeste do país foi mesmo ativado um mecanismo europeu de proteção civil. Portugal já está no terreno, como revelou o ministro da Administração Interna, Luís Neves.
1: França está assolada com fogos de uma dimensão impensável. Foi solicitada a ativação de um mecanismo europeu de proteção civil. Portugal tem duas aeronaves, tem elementos da proteção civil e tem elementos das forças armadas a operar. Ontem e anteontem mesmo fomos contactados pela Tunísia, também com idêntico pedido e que poderá estar em cima da mesa.
0: Toda a Península de Cabo Ferré, um popular destino turístico em França, foi evacuada devido a estes incêndios. São os efeitos de uma vaga de calor que está a atravessar o sul da Europa. Decorre para a história uma manifestação nacional de alunos do ensino secundário. Centenas de estudantes exigem a demissão do ministro da Educação. Este protesto foi convocado pelo movimento chumbado.pt. Dizem que nenhum estudante pode ser prejudicado por erros no processo de correção e classificação dos exames nacionais. Exige ainda a isenção das taxas de reapreciação das provas. Um protesto que decorre em frente ao Ministério da Educação. O preço dos combustíveis pode vir a ultrapassar os 2 euros por litro já a partir de segunda-feira. O litro de gasóleo deverá custar mais de 9 cêntimos, a gasolina mais 3 cêntimos por litro. Isto depois do barril de Brent ter ultrapassado os 100 euros nos mercados internacionais. É a primeira vez desde maio, devido ao regresso dos bombardeamentos norte-americanos no Irão. O ministro da Economia, Castro Almeida, garante que o governo está atento e admite novas medidas.
2: Há um desconto que nós estamos a fazer neste momento e que vai ser mantido. Há uma regra que foi definida, que era de apoiar ou de incentivar ou subsidiar o preço do gasóleo quando ele subisse mais do que 10 cêntimos do preço antes da guerra. Essa regra está em vigor, mas o governo continua atento para avaliar permanentemente se justificam ou não novas intervenções.
0: Manuel Castro Almeida, em Viana do Castelo, a testar o carro vai ser ainda mais caro a partir da próxima segunda-feira. Uma nota final para o futebol: o Hull City, clube recém-promovido à Premier League, anunciou a contratação de Hidemasa Morita. O médio, que tinha terminado contrato com o Sporting, o japonês de 31 anos, assinou por 2 temporadas com mais uma de opção.
3: Rui, falamos daqui uma hora.
0: Até já.
3: Daqui a pouco, o tempo e o trânsito.
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2: Agora vamos perceber, Arsénio Coelho, como é que às 7 horas e 6 minutos, como é que está o trânsito? Partilha connosco.
3: E temos dois acidentes na A28, nesta altura, sentido Porto-Viana, um em Parafita e outro mais à frente, em Laundos, a condicionarem o trânsito no sentido Porto-Viana, na A28. Há um mantém-se de Coimbrões até às Antas, na VCI, já com acidentes resolvidos, sentido inverso de Bonjoia para A3 e da Perlada para a Ponta Rábida e a EP em ambos os sentidos. No Alentejo há um acidente em Évora, está cortada a Nacional 254 devido a um acidente em São Miguel de Machede, a obrigar ao corte desta estrada que liga Évora a Redondo. Nacional 254. Em Lisboa, acidente na Cril, na zona comercial de Odivelas, Algesta Cavém, o trânsito parado na Pontinha, a segunda circular entre as Torres e as Calvanas em ambos os sentidos. A ponte 25 de Abril em Campolide para Almada, acessos preenchidos. Há 5 em Caselas para a ponte. Para Cascais, mantém-se os trabalhos na subida de Monsanto, que continuam a afetar a ponte no sentido Almada-Lisboa. E na A1 há paragens de Alverca até Vila Franca, devido aos trabalhos. Para troca de informações, 800 20 20 10, é nacional e é grátis. Bom,
2: até já, Arsénio, já voltamos
3: até
2: a
3: já.
2: Falar. Ora bem, Ana Moreira, ora vai sol, ora vem sol, ora vai sol, ora vem
4: é
2: sol.
4: Assim.
2: Certo é que a coisa está estável, isso é o que interessa.
4: Isso, para já, sim, nuvens no céu, mas apenas e só, só isso. Só nuvens no céu. Vamos espreitar, sim, como é que vai estar o tempo no fim de semana. E claro, vamos já espreitar amanhã. Começo com as temperaturas, portanto será um sábado com 23 graus de máxima na Guarda. Viana do Castelo, Porto e Sines, 24. Aveiro, Leiria e Sagres, 25. Viseu, 26. Vila Real, Coimbra e Lisboa, 27, Bragança e Porto Alegre, 28, Braga, Santarém e Évora, 29, Castelo Branco, Setúbal e Beja, 30, Faro vai chegar aos 31 graus. Como é que vai estar o céu amanhã? Menos nuvens que hoje, mas ainda assim com possibilidade de aguaceiros fracos e dispersos no norte e centro do país. Já com os olhos postos no domingo, céu pouco nublado ou limpo em quase todo o território nacional, onde poderão aparecer algumas nuvens, será da parte da manhã na zona centro do país.
2: Nós explicamos, sim, no ar manhãs de M80, mas hoje na nossa festa dos 19 anos a fazer este regresso a casa, 4, 8 da noite, que festa é esta? M80 Teen Spirit Powered by Prom, líder na distribuição de eletrodomésticos para profissionais. Há muito que esta festa estava aguardada. A nossa festa dos 19 anos, é verdade, desde abril estava a ser programada e, portanto, culmina neste mesmo fim de tarde barra noite.
4: Nós estamos em modo aquecimento até às 8, com músicas de discoteca, quando ouvíamos justamente quando nós éramos teens, porque esta é uma M80 Teen Spirit. Depois segue-se concerto de David Fonseca. Quando é que foi a última vez que saiu à noite para uma festa e lá dentro tinha um concerto de um dos maiores nomes da música nacional? Quando é que foi? Nunca! Hoje vai acontecer. Depois segue-se os DJs da nossa praça, tanto o Nelson Miguel como o Francisco Gil estão responsáveis pela festa M80 com as músicas que já sabe, não me dá para resistir uma atrás da outra, dançar, dançar, dançar. O difícil vai ser mandá-lo embora. Estou já a avisar, esse o nosso grande problema vai ser dizer que acabou, é sempre.
2: Ora bem, nós estamos a fazer emissão então desde as 4 da tarde, aliás, em modo All Aboard, significa que há música de discoteca desde as 4 da tarde. Tínhamos prometido entre as 7 e as 8 será o modo Best Of.
4: Ui, vamos? Ou seja, Best Of é as músicas discoteca que tocamos desde as 4, todas seguidinhas assim, uma atrás da outra.

0: são.
1: Dizia que éramos responsáveis pela multa de velocidade. E eu fiquei curiosa.
2: Eu vou à consideração da Ana Moreira.
3: Olá, olá. Eu acho que vocês vão ser responsáveis pela multa de excesso de velocidade que eu vou levar com esta música Impossível Andar Devagarinho. Destaca da minha vida, da minha juventude, Scotts em Coimbra.
1: Os senhores da GNR e da PSP.
2: Vai andar devagar, sim senhor. Sempre a conduzir com segurança, mas sempre à boleia das manhãs da M80, que hoje estão em modo tarde, então...
1: Quando é regresso a casa, já sabe, é com a nossa Elsa Teixeira, que inclui que hoje, temporariamente, está num bunker. Nós tratamos da
2: comida...
1: Eu acho
2: que a Elsa está de férias.
1: Pois está.
2: Eu acho que a Elsa está de férias. A Elsa estava aqui, não é?
1: Exatamente.
2: Pois. Vamos lá então. Best of, manhãs da M80, All Aboard. Fat and Small, Turn Around.

0: 7 horas 14 minutos, manhãs 10h80, tardes 10h80. Sim, já sei, Ana Moreira, uma pessoa fica confusa. São muitos anos a dizer manhãs, depois de repente, ah, então vão fazer, vão à festa 10h80, vão
1: fazer. Façam lá o aquecimento.
0: Façam o all aboard. Uma pessoa depois fica confusa. A verdade é que sim, manhãs 10h80, desde as 4 da tarde até às 8 da noite, um Paulo Fernandes e uma Ana Moreira a fazer a nossa emissão especial all aboard.
1: E o que é esta emissão especial all aboard se nunca apanhou nas manhãs 10h80? É simples. Houve um dia que o Paulo Fernandes acordou, chegou lá à rádio e disse assim: tive uma ideia.
0: É verdade.
1: E eu, então, vamos abandonar o tema de hoje e vamos perguntar às pessoas qual é a discoteca da vida deles. E acordámos um monstro, porque as mensagens começaram a surgir, as músicas começaram a reavivar memórias daquelas que não tinham telemóveis para captar, e a coisa desencadeou por aí. Já fizemos outras edições, já em modo surpresa, muitos são aqueles que pedem várias vezes, tipo todas as semanas, não podemos fazer. Tem que ser quando menos espera, para saber, não é, a novo.
0: Exatamente, e portanto o 910 25 80 81 continua a funcionar para partilhar connosco qual era a discoteca
2: Malta,
0: da sua vida.
2: Malta, muitos parabéns, muitas felicidades, que continuem a dar muitas músicas ao labor de todos nós, porque eu sou a minha companhia e eu preciso trabalhar mais 13 ou 14 anos, não sei, se houver forma daqui a um tempo. Obrigada pelas músicas que passam, fazem-me lembrar os tempos antigos de grandes discotecas aqui da nossa zona, que eu sou da zona de Torres Vedras, Sérgio, Living Opera, Faraó, faziam umas festas das espumas espetaculares, o S.A., a Grenil, fazem-me lembrar tudo isso, é umas saudades loucas. E continuem com essa boa disposição, com os ensinamentos que nos dão todos os dias. Vocês são espetáculos. Labor todos os dias.
1: Ensinamentos, senhoras e senhores. Reparem, não fomos nós que dissemos.
0: Não, não,
1: foi
0: isso,
1: o Plácido.
0: Não,
1: desculpa.
0: Sim.
1: Agora vou levar isto para a vida. Depois da formação do culto.
0: Sim,
1: e da seita, que eu não me lembro já do nome que nós demos.
0: Eu não sei
1: agora,
0: se...
1: ensinamentos, extensão.
0: Eu não sei se nós já passámos este som, mas pronto, que seja.
3: Olha, Paulo, o som está tão bom que eu vou ligar para a minha esposa, vou avisar que os 4 pneus do carro furou, estou na estrada e vou chegar mais tarde em casa. Contrapartida, vou direto para ir curtir. 19 anos de M80. Luiz de novo, Luiz do Porto. Um abraço.
1: Ora, Luiz.
0: Obrigado, Luiz. E identificou-se.
1: É assim, vocês vão começar a ficar criativos nas desculpas que inventam.
0: Sim,
1: vejam
0: sim.
1: Lá, não é? Quatro pneus não se foram assim de um dia para o outro.
0: Até agora, esta continua a ser a minha mensagem preferida de longe.
4: A minha mulher que mamoca porque foi arrancar dois dentes do cinza e eu a curtir o som.
1: Ó, Telmo, eu estou à espera da mensagem da sua mulher.
0: Por favor, agora a música que deu um pouco a origem a isto tudo também. Best of Manhãs de M80. All aboard.
1: O António de fato treino.
0: O António de fato treino.
1: Ou a avó de fato treino. As pessoas variam na...

0: Night Rain, Cadillac.
1: Este barulho faz parte dos sound effects que nós trouxemos para cá.
0: Nas manhãs barra tardes da M80, hoje em emissão especial All Aboard, a partir da nossa festa do
1: Natal.
0: Convéia
1: vapor.
2: E aí, bota suníssimo! Terranca paralelo! Para a borda, com a estrada estreita! Demora, aumenta o volume!
1: Era uma expressão que eu tinha um amigo meu, Viana Castelo, que dizia muito isso. Aquela música é tão boa que até levanta paralelo.
0: Ai pá!
1: E é como é que foi?
0: Olha, lá está. Que som é este que se ouve agora na emissão? Ah, são os nossos bailarinos a começar a ensaiar para a festa da M80 que vai acontecer hoje também aqui na nossa festa M80 Tinted Spirit, powered by... Pronto, portanto, estamos nós a fazer a nossa emissão, depois David Fonseca em concerto e depois os nossos DJs.
1: É, Nelson pá, Miguel é e Francisco Gil, claro que vamos dar o melhor de nós no que toca a dança, surpresas que serão só... exclusivas
3: tua,
1: para si.
3: Tu, menina bonita não paga, mas também não anda.
1: Quem também vem para também poder privar e bailar é a nossa Wanda Miranda, que foi dormir uma soneca, pronta para vir também dançar, e a nossa Paula Fialho. Estamos cá, a grande parte da equipa.
4: 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Yeah!
0: E agora vamos, claro, continuar em modo best of... Manhãs da M80, All Aboard, vamos tocar uma das músicas que também provoca sempre...
1: Nós, particularmente o nome do artista, porque qual é...
0: Katana.
1: Não é?
0: Como é que vamos
1: qual
0: chamar
1: qual é a probabilidade de um dia uma pessoa estar a trabalhar e dizer vamos ouvir agora todos Katana?
0: E principalmente dizer isto nem M80, são coisas que às vezes não colam muito bem. Mas, Feels Like Magic, Katana, e a sua vida tem uma música de dança, ela passa na M80.

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M80, daqui fala a Marina e o Tiago a caminho da festa. Siga, até já!

0: Caspa Schumacher!
1: É o quê?
2: Eu tenho que ouvir isto só outra vez.
0: Oi, é 80, aqui vai o Marco e o Santiago, Liria! É Rechapa Cavaca!
2: Eu não sei o que é que isto quer dizer.
1: Depois de eu não saber o que era o Top Xuxa.
2: Top Xuxa. Ora bem.
1: Existe uma expressão Top Xuxa que eu desconhecia, por ser mais conhecida. Vai na volta, isto é uma da zona centro.
2: Sim, vamos só explicar o que é que está a acontecer. Portanto, manhã às 10h80 a fazer a nossa emissão especial.
3: Ele não estamos capazes, Sombrinha!
1: Eu espero que sejam todas dentro de um carro a caminho do UAU.
2: Ora, está. Portanto,
1: eu exijo isso.
2: Estamos a fazer a nossa emissão especial All Aboard a partir da nossa festa dos 19 anos. M80 Teen Spirit Powered by Prom, líder na distribuição de eletrodomésticos para profissionais. Portanto, a nossa festa, a nossa emissão All Aboard, 4, 8 da noite. Depois haverá também David Fonseca a dar concerto.
1: Sim, e segue-se Nelson Miguel e Francisco Gil com os seus paratos, os seus discos, não é? A passar então as músicas que mais gosta de ouvir na M80. Vamos ter Bryan Adams, vamos ter também...
2: Rolling Stones também tocam muitas vezes.
1: Muitas vezes, o Zaba, também a Gloria Gaynor, Bon Jovi, muito, muito mais.
2: Bom, para já então, conforme prometido, até às 8 da noite, continuamos em modo All Aboard.
4: Malta, estou no carro e estou a adorar esta rave. Metam mais música, por favor.
1: Agora é
2: bom fim de semana e não queremos que lhe falte nada. Vamos lá, David.

Jorge, não levantes popa!

0: Xuxa, mega like.
1: Bom, deu para perceber ao longo desta música o impacto que esta música tem, que estas nossas emissões têm na Rádio NEM 80, estas nossas emissões especiais All Aboard, que são feitas por nós nas manhãs da 80, logo
2: isto
1: às 7
2: da manhã. Um efeito mágico. Eu que já levei com uma multa de trânsito hoje, de estacionamento.
1: Foi pequenina,
2: uma multa.
1: Então.
2: A banda Miranda foi ver o meu carro e está lá uma multa. Pronto, mas a vida é assim.
1: Isto é capaz de animar, de facto, qualquer um. Parece-nos, e de facto as mensagens que nos vão chegando aqui através do WhatsApp são prova disso mesmo.
3: Alô, M80, eu sou chefe de cozinha e estou aqui a trabalhar. A cozinha está uma animação, eu não sei o que é que vai sair daqui, hoje. Se vai correr bem ou se vai correr mal. Mas o que é certo é que está todo mundo muito bem disposto.
1: Ótimo, ficamos
2: que bom.
1: Muito contentes.
2: Depois
1: muito
2: só falta
1: contentes.
2: Saber qual é o restaurante para nós irmos.
1: Ora, aí está. Portanto, só contextualizando, se juntou agora a nós na M80, manhãs da M80 no regresso a casa, entre as 4 e as 8 da noite, estamos na nossa festa M80 Teen Spirit Powered by Prom. Estamos nós a fazer então a emissão até às 8. O que é que vai acontecer depois? Também concerto de David Fonseca, e depois haverá também, claro, a festa da M80 com os DJs da M80, Nelson Miguel e também Francisco Gil. Estes sons que vai ouvindo são precisamente os nossos bailarinos a fazer os últimos preparativos, a fazer também os ensaios para a festa.
2: Olha, a Vanessa Oliveira da RTP mandou mensagem a dizer: queremos mais. Mandou-me agora um WhatsApp a dizer que queremos mais. Oh, Vanessa, o que tu queres, nós damos.
1: Exatamente, portanto, 910-25-80-81, prepara-te porque vem aí Vanessa Faitless Insónia.
2: Ainda por cima é que ela gosta. Entretanto, um pequeno à parte, Paulo, peço imensa desculpa ter interrompido a sua dinâmica de ir lançar coisas, mas a partir das 7:30 fica então aberta a bilheteira do UAU. Para comprar bilhetes é a partir de agora. Consta que já há algum ajuntamento de pessoas para comprar bilhete, portanto, se está com dúvidas, eu punha-me a caminho, porque está a chegar ao fim a oportunidade de fazer parte desta, eu não vou dizer desta festa só, desta experiência, que isto vai ser outra coisa para
1: aqui,
2: lá.
1: Há aqui um ouvinte que diz muito bem o que é que está a acontecer.
0: É top Xuxa Mega Like!
1: Top Xuxa Mega Like, daqui a pouco então, Insónia!
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0: Olá Paulo, olá Ana. Bem, estou a caminho de São Martinho do Porto para uma maratona de 24 horas de spinning, pedalar sem parar durante 24 horas. Bem, não há melhor música realmente para carregar baterias do que esta vossa emissão. Obrigado, um abraço.
1: Estamos cá para isso e para muito mais. E nesta altura estamos a ouvir o soundcheck então para a nossa festa dos 19 anos, no palco Os Bailarinos da M80. Nós estamos no espaço UAU, em Vila Nova de Gaia, onde está a acontecer a nossa festa M80 Teen Spirit Powered by Prom, líder na distribuição de eletrodomésticos. E portanto, desde as 4 da tarde, e eu vou ser o mais honesto possível, eu não sei a que horas é que uma pessoa vai sair daqui.
2: Não fazemos ideia, até porque há muita coisa a acontecer e vamos ter tudo em uníssono no mesmo espaço, concerto David Fonseca, mais Nelson Miguel e Francisco Gil, com as músicas que tão bem conhece das festas M80, mais surpresas que não podemos revelar quais são, mas homens e máquinas estão a trabalhar para o surpreender e, claro, contamos consigo, isto só tem graça consigo.
1: A nossa emissão All Aboard da M80 vai seguir em frente, claro, das manhãs da M80 vai seguir em frente, em modo desktop, até pertinho das 8 da noite.
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0: Ana Moreira.
1: A nossa colega aqui da Bauer do Porto está a dizer que o som do Telmo a revelar que a mulher foi tirar dois sisos e ele ficou dentro do carro a ouvir música.
0: É o efeito All Aboard.
1: Foi o som favorito dela da tarde.
0: Efeito All Aboard das manhãs M80, em emissão especial então desde as 4 da tarde até às 8 da noite. Estamos praticamente a encerrar então esta nossa emissão especial na festa da M80 que está a acontecer hoje aqui em Vila Nova de Gaia, na nossa festa M80 Teen Spirit Powered by Prom.
2: M80, mete mais de boa!
1: Eu vou começar a tomar nota de todas estas expressões, porque há aqui muitas que eu não conhecia. Desde o Top Xuxa, a não sei o que, Rampa da Cavaca, e agora esta do Mete Mais Cebolas. Estou a ficar perdida no meio destas expressões.
0: Bom, antes de nos despedirmos, ainda vamos tocar aqui pelo menos mais uma ou duas músicas deste tipo de música da discoteca, que é típico das nossas emissões All Aboard, e a próxima é uma que gostamos muito.
1: Me gosta muito, gente.
0: Sim, é verdade, sim. E vamos até um ritmo de la noche, mas antes há que ouvir aqui.
2: É muito quente, fala o Rui de Lisboa. É caso para dizer que M80, I can't get no sleep. M80 in the house, I see you baby, shake it in the ass.
0: Também já aconteceu gravar
1: Armada. Também já passamos, já.
0: Mas daqui a pouco haverá ritmo de la noche e vamos-nos despedir. Mas com informações, atenção.

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0: Ora bem, 12 minutinhos agora das 8 da noite. Boa noite, já se pode dizer. Boa noite com as manhãs da 80. Pode parecer contraditório, mas não é. O que é que se está a passar desde as 4 da tarde?
1: Basicamente estamos em modo aquecimento. Trouxemos as nossas emissões All Aboard para o regresso à casa da nossa Elsa Teixeira. Basicamente são músicas que associamos a discotecas da nossa vida. Portanto, foram 4 horas só com essas músicas. Está a ser muito, muito gostoso e vai continuar a ser aqui no UAU, porque ainda há bilhetes, pode e deve deslocar-se ao recinto do UAU, justamente para os comprar, ok? A partir deste momento, o desafio é esse, é vir até cá e comprar os bilhetes in loco, para vir divertir-se connosco, porque vai ser tudo de bom. Temos concerto de David Fonseca, temos também as músicas que mais gosta de ouvir e dançar, ou seja, com o Nelson Miguel e ainda Francisco Gil. Tudo o que tem direito vai acontecer hoje aqui em Vila Nova de Gaia, com uma vista digna de um postal. O sol já está a pôr, tem assim umas nuvens aqui a embelezar o céu, o Porto com pano de fundo, o Rio Douro à espreita, um sítio de sonho e com tudo o que tem direito. Vai acontecer aqui.
0: Ora bem, nós estamos praticamente a encerrar a nossa emissão especial em direto aqui então de Vila Nova de Gaia, a nossa emissão especial All Aboard. As mensagens foram muitas e muitas.
1: Há que fazer um agradecimento.
0: Nós há pouco até estávamos a perguntar à nossa produtora Camila Barrada, olá, mas o WhatsApp não encravou hoje e de facto não encravou. Foram muitas mesmas que chegaram.
1: E que bom que foi.
2: Malta, eu que estou entre as duas gerações, pode-se dizer assim, mas vou usar uma expressão da geração mais nova, mas tenho-vos a dizer que a música antiga é a que farma mais aura. Bora, bora!
1: Foi juntar duas coisas. Sim, música sim, antiga, sim. Diga-se passagem, não concordo nada com esse adjetivo.
0: Não, não. Mas a música pronto, das sei, nossas
1: eu percebo o que é que quer dizer.
0: Antes de sairmos, há que fazer aqui um super agradecimento.
1: É verdade. Quem é que esteve aqui prontinho durante 4 horas para chegar até si com a melhor animação do mundo? Paulo Fernandes, este senhor que acabou de ouvir, Euzinhana Moreira, Camila Bairrada, Afonso Folgosa, o nosso técnico, Nuno Castilho de Matos também, o chefe, não se esqueçam de mandar e-mails para o Nuno a pedir festas all aboard, como nós combinamos.
0: Nuno.matos@powermedia.pt Nuno.matos@powermedia.pt
1: Tiago Santos no vídeo, olá Tiaguinho, a nossa Carolina Ferreira, redes sociais, claro, ainda ferro também.
0: Que pode
1: Carolina...
0: seguir tudo aquilo que está a acontecer nas nossas sim. festas.
1: Carolina Guerreira, a nossa Tânia Carvalho também. Atenção que hoje temos lenços e vamos oferecer lenços e coisas giríssimas a quem vier aqui à nossa festa e claro um agradecimento assim bem caloroso e em jeito de agradecimento plus à Prom por se ter aventurado nesta festa connosco, que seja a primeira de muitas que surgirão no futuro.
0: Quanto a nós, é só um até segunda-feira, lá estaremos às 7 da manhã e a festa vai continuar, este ritmo de la noche vai continuar na época.
1: Que és muito sexy esta.
0: Não, e olha, outra coisa, parabéns, fazemos 19 anos.
1: Pois é,
0: não é?
1: Parabéns
0: Ana Maria, também parabéns.

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1: Boa noite. Em França, mais de 100 mil pessoas foram retiradas de casa devido ao combate às chamas no sudoeste do país. Já arderam mais de 14 mil hectares de floresta. Um balanço feito na última hora pelo ministro francês da Administração Interna. Foi ao canal de televisão TF1. Foi mesmo ativado o mecanismo europeu de proteção civil. Portugal já está no terreno a apoiar os franceses, como revelou o ministro da Administração Interna, Luís Neves.
2: França está assolada com fogos de uma dimensão impensável. Foi solicitada a ativação do mecanismo europeu de proteção civil. Portugal tem duas aeronaves, tem elementos da proteção civil e tem elementos das forças armadas a operar. Ontem e anteontem mesmo fomos contactados pela Tunísia, também com idêntico pedido e que poderá estar em cima da mesa.
1: Aqui ao lado, em Espanha, mais de 40 mil pessoas foram retiradas de casa na região de Madrid e Ávila, devido aos incêndios que estão a ser combatidos desde ontem. As autoridades espanholas já decretaram emergência nacional, admitem que o combate às chamas pode obrigar à retirada de mais povoações, são os efeitos de uma vaga de calor que está a atravessar o sul da Europa. O preço dos combustíveis vai ultrapassar os 2 euros por

0: litro. A partir da próxima segunda-feira, o litro do gasóleo vai custar mais 9 cêntimos. A gasolina custa mais 3 cêntimos por litro. Isto depois do barril de Brent ter ontem ultrapassado os 100 euros nos mercados internacionais. É a primeira vez que tal acontece desde maio, devido ao regresso do bombardeamento norte-americano do Irão. O ministro da Economia, Castro Almeida, garante que o governo está atento e admite novas medidas.
1: Há um desconto que nós estamos a fazer neste momento e que vai ser mantido. Há uma regra que foi definida, que era de apoiar ou de incentivar ou subsidiar o preço do gasóleo quando ele subisse mais do que 10 cêntimos do preço antes da guerra. Essa guerra, essa regra está em vigor, mas o governo continua atento para avaliar permanentemente se justificam ou não novas intervenções.
0: Castro Almeida em Viana do Castelo, a testar o carro vai ser ainda mais caro a partir de segunda-feira.
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Boa noite, está no ar mais um M80 Rock Party. E temos para começar aquele que foi o primeiro single de sucesso também, não só o primeiro single de carreira, mas também de sucesso do canadiano Bryan Adams, para começar esta emissão do M80 Rock Party. Depois juntamos algo mais recente que eu gosto muito, chama-se Lonely Boy, Black Keys, no M80 Rock Party. Bem-vindos! 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

0: música dos Black Keys chama-se Lonely Boy, aqui no M80 Rock Party. Há mais para ouvir, estas só foram as duas primeiras a tocar. A seguir fazemos uma viagem até 1972 para relembrar o álbum Machine Head dos Deep Purple. Vamos lembrar Smoke on the Water.
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ouvir este tema dos AC/DC a lembrar-me da concentração de motos de Faro já há bem uma semana e boas memórias ficaram. Passou por lá este tema dos AC/DC. Agora, 2007, vamos relembrar o álbum The Black Parade, banda que eu gosto muito, chamam-se My Chemical Romance.

0: The Kid Is Out Tonight, álbum de estreia dos Loverboy, os canadianos Loverboy, 1981. Daqui a pouco, I Can't Get No Satisfaction, mas com Divo.
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Será que sabe? É isso que eu vou querer saber. E todos os dias há um novo desafio. Se disse Bryan Adams...

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4: A semana termina com o Ministro da Administração Interna em pleno turbilhão. O jornal Nascer do Sol adianta que Luís Neves não entregou as declarações de rendimentos no Tribunal de Contas quando foi nomeado diretor da Polícia Judiciária, nem quando foi reconduzido. O Chega anunciou que vai forçar uma comissão parlamentar de inquérito em setembro e o Ministro está agradado.
5: Ainda bem, portanto, conforme já disse anteriormente, estou totalmente disponível para em todos os fóruns prestar todos os esclarecimentos.
4: Outro ministro protagonista da semana é Fernando Alexandre. Hoje, a Federação Nacional da Educação veio a público defender que a culpa do que aconteceu nos exames não pode ser só do ministro. O secretário-geral Pedro Barreiros diz que houve mais falhas.
6: O ministro da Educação tem dado, de certa forma, o peito, perdão a expressão, o peito às balas, mas há aqui coisas que importa ser percebidas, porque nós não nos satisfaz a informação que dispomos até agora.
4: O PS enviou perguntas ao ministro e admite avançar com uma comissão parlamentar de inquérito. A segunda fase dos exames terminou hoje e houve manifestação em frente ao ministério para pedir a demissão de Fernando Alexandre. Hoje é também o dia em que se assinala um mês dos sismos na Venezuela que mataram pelo menos 130 portugueses e lusodescendentes. O secretário de Estado das Comunidades, Emídio Sousa, diz que neste momento as necessidades são várias e há pelo menos uma muito específica.
7: Há uma grande carência de próteses, porque muitas pessoas ficaram debaixo dos escombros, ficaram sem os membros.
4: Por cá, na próxima semana, o preço dos combustíveis pode ultrapassar os 2 euros por litro, tanto na gasolina como no gasóleo. O ministro da Economia diz que está atento.
8: O governo continua atento para avaliar permanentemente se justificam ou não novas intervenções.
4: E no desporto, de agitado, Jürgen Klopp é o novo selecionador da Alemanha. Marco Van Bommel foi para a seleção da Bélgica. O selecionador nacional de futsal, Jorge Brás, renovou até 2028 e Ricardo Mangas saiu do Sporting para reforçar o Monza de Itália. Além disto, a Euromilhões, passo pelo site da rádio para ver a chave vencedora e bom fim de semana.
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1: Bem-vindos, e temos Black Rose para começar esta hora, o tema Hard to Handle. Depois juntamos uma das bandas que deu um grande concerto há poucos dias em Portugal e por isso também merece, por várias razões, não só por essa, estar aqui no M80 Rock Party. Estou a falar dos Foo Fighters. Vamos lembrar Monkey Ranch.

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1: A seguir, Red Hot Chili Peppers.
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Gary Dan Jericho. Cheguei a ver ao vivo em Lisboa, ali para os lados de Belém, concerto de Santo Erro, nas festas de Lisboa. 2007, saiu o álbum Myths of the Near Future, Golden Scans, agora no M80 Rock Party.

0: A banda de David Coverdale, os Whitesnake, Full For Your Loving, no M80 Rock Party. A seguir, Fertelis.
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Original dos Cameo aqui com a versão dos Korn, chama-se Word Up. Há na sequência para ouvir Body Rockers, ZZ Top, Muse, gosto tanto. Mas para já os australianos Man at Work.

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2: Bem-vindos. Está no ar mais uma parte do M80 Rock Party. Temos para começar com um aperitivo Saxon Ride Like the Wind. Depois juntamos Transvision Vamp. Adoro esse tema, adoro a banda. Chama-se I Want Your Love. Bem-vindos.

0: Que grande memória. Transvision Vamp no M80 Rock Party. Daqui a pouco, House Martins, Clash, Rolling Stones e Killers.
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Killers, a caminho da última meia hora do M80 Rock Party de hoje, mas ainda com muito para ouvir. Every Day I Love You Less, Kaiser Chiefs, depois Papa Roach e Girls, Girls, Girls, Motley Crue.

0: Girls, Girls, Girls, Motley Crue a fechar mais uma sequência. Está no M80 Rock Party. É assim à sexta-feira no M80. Há mais música e à noite mais rock. 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

memórias com os Europe, sem ser o Final Countdown habitual passar por aqui. Hoje relembramos este Cherokee. Estamos praticamente nos últimos minutos, as últimas a tocar por aqui. Vamos relembrar Rod Stewart e este Young Turks. Daqui a pouco, o momento habitual da balada que fecha a edição do M80 Rock Party.

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1: E está na hora de fechar a loja, de fechar o set, de ligar as luzes e dizer a toda a gente: está terminado o M80 Rock Party. Slave to Love, Brian Ferry. Até para a semana.

0: 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Mas eu cá estarei para ajudar.
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